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2: Vamos relembrar o sucesso da novela A Próxima Vítima, que foi ao ar em 1995 pela Globo, de autoria de Silvio de Abreu, com 204 capítulos.

0: No More, I Love Yous, de Annie Lennox. Foi tema de Helena, interpretado por Natália do Valle na novela A Próxima Vítima. 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
1: Olá, povo todo, muito boa noite pra geral, sintonizado aqui na Rádio Ondas, 97,7 FM, a região dos lagos inteirinha com a gente. Búzios, São Pedro, Arraial, Cabo Frio, Iguaba Grande, Araruama, Saquarema, Ondas FM, app no aplicativo da Rádio Ondas e no site ondasfm.com.br. 23ª hora do Domingão, é hora das guitarras, é hora do nosso Onda Nervosa, é rock na veia, 18 anos no ar. Obrigadaço por sua companhia.
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1: O Criciúma sou eu e pode arrastando os móveis. É o rock em todas as vertentes. Siga a gente na rede social, Instagram Onda Nervosa Underline e o Facebook Onda Nervosa. Nesse domingão, dia 12 de julho de 2026, o Onda Nervosa abre o forno, traz novidades. Música nova do Varado, Sam Liss, também com novidade. Atendendo a pedidos tem Black Morra, tem também Rio Speedwagon. Música nova do Black Jack, Green Day com música nova. E o Onda Nervosa começa com Audioslave. Valeu, tribo do rock, ótimo fim do fim de semana. É rock and roll aqui na...

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1: Big aloha, galera da região dos lados, aqui é Maurício Raul, MR. No Onda Nervosa, estarei lançando o meu single com a música Black Morra, estreando aí como vocalista numa música autoral.

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1: Fala galera, aqui é Paula Cirne, vocalista da banda Hiperlinks, passando aqui para deixar um big beijo para todos os ouvintes da Onda Nervosa e agradecer a todos vocês que têm ouvido, compartilhado e divulgado todo o nosso trabalho da banda Hiperlinks. Segue a gente, é isso, em frente galera!

Ah, puxa vida, acabou a onda nervosa de hoje. Obrigadaço por sua sintonia. Teve Led Zeppelin, All of My Love, ainda Rio Speedwagon, Can't Fight This Feeling, foi o pedido do Daniel aqui no Bloco Marola, o top 3 do Onda Nervosa. E se você quer conferir qual foi a playlist de hoje, as músicas que rolaram, cola na nossa rede social, Facebook Onda Nervosa e o Instagram Onda Nervosa _. Valeu, galera, muito obrigado. Brigadaço a cada roqueiro, cada roqueira com a gente. Excelente semana, respeite o próximo, proteja o meio ambiente, divirta-se com responsabilidade. Eu, Leandro França, ou Criciúma, encontro a galera do rock and roll todo domingo, 11 da noite, aqui na Ondas FM com o nosso Onda Nervosa.

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0: 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Bom dia, amigo ouvinte. Bom dia, amiga ouvinte. Querido irmão, querida irmã, feliz e abençoada manhã com Jesus. Você está acompanhando o Café com Cristo na Ondas 97,7 em toda a região dos Lagos, ondasfm.com.br e ainda pelo aplicativo da Ondas. Seja feliz e abençoado o seu dia. A partir de agora é o Café com Cristo por aqui até às 8 horas da manhã. Eu, Leandro França, em sua companhia, ao lado do pastor Neemias Lima. Bom dia, pastor Neemias.
1: Bom dia, meu amigo Leandro França. Que alegria estar aqui. Que bom. Deus nos concedeu esta oportunidade e nós desejamos que o seu dia seja abençoado. Nós estamos aqui para levar até você uma palavra de fé, amor e esperança. Vamos juntos, não fique aí prostrado, desolado. Não, está com problema, vamos encarar, vamos lutar. Deus nos abençoará e este programa trará para você mensagens que ajudarão você a continuar sua caminhada. Deus te abençoe e fique com a gente.

0: E agora no Café com Cristo, um provérbio, uma curiosidade bíblica, uma trova e uma promessa do Senhor, com o pastor Dagoberto e Denise Marambaia. Destes chuvas generosas, ó Deus, refrescastes a tua herança exausta. O teu povo nela se instalou, e da tua bondade, ó Deus, supriste os pobres. O Senhor anunciou a palavra, e muitos mensageiros a proclamaram. Salmos 68, 9 a 11, versão NVI-PT. Você sabia que a Bíblia de Gutenberg, o último exemplar, foi vendido por 12 milhões de dólares há 2 anos atrás? Sim! Foi o primeiro livro impresso com tipos móveis e mudou o mundo. Existem apenas 20 exemplares completos no planeta inteiro. Se você tivesse um exemplar hoje, daria para comprar 50 apartamentos médios. Gutenberg inventou a imprensa com tipos móveis em 1440, 1455. Os chineses, bem antes, já tinham inventado as placas fixas de cerâmica. Foi Gutenberg quem imprimiu várias bíblias com tinta especial para tipos metálicos. Antes dele, cada Bíblia era copiada à mão por monges. Uma Bíblia em 1 ano de trabalho. Gutenberg morreu pobre em 1468. Perdeu sua oficina para o sócio Johann Fust, que ficou rico vendendo Bíblias impressas. Sem a prensa, não teria reforma protestante. Lutero disse: a impressão é o maior dom de Deus. A lição espiritual é: o Senhor deu a palavra. Grande é o exército dos que a proclamam. Salmo 68, 11. Por 1400 anos, a palavra andou devagar, de mão em mão. Em 1455, ela começou a correr. Em 40 anos, saíram mais Bíblias que em todo o período anterior. Você sabia?
1: E agora, uma trova, de autor desconhecido. Guardo a Bíblia como um guia neste mundo de ilusão. Ela traz paz e alegria, e conforta o coração. E para abençoar seu dia, uma promessa do Senhor. Toda a Escritura é inspirada por Deus e útil para o ensino, para a repreensão, para a correção, para a educação na justiça, a fim de que o homem de Deus seja perfeito e perfeitamente habilitado para toda boa obra. 2 Timóteo 3,16. Lâmpada para os meus pés é a tua palavra e luz para os meus caminhos. Salmos 119, 105. Santificai-os na verdade. A tua palavra é a verdade. João 17, 17.
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7: Bom dia, Cabo Frio. Bom dia, região dos Lagos. Bom dia! Estamos começando mais um programa do movimento Essas Mulheres Maravilhosas. E nós estamos aqui na Rádio Ondas, dentro do programa do Café com Cristo. Esse café delicioso que nós tomamos todas as manhãs. Segundas e sextas-feiras eu tomo com você. Mas ao longo da semana, todas nós juntas tomamos com o pastor Neemias. Escuta o barulhinho do café caindo no copo. Eita, delícia! Bom dia! Bom dia, pastor Neemias. Bom dia, Leandro. Leandro é esse grande comunicador, muito bom. E também, pastor Neemias, esse amigo. Esse amigo de sempre, pastor Neemias, é pastor da Igreja Batista do Braga, que é assim um apoiador do movimento Essas Mulheres Maravilhosas. Ele é um apoiador da causa da oncologia. Muitos de vocês sabem, eu sou paciente oncológica há 9 anos e conheço o pastor Neemias assim muito tempo. E assim, desde que o pastor Neemias, nós começamos a caminhar junto, a gente estava trabalhando ali na prefeitura, né, pastor? E a gente começou a caminhar junto e eu fui vendo o pastor maravilhoso que ele é e ele foi apoiando cada dia, a causa da oncologia. Porque é uma causa, amadas, que não pode ficar esquecida em tempo nenhum. A dor de um diagnóstico, ela é muito forte. E o que, que a gente precisa fazer nesse momento? A gente precisa dar apoio, acolhimento, sem entrar pelo caminho da pena, né? Claro, a empatia, o sinto muito, o abraço aconchegante, aquela palavra, eu tô com você, você sai dessa, nós vamos juntos. Sabe por quê, queridas? O pensamento positivo, ele é incrível, porque o pensamento positivo gera palavras positivas e a palavra dita, ela jamais volta vazia. Ela sempre vai encontrar um lugar. Todas as palavras que nós falamos, ela tem um peso espiritual muito grande. A gente se arremete lá em Gênesis, no primeiro capítulo, quando Deus, né, disse, haja luz e houve luz. A gente já começa a escritura com o poder da palavra. E é esse poder da palavra que a gente tem que ministrar todos os dias sobre a nossa vida. Haja luz no meu corpo. Haja luz na minha saúde. Haja cura no meu corpo. Haja saúde na minha casa. Haja cura na minha casa. Haja cura no meu casamento. Haja cura na vida dos meus filhos. Essa declaração tem que ser feita todos os dias, mulher. Você precisa encontrar o seu eixo de palavra. Sabe o eixo de palavra? É quando você ouve uma palavra rema. Ela entra no teu coração, você a entende e você então a declara. A Bíblia, ela é completamente, totalmente cheia de palavras remas. Cheia de palavras que produz vida. Então você precisa ter o hábito de ler a Bíblia. Para que essas palavras fiquem incutidas, guardadas dentro da tua mente, escrita na tábua do teu coração, mulher, para que quando você precisar, ela saia no fluir da tua palavra, no fluir da tua boca, saia a palavra vida, de vida que você precisa todos os dias. E nessa manhã não pode ser diferente, não é isso? E eu quero já mandar um beijo muito especial para minha amiga Josiane Borges. Josiane, ela é farmacêutica clínica ali na Farmácia Icia, em São Pedro da Aldeia. Farmácia com PH, farmácia de manipulação. E Josiane faz um trabalho lindo. Além dela ter todo esse trabalho de farmacêutica, né? Eu não vou me arriscar a falar o nome não, que eu vou me atrapalhar. Mas ela tem todo esse trabalho de farmacêutica ali, de estar te acompanhando. A farmácia em si, ela produz os melhores insumos. É, quando você chega ali com a sua receita, você é muito bem acolhida. O acolhimento na hora de comprar um medicamento, ele é extremamente importante. O acolhimento, ele é importante em qualquer lugar da nossa vida, né? Foi aquilo que eu falei, o abraço gostoso na hora da necessidade. Claro que as pessoas não te conhecem, não vão sair aí te abraçando, se esse não for o contexto daquele momento. Porém, um sorriso, um quer uma água, um quer um café, um carinho, vai dar tudo certo. Isso tem que acontecer e você encontra isso ali na Farmácia Icia, farmácia com manipulação, farmácia com PH em São Pedro da Aldeia, ali do ladinho do Colégio da Missão. Eu gosto de usar o Colégio da Missão como referência porque é muito antigo em São Pedro da Aldeia e nós estamos falando para muitos aldeenses nessa manhã. E aí, aldeense, essa fica a minha dica. 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Um beijo muito grande para vocês, meninas, que fazem esse trabalho de excelência. Minha querida Rosa, minha querida Cláudia. É muito difícil a gente nomear aquelas meninas porque elas são um

de café. Se você tem plano de saúde, que bênção, vai lá e faça a sua consulta. Se você não tem, procure o postinho de saúde mais perto da sua casa e comece a fazer os seus exames. Não deixa para amanhã. Cabo Frio, acabou de inaugurar muitos postos de saúde. A gente tem postos novos sendo espalhados por toda a cidade e há um mutirão acontecendo a respeito da ginecologia. Então não deixe de ir no postinho perto da sua casa e peça uma consulta e vambora. Vamos fazer o Papa Nicolau, vamos fazer o exame de mama, vamos nos cuidar. 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E é maravilhoso o trabalho da Lagos Imagem, da CEMED. Você sabe que quando a gente chega ali, esse acolhimento que eu falei que tem todo ali na farmácia em Cia, né? Aquele sorriso, aquele café, aquele ar-condicionado para os dias de calor, uma cadeira confortável, isso é primordial para sua chegada. Mas você encontra também a agilidade no atendimento, a agilidade na marcação, a agilidade na hora de fazer o exame, porque você faz o exame com profissionais altamente capacitados. Então o seu diagnóstico vai ficar lindo, perfeito. E outra coisa, a rapidez na entrega do diagnóstico, isso é que eu acho mais incrível. É muito rápido a entrega do diagnóstico. Eu quero dizer para você que eu estou mandando um beijo para Estes Lago, para minha querida Alcimar, e colocando você, dando a você a dica de ouro para a tua vida. 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Ou seja, tudo de primeira, para que você, maravilhosa, tenha uma vida boa, uma vida confortável. Não queira menos do que uma vida confortável, do que uma vida boa, porque Deus tem tudo para ti. E o nosso Deus faz questão, maravilhosa, que você tenha a vida e tenha com abundância. Eu decidi começar um novo desafio na minha vida, um desafio que há muito tempo eu tô procrastinando, mas eu tô tentando todo dia esse desafio. Eu não vou contar agora não, vou esperar ele criar aí um corpo para eu estar compartilhando, mas eu quero deixar registrado aqui hoje que você precisa começar um desafio na sua vida, uma mudança de vida radical. Começa pela tua saúde, tá? 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Mas faça o Pilates, faça uma caminhada, vai aqui, tem um monte de academia maravilhosa. Não posso dar muita referência de academia porque eu não frequento, mas as minhas filhas frequentam e dizem que são incríveis aqui. E eu quero dizer para você, faça academia, não tenho condição de fazer, corra na praia, caminhe, mas eu quero dizer para você uma coisa a respeito da condição financeira, mude a sua vida. Minha amada, comece a orar ao Senhor, Pai, eu te recebo como Salvador da minha vida, entra na minha vida. E aí um dia de cada vez você vai apresentando a Ele as suas causas. Senhor, eu preciso mudar isso. Senhor, me ensina a mudar isso. Sabe, queridas, uma coisa que eu vi com o jogo do Brasil, não entendo quase nada, mas a gente é brasileiro, a gente torce na época do jogo, né? Uma coisa que eu vi no jogo do Brasil... Cafezinho de novo. Foi que ganha
eu fiquei pensando nisso, né? Fora a parte, as coisas que estão acontecendo, mas sempre vai ganhar o que está mais

0: despreparado. Então, assim, você quer ter um carro? Tire a sua habilitação. Se prepare para a bênção. Você quer um trabalho de carteira assinada? Tire a sua carteira de trabalho. Você quer um emprego que ganhe bem, que te projete? Estude. Faça um curso. Faça faculdade. Faça, termine o seu ensino médio. Faça um ensejo, se você já for uma mulher adulta. Não deixe que alguém que diga para você passou o seu tempo. Não passou o seu tempo. A palavra do Senhor diz que nós podemos todas as coisas naquele que nos fortalece. Tão maravilhosa, não passou o seu tempo. O dia aceitável é hoje. O dia da mudança é agora. Eu quero mandar um beijo para Ladijane. Ladijane também é essa moça do crochê que decidiu mudar de vida. E ela, ano passado, virou a chave na vida dela num monte de coisa. E ela hoje é a moça do crochê que eu tanto falo, que faz bolsas lindas de crochê, faz cada coisa tão maravilhosa. E essa Ladijane, ela é um exemplo porque ela trabalha no Rio, ela trabalha em Cabo Frio, ela cuida da casa, ela tem um filho lindo, Matheus. Então, assim, querida, faça a sua parte. E se você quiser uma bolsa linda de viver, você vai fazer exatamente isso. Você vai ligar, vai entrar lá no Instagram do Essas Maravilhosas, vai ver a postagem da Ladijane, vai entrar lá na postagem, você vai direto pro Instagram da maravilhosa Ladijane. Ela vai estar lá te esperando e você vai fazer uma bolsa linda de viver desse jeito. Amadas, eu também quero mandar um beijo para nossa amada lá, a Neuci dos Santos Costa, lá no estúdio de beleza, essas mulheres maravilhosas. Mas antes de eu falar dessa dica, eu quero entrar por um outro caminho com você. Vou deixar a dica do estúdio de beleza, essas mulheres maravilhosas, para o finalzinho do nosso programa. Vamos ouvir agora uma palavra com a maravilhosa pastora Débora, pastora ali da Igreja Metodista Central, onde eu congrego e é onde funciona o projeto Um Dia de Cada Vez. Nós tivemos reunião essa semana, na quarta-feira, porque ali eu faço o atendimento com a oncologia de 3 às 4 e depois nós temos um encontro, uma roda de conversa semanal. E aí é uma célula, né? É um momento em que mulheres que estão passando pela luta, mulheres que não estão passando pela luta, mulheres evangélicas, mulheres espíritas, mulheres católicas, a gente se reúne para falar sobre vida, para falar sobre Jesus, para falar sobre cura e para nos confortarmos umas às outras. E a célula tem sido uma bênção na minha vida. Como tem me abençoado pastora Jane Mary, Priscila, Eleusa. Eleusa é uma doce, está sempre comigo, me acompanha nas minhas consultas. Eleusa, ela é esposa do Jefferson Vidal, um amigo querido, ele é vereador na cidade. E ele tem cuidado de mim, tem sido uma bênção. E ela me acompanha nas minhas consultas. Eu estou conversando com você e estou saindo para uma consulta oncológica. São 6h05 da manhã e daqui a pouco o carro chega para me buscar. E hoje eu sei que saberei de notícias boas, porque é isso que eu faço, amada. Todos os dias eu acordo com a certeza de que eu terei uma notícia boa para a minha vida. Então agora a gente vai ouvir nossa pastora Débora Loureiro e na sequência a gente vai ouvir um louvor bem lindo. Para você, bom dia!
1: Graça e paz, sou pastora Débora Loureiro, quero compartilhar uma palavra de Deus para abençoar a sua vida. No livro de Juízes, no capítulo 6, versículos 15 e 16, a palavra de Deus diz assim: e ele lhe disse, ai Senhor meu, com que livrarei Israel? Eis que a minha família é a mais pobre em Manassés, e eu o menor na casa do meu pai. Tornou-lhe o Senhor, já que eu estou contigo, ferirás os midianitas como se fossem um só homem. Com certeza você deve conhecer a história de Gideão, um homem comum que pertencia ao povo de Israel, mas não se achava lá grandes coisas. Na verdade, ele se sentia o menor da casa, o mais pobre. Gideão era um improvável, Mas um dia, Deus o convocou para uma missão, que era liderar um pequeno exército contra o povo midianita, que era muito numeroso. E este povo inimigo já tinha 7 anos perseguindo o povo de Deus, roubando todo o sustento. E com isso o povo vivia escondido, fugindo, com medo. Mas algo tremendo estava para acontecer. E aí que Deus então desafia Gideão. E é claro que Gideão, ele queria muito que aquela situação mudasse, mas também ele se achava incapaz de fazer algo para mudar tudo aquilo que eles estavam vivendo naquele momento. E aí o Senhor surpreende Gideão, quando se aproxima dele e fala: "O Senhor é contigo, homem valente." Imagine Gideão ouvindo isso da parte do Senhor, porque Gideão estava como os outros homens. Gideão estava escondido, malhando trigo no lagar. E quando o Senhor fala com ele: "Homem valente", eu fico imaginando ele pensando: como assim, valente? Eu estou aqui escondido, eu estou aqui com medo e eu sou valente? Mas muito interessante isso, né? O Senhor chama Gideão para uma missão, porque Deus olha para Gideão e vê o potencial que ele tinha. Potencial esse que o próprio Gideão não conseguia ver. E o interessante é que essa atitude de Gideão, muitas das vezes, é a atitude que nós tomamos também para com Deus. Quantas vezes Deus se aproxima de nós e nos faz um desafio e nós fazemos como Gideão: quem sou eu para fazer? Quem sou eu para liderar uma célula? Quem sou eu para coordenar um ministério? Quem sou eu, né? Quantas vezes o Senhor nos chama para fazer uma missão, quem sabe para você ir para as ruas, né, evangelizar, falar do amor de Deus, ir para os hospitais, presídios. Quantas coisas o Senhor já tem falado ao teu coração, e quem sabe você está como Gideão: quem sou eu, valente eu? Eu não tenho condições, eu sou menor, eu sou mais pobre, eu não tenho estudo. Quantas vezes nós colocamos tantas desculpas para não fazer a obra do Senhor, porque nós nos sentimos incapazes. Mas o Senhor encorajou Gideão. O Senhor falou com Gideão: já que eu estou contigo, ferirás os midianitas como se fosse um só homem. Olha que coisa poderosa, irmãos. Deus era com ele. O que o Senhor está falando comigo e com você é que a presença dele é suficiente. De que mais você precisa? De que mais eu preciso? A presença do Senhor é suficiente para nós vencermos as batalhas. E foi exatamente isso que o Senhor falou com o Gideão. Então, meu querido, minha querida, em nome de Jesus, nesse dia, Deus manda te dizer que Ele quer contar com você. Se Deus te mandou, dê o primeiro passo na força do Senhor. E assim como Gideão venceu, você também vai vencer. Você só precisa fazer o seu melhor e confiar no favor de Deus sobre a sua vida. Então, nesse dia, Deus manda te dizer: homem valente, mulher valente, não adie mais. Cumpra aquilo para o qual o Senhor te chamou e que te inspirou para fazer. Se Deus está com você, você é capaz. Que Deus te abençoe.

0: Que louvor maravilhoso. Eu posso ouvir esse louvor, sei lá, centenas de vezes, que eu nunca canso. Cada vez que essa melodia toca, mais o meu coração toca. É bom demais. Alguém pode falar, Luísa, você ouve Sobreviver todo dia. Eu não posso impedir. Esse louvor fala ao meu coração. E eu sei que fala ao coração da minha ouvinte. Sei que fala ao coração dessa mulher maravilhosa que está aí nessa guerra de mais um dia de vida. Mais um dia, né, minha irmã linda? Então, e é por isso que a gente tem que ouvir palavras que edifiquem, palavras que nos coloquem para cima. Não dá para ficar ouvindo o tempo todo palavras de derrota. Ah, você não vai conseguir. Ah, isso não vai dar certo. Não, isso não é para gente. Nós somos mais do que vencedores. Não podemos nunca esquecer que somos filhas do Deus Altíssimo. Não podemos nunca esquecer que nós somos princesas, princesas do Senhor. E que muitas vezes existem princesas que não assumem o seu lugar de princesas. Simplesmente preferem aceitar as palavras de derrota e aí se tornam uma derrotada. Mas não é o seu caso. Você que está me ouvindo agora, no nome de Jesus, que esses momentos juntas aqui possa ter falado poderosamente ao teu coração e possa ter mostrado para você quão preciosa você é, como o Senhor se alegra em você. Esses dias, a pastora Márcia Alves veio orar por mim e ela falou uma coisa tão bonita do trono. E Deus sabe que era tremendo. Eu gosto muito de perfumes, como toda mulher. E eu tenho vários tipos de perfume. As pessoas sabem e acabam me presenteando. E eu podendo, estou comprando. Então, eu gosto muito de perfume. Gosto de me sentir perfumada. E gosto de estar perto de pessoas perfumadas, né? Com cabelo perfumado. E pastora Márcia foi orar por mim e ela falou assim, Deus gosta de vir estar com você, Ele gosta de sentir o seu perfume. Gente, eu fiquei tão impactada com essa palavra, por quê? Porque a gente precisa exalar o bom perfume de Cristo. E quando a pastora Márcia Alves falou isso, eu falei, meu Deus, eu tenho exalado o teu perfume. E eu quero convidar você a exalar o perfume de Cristo. Seja qual for a situação que você esteja vivendo, exale o bom perfume de Cristo por onde você passar. Você sobreviveu. Tem coisa boa chegando. Tem promessa de vitória acontecendo hoje. Basta você crer de todo o seu coração que os céus se movem ao seu favor. Para isso, a gente precisa receber Jesus como Senhor e Salvador da nossa vida. Precisamos entregar a nossa vida a Ele, o nosso dia a Ele. E vivermos ali, um dia de cada vez, lado a lado com o Senhor. É desse jeito, maravilhosa. E falando em perfume, né? 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Tá bom? Deixa eu mandar um beijo aqui antes que o programa acabe pro Antônio. Antônio, ele é um querido, ele é motorista aqui na Prefeitura de Cabo Frio. E ele tá sempre com muito bom humor, servindo aos munícipes, servindo com muito carinho. Essa semana ele me abençoou também, pôde me servir. E eu quero mandar um beijo para ele, um abraço para sua mãe que está em recuperação. Tenho certeza que a vitória já chegou nessa casa, no nome de Jesus. Tenho certeza que vocês viverão o melhor tempo de Deus. Então vai aí um abraço para o nosso amigo Antônio, vai aí um abraço para o Vitinho, vai um abraço para todos aqueles que têm ajudado a cuidar de mim e tem cuidado da nossa cidade, né? A Eleusa, a esposa do Jefferson Vidal, sempre presente na minha vida, a Nilci, aqui do salão, a Michele, pastor Neemias, o secretário Rogério e tantas pessoas, minhas filhas. Gente, são muitas pessoas que cuidam de mim e eu não tenho como agradecer. Porque umas cuidam de perto e outras cuidam em oração, né? E eu agradeço a você que tem lembrado de orar pela minha vida, tá? Eu agradeço muito a você. Os dias têm sido difíceis, as notícias têm sido complicadas. Mas há poder no nome de Jesus e no tempo oportuno, o Senhor se levantará ao meu favor. Eu sei disso. Porque maior o que está em mim do que o que está no mundo. E eu não chamei, não fui chamada para vergonha, eu fui chamada para honra, eu sei que eu fui chamada para honra e eu quero que você tenha certeza disso também no seu coração, maravilhosa. Deixa Jesus fazer na sua vida algo novo, tá bom? Então é isso, a gente vai ficando por aqui. Pastor Neemias, segue o programa aí. E bom dia!
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2: Olá, queridos, olá, queridas. Chegamos com mais um Café com Cristo. José do Egito, um sonhador, parte 10. Enquanto os irmãos saboreiam a refeição com José agonizando na cisterna, vem chegando uma caravana de ismaelitas vinda de Gileade, trazendo especiarias, bálsamo e mirra para levarem ao Egito. Rubem foi o primeiro instrumento para livrar José. Agora se apresenta Judá como socorro. Judá disse aos irmãos: o que vamos ganhar se matarmos o nosso irmão e depois escondermos a sua morte? Venham, vamos vendê-lo aos ismaelitas. Não lhe façamos mal, pois é nosso irmão, é do nosso sangue. Seus irmãos concordaram. Gênesis 37, 26 e 27. Ao tempo em que surgem os assassinos de sonhos, Deus levanta socorro para mantê-los vivos. José foi vendido por 20 moedas de prata, uma pechincha, pois um escravo normalmente era vendido por 30 moedas de prata. José se tornou uma mercadoria para seus irmãos. No lugar de ser amado, foi vendido. Os irmãos de José contribuíram para a degradante atividade de tráfico de escravos. Sonhar custa caro. Muitas vezes significa sofrer grandes injustiças, mas é melhor sofrer injustiças do sonho do que ter a tranquilidade da acomodação. Custe o que custar, não deixe de sonhar. Com a bênção do eterno Neemias Lima, pastor da Igreja Batista no Braga, Cabo Frio.
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Em 1 Coríntios, capítulo 9, verso 24, nós lemos assim, palavras do apóstolo Paulo. Vocês não sabem que os que correm no estádio, todos na verdade correm, mas um só leva o prêmio? Corram de tal maneira que ganhem o prêmio. Olha só que coisa interessante. Paulo aqui, de certa forma, está se reportando aos jogos, né, que aconteciam naquela época e que era muito comum em toda aquela região, toda aquela área, os jogos, as disputas, né, como se fossem jogos olímpicos. E Paulo diz, olha, todos correm lá no estádio, todos disputam, mas um só leva o prêmio. Então você deve correr de tal maneira que você alcance esse prêmio. É interessante que essa lógica ou essa associação com o esporte mostra, de certa forma, e é isso que Paulo queria fazer com essa analogia, com essa metáfora, mostra como a nossa corrida aqui é uma corrida que tem como objetivo alcançar o prêmio maior. Eu gostaria que você agora refletisse e respondesse no seu coração o que motiva você aqui na vida. Você sabe que você está correndo, está lutando, está batalhando, está trabalhando, você está empreendendo e é isso mesmo, devemos fazer cada vez mais lutar e caminhar e desejar fazer o melhor. Mas um dia essa corrida vai parar e a gente não sabe quando. E a corrida vai parar e aí será que a gente correu de tal maneira que a gente tem um prêmio garantido para a gente? Deixa eu te falar, o prêmio não é por causa do nosso mérito, não. É porque nós corremos a corrida com Jesus no coração e Jesus na vida. O prêmio não é porque um é melhor do que o outro, é porque Jesus morreu por todos, porque todos nós somos pecadores. Então agora eu quero convidar você a dizer assim, Jesus, eu quero receber o prêmio quando eu partir daqui. E eu quero receber esse prêmio que o Senhor preparou para mim. E então eu abro o meu coração, eu entrego a minha vida, eu volto para a comunhão, para a reconciliação, e eu volto firme, porque eu quero ter esse prêmio que o Senhor preparou para mim. Eu quero estar contigo na eternidade. Faça uma oração agora, enquanto você ouve esta música. Eu vou orar por você daqui a pouquinho e você então diga para Jesus, eu quero receber esse prêmio da eternidade e eu quero morar contigo no céu.

0: Nosso Deus e nosso Pai, eu quero orar agora em nome de Jesus por todos os ouvintes. Quero orar, Senhor Deus, pela vida de cada pessoa e aqueles e aquelas que agora estão dizendo, eu quero receber o prêmio na eternidade. Eu quero receber Jesus como meu Salvador. Ó Deus, abençoa agora essa decisão, abençoa agora essa atitude de vida, cuida de todos e abençoa para que essas vitórias sejam alcançadas no nome precioso de Jesus. Senhor, obrigado pelo teu amor, pela tua graça, pela tua fidelidade e, ó Deus, cuida de nós. Abençoa-nos de maneira muito especial. Senhor Deus, tem misericórdia de nós e ajuda na caminhada que temos. Conforta os aflitos, os abatidos, cura os enfermos e dá vitória a todos nós. Nós oramos no nome de Jesus. Amém e amém.
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0: Bom dia!
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0: Bom dia! Bom dia! Bom dia, meu amigo! Bom dia, minha amiga! Alô, alô! São Oba! Deixa eu confirmar a hora pra você, rapaz! Epa! São 8 horas e 16 minutos. Tudo bom? Tudo tranquilo? Tamo no ar, tamo no ar. E até as 11 horas e 15 minutos estaremos por aqui, meu amigo, com toda a equipe ligadaça pra te deixar muito bem informado, viu? E esse clima tá aí, ó, tá frio, rapaz. 19, 20 graus no momento. Chove em algumas partes da região. Neste momento, aqui na Avenida Júlio Kubitschek, cai uma chuva fina, mas uma chuva que realmente tá aí, né? E daqui a pouquinho a gente vai confirmar a previsão do tempo. Ó, choveu agora de madrugada, né? Não foi uma chuva forte, mas uma chuva aí, né? Que aconteceu lá por volta de duas e pouco da manhã. E aí, tá aí o dia nubladão. Já a gente dá uma volta, vamos mostrar. Olha, tem um flagrante de um arco-íris, cara. Delicioso, maravilhoso. Um arco-íris ali bem caindo, bem na ponte, Feliciano Sodré. A gente vai te mostrar essa imagem daqui a pouco. Muito bom dia, meu irmão. Segunda-feira. Daqui a pouquinho a gente vai trazer a doutora Aparecida Castorino para falar sobre, né, o julho amarelo, o mês de combate, né, a hepatites virais aí, de conscientização também. Tá bom? Se liga, meu amigo. Temos imagens aí, olha. Aconteceu a feira quilombola neste fim de semana, no sábado, aqui no Horto Municipal. Também o Festival do Camarão, que começou com aquela ventania, né, que derrubou as estruturas aí, mas nada abalou, porque foi um sucesso total. A gente viu aí o pessoal, né, participando, a Praia de Siqueira bem movimentada, movimentação intensa pra caramba na Avenida América Central, né? E uma das coisas, assim, a princípio, que a gente tem que resolver em relação ao Festival do Camarão, todo evento lindo, maravilhoso, essa questão da acessibilidade dos estacionamentos. Eu acho que a gente tem que se preocupar com isso. De repente, faz um estacionamento lá na Morada do Samba e disponibiliza uns micro-ônibus, uma jardineira, sei lá o quê, para transportar a galera de lá. Porque uma das reclamações que a gente ouviu do festival foi parar para ir pro festival, né? Local, estacionar o carro. Epa, tá lá. Então a gente vai conversar sobre isso. Vamos conversar sobre essa situação, né, da logística do Festival do Camarão. Parabéns à galera que esteve aí organizando. Realmente muito legal. Um evento que tem tudo a ver com a gente aqui, não é não? Parabéns aí, valeu. Mais uma edição.
3: Bom dia.
0: Ontem a gente teve futebol na Amistosos, né? A partir desta semana é que a gente volta a ter oficial aí. E futebol não tem dessa, meu irmão. As quatro melhores seleções estão aí para disputar o título. Amanhã a gente vai ter França e... Eita caramba! França e Espanha, né? E depois a gente vai ter Inglaterra e Argentina. Os irmãos sofreram pra caramba, hein? Mas acabaram se classificando. Por quê? Raça, meu irmão. Vai dizer que o time argentino... pode ser, a gente vai torcer contra, tararau, mas tem que dar um braço a torcer, rapá. Os caras estavam perdendo, meu irmão.

0: Tá certo, né? Tem gente que vai pra fora e que joga com a mãe, né? Mas a gente perdeu, os jogadores brasileiros perderam a raça, infelizmente. E a gente viu isso claramente no jogo contra a Noruega, né? A gente viu um time apático, um time que aceitou todo o esquema do outro, do adversário. Enfim, meu irmão, tá aí, ó. Argentina, França, Espanha e Inglaterra. Um desses quatro vai ser campeão, né? E a Argentina vai, já tem três, né? Se pegar mais esse, já, eita caramba, vamos embora. Daqui a pouquinho o Cine Marinho vai estar falando conosco, viu? Falando de futebol, Flamengo treinou ontem, né? Contra o Benfica. E a gente vai trazer o noticiário do esporte daqui a pouco. Bom dia.
1: Bom dia.
0: 8:22. Patrícia, bom dia, dona Patrícia Bernardo. Quando chove assim, quando o tempo fica assim, todo mundo opta pelo preto. Ó, você tá de preto, eu tô de preto, o outro tá de preto, o outro preto. Tá todo mundo com a cor preta hoje, hein?
2: Ai, que
0: bom dia.
2: Bom dia, Mauri. Bom dia pra todo mundo que tá acompanhando a gente pela Rádio Ondas, pela Rede Canal 10 e, claro, pelo YouTube. Ó, aproveita antes de começar a falar. Corre lá, se inscreve, ative o sininho, o programa A Mauri Oficial e acompanha tudo que tá acontecendo aqui com a gente. Ai, amor, sei lá, eu não sei, eu gosto do preto. O preto é gente um pouco elegante.
0: O preto é uma cor linda, eu adoro preto.
2: Ah, eu também, eu gosto
0: do preto. O preto, pra mim, é uma das cores preferidas, né?
2: E realça também o nosso rosto.
0: É,
2: também.
0: Ainda
2: olha
0: mais
2: só.
0: Quando não pega sol, né?
2: Ai, fica bonito, né? Fica elegante. Eu gosto também do friozinho, porque a gente põe uma roupinha, fica elegante, joga um charme, pega o cachecol e joga assim, né? Ai, é maravilhoso. Eu adoro um friozinho.
0: Já tá fazendo frio pra cachecol?
2: Ah, aqui em Cabo Frio é assim, amor. E pra carioca, 20 graus já tá colocando a galocha, roupa de frio, touca. Tá fazendo tudo isso.
0: Eita! E aí, tudo bem? Fim de semana bom? Tranquilo?
2: Passou muito? Maravilhoso. Ai, bati perna, curti um pouquinho. Festival do Camarão, pude aproveitar. Dia Municipal
0: Comeu
2: da Cultura também.
0: Pratos?
2: Então, Amauri, não dava nem pra fazer assim um
0: não deu
2: meio
0: pra contar,
2: a meio.
0: Né?
2: Não, contar não, quem me dera. Um dia vai. Mas deu pra aproveitar, fazer uma boa de uma degustação. O pessoal curtiu bastante, com música ao vivo, o astral lá em cima. E, Amauri, agora a gente continua com esse astral, porque hoje é um dia muito bom, Amauri. Hoje é um dia animado.
0: É mesmo? Segunda-feira. Segunda-feira. Normalmente é um dia que todo mundo abomina, né?
2: Ah, eu adoro segunda-feira.
0: Ó, saiu o sol aqui agora, ó. Tá aí o sol.
2: Ó,
0: aqui.
2: Tá vindo um solzinho
0: tá
2: aqui.
0: Tá um solzinho,
2: gente, ó.
0: É, caramba.
2: E hoje...
0: Por que hoje tá animado?
2: É pra galera que adora bater um cabelo? Não, não tô falando do Calypso nem da Joelma. Porque hoje é dia de rock, bebê.
0: Olha!
2: Hoje é dia mundial do rock, Amauri. Pra quem gosta de curtir esse gênero musical maravilhoso, que atravessa gerações. A gente tem, ó, lendas do rock como Legião Urbana. A gente tem também Capital Inicial, entre tantos outros. E a gente tá abrindo uma enquete nas nossas redes. Manda pra gente um vídeo ou um áudio contando como que esse gênero musical entrou na sua vida, fez um marco, tem alguma música boa que marcou a sua vida aí? Conta aí pra gente. Sempre tem algum rock aí que você gosta bastante. E lembra aí, ó, curte, isso aí, ó. Tem gente aqui que já tá aqui no rock, já tá quebrando tudo, quebra tudo,
0: vambora. O pessoal do rock quebra guitarra, né, e tudo mais.
2: É maravilhoso. Eu gosto de Guns N' Roses. Qual que você gosta?
0: Eu gosto pra caramba de tudo que é rock. Eu não gosto do rock pesado, né? Eu gosto do rock mais tranquilo aí, ó. A gente tem... Esse é o Led Street, né? Que faz um rockzinho. Eu gosto do... Olha lá.
2: Pô, Luciano é top. Caraca, isso que eu gosto de você,
0: Luciano. White Snake, ó, muito
2: não,
0: bom.
2: Não, esse aí
0: também.
2: É Guns N' Roses. White Snake é bom aqui. This is love.
0: Eita, aí, ó, a menina do rock. Isso aí é, lá se vai, ó.
2: Pede a música que o Luciano toca, gente. Ó, nosso WhatsApp já
0: pede
2: tá aberto.
0: Pede que o Luciano toca.
2: Isso aí, ó. Nosso WhatsApp já tá aberto,
0: toca.
2: Pessoal.
0: Ó, o William já tá dizendo, toca pra mim, Luciano. Toca o quê? Que música, William? Qual aí?
2: Tem que ser rock, tem que ser
0: esse
2: rock.
0: Aí, a galera do Motoclube é um... Isso é um hino do Eric Clapton. A galera do Motos Clubes. Esse é um hino do Motoclube, né? Olha lá. Dia do Rock, bebê.
2: Maravilhoso, gente. Manda uma foto, interage com a gente e já anota o nosso WhatsApp.

0: você mandar sua mensagem. 22997150175 é o nosso WhatsApp. Vou repetir. 22997150175. Manda sua mensagem. Qual rock que você gosta? Tem alguma foto que quer compartilhar com a gente? Manda, é guitarrista, é solista, é baixista, é vocalista. Vem interagir com a gente. Hoje é dia de rock, bebê. Então vamos curtir bastante. Manda sua mensagem. Wallace, interage aqui comigo. Qual rock que você gosta? Não gosta de rock? Quem é você, meu jovem? Não gosta de rock? Sai daqui. Eu, hein?
1: Beleza, então tá aí, olha, hoje é dia do rock.
0: Aproveitar, Mauri, ó, a gente tem nossos parceiros de programa aqui na Rádio Ondas. Mandar um abraço pro Leandro França, que ele tem a Onda Nervosa. E também o nosso dinossauro, Gilney Ervano, ó, feliz dia do rock pra você também. Ele que tem aí, nas ondas do rock, muita música boa.

0: programa Amaury Valério, notícia o tempo todo, à sua disposição. Então vamos lá.
1: Olha só, esse é o Queen. É muito demais, né? Rock, vou te contar, meu irmão. Ei, o Luciano achou o Bill Haley e seus Comets. É quando tudo começou, né? Essa aí também, ó. É Queen. E a gente vai tocando, o Luciano vai. A gente pede e o Luciano toca.
0: Isso, o Luciano toca.
1: Aí, ó, isso aí, ó.
0: Tem Playboy também, rock nacional também, galera. Bora lembrar. Playboy, Engenheiros do Havaí.
1: Legal, né? Vamos ver a Willa. A Willa tá animadíssima aí. Vai. Hoje a dancinha do ombro dele vai descer pro ventre. É, vai evoluir.

0: Rita Lee, tem, nossa, os representantes do rock and roll brasileiro.
1: Vem Pitch também. Pô, caraca, é... toca pra Pitch depois aí, ouça. Pra matar a saudade da galera que era da época emo, dos góticos, da franjinha. É, Ratos do Porão também.
0: É, Ratos do Porão.
1: Pô, caraca. João Gordo, pô, top pra caramba. Pô, caraca.
0: João Gordo. Eu...
1: Raimundos!
0: Eita! É isso aí então, viva o rock!
1: Viva o rock, bebê! Hoje é dia de rock, vamos curtir bastante, é isso aí, vamos quebrar tudo! Mas na paz e consciência!
0: Que isso? Vamos quebrar tudo! Eita! É isso, pessoal, boa segunda-feira, estamos começando o nosso dia. Muito obrigado aí pela tua companhia, pela tua maravilhosa audiência. Agora deixa eu provar, cadê? Deixa eu provar, deixa eu mostrar. Léo, mostra pra gente aí o nosso arco-íris, rapaz. A gente teve um flagrante de uma imagem agora ali na ponte, rapaz, onde normalmente a gente vê as imagens, olha lá. Tem essa daí, mas tem uma do arco-íris puro, Léo. O arco-íris puro é ótimo, né? É verdade que no lá na ponta do arco-íris sempre tem um tesouro. É, a gente tem uma imagem bem mais aproximada do arco-íris. Aí, olha só. Olha onde é que tá o bichinho, rapaz. Olha lá. Lindo demais, né? Você sabe o que é isso, né? O sol refletindo nas gotículas. Bom dia, meu irmão. Com essa imagem, a gente... Ó, mas tá fazendo sol agora aqui, hein? Tá fazendo sol, meu amigo, por enquanto, mas a gente confere já já a nossa a previsão do tempo para esta segunda-feira. Vamos lá, tamo junto, tamo no ar já, Luciano.
2: Tá no ar.
0: Muito bem. Ô, Alisson, bom dia, como é que estamos aí? Bom dia pro Luciano Monteiro, o Luciano que tá em Cruzeiro, em São Paulo, né? Vendo aí o nosso arco-íris aí também, né, Luciano? Um grande abraço. Ô, Peter, bom dia, meu irmão ex. Ô, Peter, ó, deu ruim pra nós, meu irmão. A gente jogou, a gente esqueceu de dar o nome dos nossos ouvintes que mandaram, né, as dezenas. Acabou que a gente ia fazer três, mas aí a gente fez quatro. Tá, mas ninguém acertou, cara. Infelizmente, ninguém acertou essa mega sena, né? E a gente vai tentar. Um dia a gente chega lá, não chega? Se Deus quiser. Muito bom dia. Bom dia, Sérgio Vascaíno. Bom dia, meu irmão. Ah, o Sérgio tá falando, ô Patrícia, que a banda dele de rock é Paralamas do Sucesso. Beleza, grande Sérgio, obrigado. Pessoal, vai lá no YouTube, se inscreve aí, dá uma forcinha pra gente. Valeu. Bom dia, Alisson, tudo bem?
3: Bom dia, Mauri, bom dia a todos, tudo ótimo. Começando essa segunda-feira aí com um tempinho diferente, uma chuvinha, um friozinho lá fora, o sol tentando aparecer, né? Mas é assim, vamos seguir esse dia assim mesmo, do jeito que dá, né? Olha, a gente tem algumas reclamações, infelizmente, nem tudo é beleza, nem tudo é bonito, né, gente? Mas em Cabo Frio, por exemplo, nós temos duas reclamações hoje, Mauri, uma de esgoto e uma de lama. Vamos começar pelo esgoto, olha só, a rua atravessa... Ézio Cardoso da Fonseca, mais uma vez com esgoto a céu aberto, Amorim. E a cena tá horrível, Amorim. Fora o mau cheiro também, animais, insetos que aparecem, ratos também nessa rua. E o pessoal tá reclamando demais, não dá pra ficar assim, né? Vamos dar uma olhada? Então, olha só. Quem mandou pra gente foi a dona Selma, moradora de lá do bairro Jardim Esperança. E é uma foto que mostra tudo isso que tá acontecendo neste lugar. É a foto do esgoto, Léo. Peraí, não essa é essa, aí, gente. Essa aí é outra.
0: Então aproveita e fala
3: essa
0: aí.
3: Essa é outra
0: logo.
3: O quê? Vamos falar então outra? Tá, beleza, ok. Esse cão aí já é um cão que tá perdido ali próximo à escola Canto dos Pássaros, no Jardim Caiçara, tá? Ele é de raça, tá vendo? Ele tá bem gordo porque ela tá grávida, aliás. É feminina, é uma fêmea. É uma labrador, isso aí. Uma labrador.
0: Caramba.
3: Ele tá ali perdido.
0: Solta aí, não.
3: O ouvinte tá falando aí com a gente que tá perdido.
0: Cadê?
3: Então, atenção, se for de alguém.
0: Aí, ó.
3: Próximo...
0: Bonitão, e aquele labrador daquela cor mesmo, né? Daquele creme,
3: pelo,
0: né?
3: Pelo clarinho, isso
0: clarinho,
3: aí, creme.
0: Bem. Isso por aí. Favor, hein? Quem
3: próximo,
0: tem...
3: a escola
0: eu já
3: Canto.
0: Tive uma labrador dessa corzinha aí, ô, meu Deus. Eita. Tá bom? Então vamos lá. Quem perdeu uma labrador, tá ali aquela rua Paraná. A rua do Canto dos Pássaros é Paraná. tá bom? Entre a Natal e a Alemanha. Por favor aí, quem perdeu aí esse... Quem é que tá? Quem é que... Não, não deu, né? Não tava, ele continuou na rua, mas, né?
3: É, continuou
0: ele
3: na rua.
0: Ele não pegou, não segurou e tal.
3: Mas ele tá avisando aí pra quem for o dono, perdeu aí, tá vendo que tá bem cuidado, tá com os animais aí, tá grávida.
0: Tá na rua, né?
3: Pois é, tá na rua.
0: Vamos lá, tá aí.
3: Vamos lá. A outra situação, como eu tava dizendo, é o esgoto lá no Jardim Esperança. Quem falou com a gente foi a dona Selma, ela mandou uma imagem que mostra isso na rua Travessa Ézio Cardoso da Fonseca, no Jardim Esperança, esgoto a céu aberto. Isso aí. Olha só, gente. Isso não choveu, né? Quando chove, então deve piorar. O esgoto se misturar com a água da chuva. É situação difícil aí no Jardim Esperança. Uma outra imagem agora, Mauri, é lama. Agora, vindo lá do bairro Maria Joaquina, na rua 15. Na semana passada, a gente mostrou também algumas imagens lá do bairro Maria Joaquina. E dessa vez, é lama. E o pior, detalhe, gente, não tinha chovido ainda, tá? Essa lama aí é de outros tempos ainda, tá? Água suja, lama, buraco também. E a gente vê aí do lado também tem algumas pedras, restos de materiais de construção, seria, né? Provavelmente moradores que colocaram ali pra poder evitar um pouquinho da lama pra não chegar até as suas casas. Porque tem calçamento... Só que não tem asfalto. É uma situação de estrada de chão, rural, mas com muita lama na estrada. Infelizmente, é essa situação aí do pessoal da rua número 15, no bairro Maria Joaquina, que fica no segundo distrito, aqui em Cabo Frio. É essa situação. Ok, então, olha, vamos então enviar esse vídeo aí, gente, ao pessoal da Secretaria de Obras, Serviços Públicos, pra ver o que tá acontecendo, né, gente, pra ter ali um pavimento, alguma coisa, pra poder botar uma areia ali pra tentar consertar aí essa estrada, porque não dá pra ficar assim, ainda mais depois que chover, né, gente, aí piorou tudo. Olha, você tem alguma reclamação, alguma demanda pra gente, alguma denúncia, manda pra gente pelo nosso WhatsApp, 22997150175, estaremos aqui para te atender e te ouvir durante todo o programa. Olha, estamos só começando, gente. 8h36, dá pra fazer muita coisa aí. Tá só começando. Esse é o programa do Amaury Valério, né, gente? Tamo junto aí, tamo com tudo. Isso aí.
0: Vamos lá, vamos aí, vamos voltando. Obrigado. Isso é só o começo, hein? 8 horas e 36 minutos. Tá na hora da gente mostrar pra vocês aí, ó. A gente teve algumas ocorrências aqui, rapaz. A gente teve Arraial do Cabo, uma grande apreensão aí de drogas aqui em Arraial do Cabo. O William já traz as informações. Um balão, rapaz. Um balão imenso caiu aqui na Lagoa de Araruama neste sábado. Mobilizando aí autoridades, mobilizando a galera, né? Um balão imenso caiu aqui na Lagoa de Araruama e a gente vai trazer já as informações deste... Ó, soltar balão é crime, viu? Pois é, e a gente tem aí tido muitos incidentes com balões e a gente vai já trazer os detalhes. A gente tem aí também o diretor de pesca aqui da Secretaria de Meio, aliás, o secretário Mário Flávio da Pesca, né, do Meio Ambiente e da Pesca. Vamos falar aí sobre período, tá aberto aí o período para requerimento do seguro de defesa dos peixes. Aqui na Lagoa de Araruama, atenção pescadores aldeenses, a gente vai falar com vocês, né? Vamos falar de um assunto super importante para vocês, que é exatamente o requerimento para ter aí um seguro defeso que rola aí agora em 2026, tá bom? Vamos lá, e a gente tem também, olha, o Altair Barreto, que é o presidente aí, a galera aí da lá do Quilombola. A gente tem uma matéria, a gente foi no horto, né? Rapaz, como tinha gente, muita, né? Aliás, eu acho que essa foi a edição com mais gente, assim, todas as mesas, as cadeiras ocupadas, Júnior Carriço mandando lá no som. E a gente vai trazer já as imagens e papos, né? O Altair Barreto vai estar falando conosco, o Pedro Paulo, e vamos ver as imagens daqui a pouquinho, tá bom? Agora presta atenção, Léo, me dá a imagem do jet ski aí, Léo. Olha o que aconteceu neste sábado. A gente estava presente aqui na Praia do Forte e a gente gravou um momento em que a gente, infelizmente, tem acompanhado. Vocês vão ver nas imagens que um homem, né, tá no jet ski e fazendo manobras na frente da arrebentação. Pode mostrar, Léo, para nós? Você mandou, Patrícia, para ele lá? Mandou? Aqui, olha a imprudência, cara. Um monte de gente, o mar tava alto. O que que acontece? O cara vendo o jet ski para pegar a onda de frente. Só que esse aí deu ruim, tá? Cadê? Assim que puder, pode mostrar, tá, Léo? Que é pra gente ilustrar o que eu tô falando aqui. Que é pra gente trazer aí essas imagens. Porque o cara lá foi... Olha o tamanho da onda. Onda imensa. E o cara do jet ski tava assim, batendo jet ski de frente. Só que numa dessas, ele foi pra um lado, o jet ski foi pro outro. Aí, ó. Aí vocês já estão vendo o jet ski, ele tentando chegar no jet ski, mas ele não sai do lugar. Porque a corrente puxando ele para o fundo e para trás é imensa. Ó, e durou. O jet ski veio parar aqui na areia. O jet ski veio para areia e o piloto ficou na água porque ele não conseguiu sair. Se ele tivesse se soltado, a água teria trazido ele para areia, como trouxe o jet ski, que veio flutuando ali. Tá lendo? Ó, o jet ski tá quase chegando ali já na areia e ele continua no mesmo lugar. E o que que aconteceu? Teve bombeiro que buscar o piloto, cara. E ele praticou uma infração gravíssima, né? Tá ali, ó, o jet ski a deriva, né? A onda vem lá e a onda só na cabeça dele. Pá! E olha, na hora que a gente... E a gente vai mostrar pra vocês a imagem todinha daqui a pouquinho. Se tu quiser dar uma apertada e uma adiantada, Léo, rapidinho aí mesmo, só pra gente ver que o bombeiro teve que buscar, olha a cabecinha dele lá no meio do branco, ó. O jet ski já tá quase aqui na areia, ó. O jet ski chegando aqui na areia e o bichinho lá no meio, ó, a cabecinha dele lá. A gente só vê a cabeça dele lá no meio. Ó, lá vem mais uma onda pra tascar na cabeça dele, ó. Ele não conseguiu sair dali, cara. Tentou. E o que aconteceu? Bombeiro teve que buscar. Bombeiro foi buscar, pegou ele lá. Se fosse em outras épocas... Ó o jet ski onde tá, ó. O jet ski veio daqui na areia. Veio pra areia, mas o piloto ficou lá tentando sair e não conseguiu. Até que o bombeiro foi lá, pegou ele, trouxe. Em outras épocas, o bombeiro traria... Olha aí, ó. Aí chegou já o bombeiro. Em outras épocas, o bombeiro daria uns dois cascudos nele. Pá, pá. Aí, tá vendo? Olha lá. Ele já foi retirado, já tá ali, ó, os bombeiros, já aquele outro jet ski que tá lá na água é do bombeiro, tá? Esse que tá de capacete amarelo aí, foi que pegou o jet ski, apreendeu o jet ski. Esse cara vai tomar uma multa, meu amigo. É daquelas bem boas, a gente tá até correndo atrás aí pra ver a identificação, o jet ski, ó. Tá ali, ele tava se exibindo... E acabou, né, tá aí, olha, teve o jet ski apreendido, isso foi um flagrante no sábado aqui na Praia do Forte. Todo mundo sabe que jet ski não pode estar na frente, tem que estar atrás da arrebentação. E aí, ó, tá aí o bombeiro vai levar o jet ski apreendido, o próprio bombeiro é que vai pilotar o jet ski. Né, porque ele não poderia, o piloto do jet ski, o dono, sei lá o que ele é, não poderia estar ali em nenhuma hipótese. É proibido, é terminantemente proibido navegar na frente da arrebentação, está permitido atrás da arrebentação. Tá? Isso é um flagrante aí que a gente tem para mostrar para vocês. E, ó, pra te falar a verdade, quando o bombeiro pegou o jet ski do cara e saiu, cara, todo mundo, bem feito, tararau. O pessoal tava dizendo bem feito, o cara quase morrendo. E o povo na praia, bem feito, bem feito. É mole, cara. Enfim, esse foi um flagrante aí que a gente conseguiu nesse fim de semana aí pra você com exclusividade, viu? Pessoal, vamos lá. Cadê? Deixa eu falar com o William. O William tá ao ar livre ali, tá frio. Ele não está com a carequinha protegida. E a gente tem que tirá-lo imediatamente do frio, né?
4: Repórter.
0: Vamos lá. Cadê o nosso repórter? Nosso William Rodrigues. Alô, alô, William. Muito bom dia. Tá chovendo por aí? Não, né? Mas tá bastante frio. William Rodrigues, muito bom dia, meu amigo. Olha, uma apreensão gigante de drogas aqui em Arraial do Cabo, hein, William? Bom dia.
5: Bom dia, Mauri. Bom dia para os nossos ouvintes, telespectadores, para os internautas. É verdade, uma apreensão bem expressiva, né? Digamos assim, de drogas ali em Arraial do Cabo, numa região de mata. Foi feita, Mauri, pelo 25º Batalhão da Polícia Militar, né? E aconteceu ontem à tarde, ontem, domingo, dia 12, ali na parte da tarde. Policiais do 25º Batalhão realizavam buscas ali pelo local, né? A equipe tinha recebido informações de que traficantes estariam utilizando aquela área de mata para realizar endolação de drogas. Ao chegar no local, os suspeitos conseguiram fugir momentos antes da aproximação da guarnição. E durante as buscas, os policiais encontraram aí tudo isso que a gente está vendo aí nesse vídeo, essa grande quantidade de material entorpecente já embalado para comercialização, né? Além de tabletes de drogas e diversos materiais utilizados também no preparo e embalagem dos produtos ilícitos, né? Ao todo, Amorim, foram apreendidos 287 papelotes de cocaína, 150 papelotes de maconha, 35 papelotes de skunk, aproximadamente 6 quilos de maconha em tabletes, 100 papelotes com uma outra substância entorpecente, que ainda está sendo investigada, e 5 mil recipientes de todo tipo, né, para serem utilizados aí no acondicionamento de drogas. Todo esse material foi encaminhado a 132 DP, né, onde a ocorrência foi registrada. Nenhum suspeito até o momento, né, nem no momento da ação e até o momento, foi preso relacionado aí a essa apreensão de drogas. É isso, Amorim, uma grande apreensão de drogas então em Arraial do Cabo. Já ali no bairro Florestinha, aqui no município de Cabo Frio, já aqui na região do 2º Distrito da cidade, houve a apreensão de uma motocicleta, que a gente vai mostrar a foto aí já já. Essa moto foi o seguinte: a guarnição da PM estava fazendo um patrulhamento de rotina ali pelo bairro Florestinha e identificou essa moto sendo conduzida por uma pessoa, né? E era uma Yamaha Crosser 150, XTZ 150 de cor preta. Após a consulta lá no portal da polícia, foi constatado que o veículo possuía registro de roubo. E diante da constatação, o condutor identificado foi detido e também foi levado, se preparou aí para ser levado para 126 DP, né, para apresentação aí da ocorrência. Só que durante o deslocamento, esse indivíduo informou que havia adquirido essa moto do seu empregador, seu patrão, né? E aí a polícia foi até o local da residência, encontrou a esposa dele, ela fez uma ligação para ele, ele veio prontamente e foi também encaminhado para a delegacia. Os dois foram então para a delegacia, o caso foi registrado, a moto foi recuperada e eles vão responder por receptação culposa. Até agora é culposa, não foi. Parece que eles também não sabiam da situação de roubo da moto, entendeu?
0: Não, mas quando a gente compra uma moto, William, você, eu, a gente vai procurar saber, né, cara? Vou lá no... Cadê? Deixa eu ver a situação dessa moto aí. Né? Devia estar lá no Detran que estava roubada, né? Ou não tinha registro.
5: Exatamente.
0: Tinha registro,
5: pode,
0: né?
5: Pode ter sido falta de atenção aí do homem.
0: Do dono, do proprietário, né?
5: Porque receptação culposa, Mauri, está prevista no artigo 180, mas no parágrafo 3 do Código Penal. Então é uma modalidade aí que aparentemente, até que seja investigado, não apresenta dolo. Pelo menos a intenção de ter adquirido aquele material, sabendo, né, que era prova de ilícito. Mas é isso, então eles vão responder a princípio, né, por receptação culposa. Mas é claro que vai haver uma investigação e aí vamos ver como é que fica isso no final. essa foi essa situação que aconteceu ali, Amaury, na região da Florestinha, no bairro Florestinha, aqui já no segundo distrito do município de Cabo Frio.
0: Tamoios.
5: É, né? Tamoios.
0: Agora, o William, conta pra gente aí detalhes aí dessa situação. Ah, um balão caiu na Lagoa de Araruama nesse fim de semana, William.
5: Amaury, pois é, a gente tem o vídeo aí, olha, é impressionante o tamanho daquele balão. Um cara magrinho, assim, igual a mim, levinho, seria arrastado
0: fácil.
5: Como é
0: que é? Como é que é? Alguém o quê?
5: Magrinho, levinho, assim, igual a mim.
0: Igual você?
5: Seria arrastado fácil.
0: Boa
5: por um
0: comparação.
5: Balão desse.
0: Aliás, você, ó, parece, ó, tá parecendo o William, o balão ali, ó, ali, redondinho em cima, olha lá.
5: Olha, isso é bullying, aqui, não faz isso não.
0: É, caraca, que tamanho disso desse balão, hein, rapaz?
5: Pois é, rapaz, olha só que coisa terrível. Isso aí, Amaury, esse grande balão, porque é um grande balão, né, de grande porte.
0: Imenso, imenso. Imenso. E ele não tava vazio, não, né, ele tava ainda...
5: É, ainda, né? Tinha um gásinho ali, aquele, tem uma bucha, né, aquela tocha de fogo que fica ali embaixo, uhum. Ainda devia estar acesa, e ele tá bem cheio de ar aí, ar quente, né? Mas já estava perdendo a força e acabou caindo e acabou mobilizando aí equipes da Guarda Ambiental para o resgate desse material. A ocorrência chamou, claro, como não vai chamar, né, a atenção de moradores que acompanharam ali a queda do balão. A operação foi coordenada pela Secretaria Municipal de Meio Ambiente e contou com o apoio da Secretaria Municipal de Transportes, que mobilizou uma lancha para a retirada do balão ali da lagoa. Depois de ser recolhido, o material foi encaminhado para 118 DP, né, da Delegacia de Polícia de Araruama, onde passou por perícia e as demais medidas aí foram adotadas, as medidas legais aí, principalmente com relação à ocorrência. É, Amaury, é sempre bom lembrar, né, que soltura de balões é considerada crime pela lei ambiental, né? O artigo 42 da Lei Federal 9.605, de 1998, que é a Lei de Crimes Ambientais, prevê pena de detenção de 1 a 3 anos, além de multa, para quem fabricar, vender, transportar ou soltar balões que possam provocar incêndios. Além do risco de incêndios, a prática também coloca em perigo a aviação, a fauna, a vegetação, o patrimônio público e privado e, é claro, a segurança de toda a nossa população. Então, fiquem atentos aí, vamos parar com esse negócio. É bonito, pode até ser, mas é um risco muito grande e não vale a pena pagar esse risco, não vale a pena correr esse risco, até porque a lei impõe aí penalidades aí bastante severas, né? Para quem, como a gente acabou de falar, para quem se mete com esse tipo de coisa, com esse tipo de... procede dessa maneira aí em relação a balões que podem causar incêndios. Amaury Valério.
0: Tá aí, é crime, né?
5: É crime.
0: E essas imagens foram publicadas na InterTV, né, William?
5: Exatamente, são imagens ali da InterTV que foram publicadas no G1, o portal da Rede Globo de televisão.
0: Isso aí, beleza, William. Obrigado, meu amigo. Mais alguma informação, William?
5: Hoje tem muito assunto, né, Amaury? A gente teve um final de semana bastante agitado aí na nossa região, né? E daqui a pouquinho a gente vai trazer mais informações. Vamos, ó, o tempo tá frio também, né? Vamos falar sobre o tempo aí. O Márcio Sorém deve falar sobre esse frio que está chegando aí, que se instalou, chuva agora de manhã também. Enfim, tem muito assunto, vamos atrás dos assuntos para a gente poder passar aí para os nossos ouvintes, telespectadores, para os internautas, para a galera toda que acompanha o programa do Amaury aqui na Rádio Ondas FM. Daqui a pouquinho a gente volta, então, lembrando que a gente tem o apoio aí da Maiago Auto Center, representante dos pneus Continental em Cabo Frio, fica ali ao lado da Caixa Econômica Federal, na Joaquim Nogueira. 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Daqui a pouquinho a gente volta. William Rodrigues para o programa. Amaury Valério, notícia o tempo todo, meu amigo.
0: Beleza, valeu, William. Beleza, vamos lá, dia do rock, meu amigo, obrigado, olha, tô recebendo aqui o nosso Beto da Gráfica. Amaury, bom dia pra todo mundo aí, né, pro Alisson, Gideão, Patinha, aí ele coloca assim, muito rock, aí bota um monte de rock, bora, quebra tudo, esse é dos teus, hein, Patrícia? Você gosta de quebrar tudo aí, beleza. André Nascimento, bom dia. O André aqui está arrecido com esse piloto do jet ski. né? O jet ski ali, olha, ele dizendo, Amorim, como é que pode? Que perigo, rapaz. Podendo machucar aí, o pessoal que tá aí, esse é um grande lance. Né? Apesar do mar tá alto, né? Não tinha banhista ali no mar, mas é proibido, pô. Kátia Mariano, bom dia, querida. Boa semana para você também, tá? Um grande beijo. 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Muito bem, muito bem. Alô, alô. Vamos juntos. Cadê a tua imagem aí? Hein? Manda pra nós. 997150175. Valeu? Bom, vamos lá, olha, estão no Festival de Pipa aqui em São Pedro da Aldeia. Acabou que a galera lá do meio ambiente chegou e apreendeu um monte de linha chilena que é proibida, né, por conta de significar aí um risco de morte para motociclistas, ciclistas, e a gente tem aí uma apreensão grande, tá? Vamos lá, deixa eu chamar agora o nosso Gideão Souza para as informações aí. Teve um assassinato aqui, aliás, semana passada tivemos vários assassinatos, né? E a gente vai falar sobre isso. Gideão Souza, muito bom dia, Gideão. Foi apreendido linha chilena altamente proibida. Totalmente proibido, né, o uso da linha. E a gente teve aí a apreensão de vários carretéis. Bom dia, tudo bem?
4: Bom dia, Mauri. Bom dia a todos que estão nos acompanhando aqui no programa Mauri. Valério, é muito perigoso, né? 44 carretéis de linha chilena foram apreendidos num evento ali de Pipa no Parque Arruda, São Pedro da Aldeia, de acordo com as denúncias, né? Que esse festival de pipa estaria ocorrendo e também por ali estaria acontecendo a comercialização de linhas chilenas, né? Os policiais do grupamento militar e a GEPAM, que é o grupamento ambiental, foram até a Avenida ali dos Bandeirantes após receberem autorização para entrar ali nessa localidade e também realizar uma fiscalização. Durante essa vistoria, os agentes encontraram 44 carretéis de linha chilena produzido por quartzo moído, né, que é considerado aí até 4 vezes mais cortante que o cerol, representando um grande risco para motociclistas, ciclistas e pedestres. Todo esse material foi apreendido e a ocorrência foi registrada na 125 DP de São Pedro da Aldeia. A apreensão acontece poucos dias depois o lançamento aí da campanha Perigo no Ar, Linha Chilena Não, promovida pelo programa Linha Verde. A iniciativa foi lançada agora no dia 2 de julho e busca conscientizar aí a população sobre os riscos da utilização e comercialização de linhas cortantes. 44
0: carretéis num festival de pipa, né?
4: Isso. Amaury, mas não é de hoje, né, que existe esse trabalho de conscientização para que as pessoas possam sim soltar pipa, até porque faz parte da cultura brasileira, mas que se evite.
0: Bom, mas é demais tipo... bom soltar pipa, né? Mas sim. Com essa linha, cara, isso é perigo, isso é risco de morte.
4: Sim, sim, eu concordo com você. Aqui na nossa cidade, em Cabo Frio, tem alguns pontos sensíveis. No meu ponto de vista, o ponto mais sensível ali na Rua da UPA, que eles usam ali.
0: A Vitor Rocha.
4: Isso, a Vitor Rocha, eles usam aquele canteiro para soltar pipa.
0: É muita molecada.
4: É muita gente. É uma região também que passa muitos motoqueiros. É um perigo constante. Mas agora nós temos câmeras de segurança ali, né? Existe todo o monitoramento agora.
0: E a gente está no período de férias agora, garotada.
4: O período de férias.
0: Então, papai e mamãe dessa meninada, bom, deixa soltar pipa, mas sem a linha chilena, né? Vamos que o nosso lazer não pode significar sabe, o risco de morte para qualquer pessoa. Isso não existe.
4: Mas,
0: se o meu lazer significa que eu posso te matar, não é meu lazer.
4: Não, é pô. Lazer. Amaury, e olha só que interessante, segundo informações aqui do projeto Linha Verde aí, da GEPAM, que foi lançado no dia 2 de julho, até o dia 10, que foi na sexta-feira, haviam sido registrados 470 denúncias sobre a fabricação, venda e uso aí de linha chilena em todo o estado do Rio de Janeiro. Ou seja, as pessoas estão denunciando. Eles deixaram até um número de contato aqui, que é o 21-2253-1177. Vou repetir mais uma vez: 21-2253-1177, onde você pode estar ligando aí, né, e fazendo a sua denúncia de forma anônima. E como a Maury falou, nesse período agora aí de férias, as crianças agora ficam na rua aí, então os pais têm que ter essa conscientização para saber se seu filho não está aí nesse momento usando aí, soltando pipa, que não é proibido, mas sim utilizando a linha chilena. A Maury,
0: doideira,
4: e olha só, meu amigo, na semana passada nós estávamos até conversando antes aqui de entrarmos no ar, quão violento foi a nossa região. Tivemos ali a morte de um menino que ajudava o seu avô ali. Tudo indica que foi por engano, mas os policiais militares continuam investigando, buscando aí o autor desse crime, desse jovem de 17 anos, que não foi esclarecido ainda a motivação. Trabalham que é com a possibilidade de ter sido engano, né? Mas também tivemos um assassinato ali no Monte Alegre 2, ao lado do cemitério do Jardim Esperança, e tivemos na última quinta-feira também um homem que foi, acabou sendo assassinado, uma moto recuperada ali no Tangará, e na sexta-feira também continuamos ali naquela localidade, porque estava tudo fechado, postos de saúde, escolas acabaram sendo fechados, mas não parou por aí, né, Maury? No sábado à noite, um homem foi encontrado ali na estrada que liga Cabo Frio a Búzios, na estrada, uma região local, conhecida como Bauer, a região do Bauer. O homem estava com ferimento gravíssimo na cabeça. Os policiais começaram a investigar, não tinha testemunhas para falar sobre nada. Muitas pessoas falaram que parecia ser um tiro em sua cabeça ali, de uma arma de grosso calibre, mas os policiais continuam aí, de certa forma, investigando este caso para saber ali qual foi a motivação também. Uma semana muito violenta na região dos Lagos. Amaury, e olha só agora, eu vou pedir pro Léo colocar essa imagem aí, uma imagem que vem lá da colina São Pedro da Aldeia, de uma grande apreensão de drogas aí. O Léo vai colocar, olha só, Amaury, quanta droga foram apreendidas aí, né, em São Pedro da Aldeia, uma enorme quantidade de drogas, muita cápsula ali de cocaína, maconha e skunk. Ao todo ali tivemos 130 cápsulas de cocaína, e tivemos também 42 cápsulas de cocaína de 50, 137 cápsulas de cocaína de 25 e 280 cápsulas aí de cocaína de R$20, além de inúmeras pedras de crack, mais de 200 pedras de crack de R$5, mais de 200 pedras de crack ali de R$25, e tivemos também 96 porções de haxixe sendo apreendido. Os policiais receberam essa denúncia, foram até a localidade ali numa região, né, que tinha uma casa abandonada, foram a pé, né, para averiguar, descobriram essa casa, mas não encontraram ninguém na localidade ali na colina São Pedro da Aldeia. Mas fica aí, Amaury, a grande quantidade de drogas apreendida aí na nossa região durante esse final de semana, uma semana aí que foi bastante violenta e com inúmeras apreensões de drogas. Bom, Amaury, essas foram todas as informações do momento. Voltamos daqui a pouco com muito mais, meu amigo Gideon Souza, para o programa Amaury Valério, notícia o tempo todo.
0: Ok, valeu, vamos nessa, vamos juntos, agora são 9:03. Bom dia, meu irmão, segunda-feira com chuva, segunda-feira 20 graus, e a você, meu amigo, e a você, minha amiga, boa semana, e posso te falar uma coisa? Nós já estamos no ar!

0: Tamo juntos até as 11 horas e 15 minutos. Bom dia, muito obrigado pela tua companhia, viu? 997150175 é o nosso zap, esteja à vontade, viu? Obrigado. Hoje, meu querido amigo, hoje é dia 13 de julho do ano de 2026. E hoje a gente está começando mais uma semana, a última semana da Copa. É, meu amigo, e nós estamos fora faz é tempo, né? Desde as oitavas. Vamos lá, vamos ver aí. E fica para a próxima, 2030. Tomara que a gente ainda esteja por aqui, não é não? Bom dia, meu irmão. Bom dia, minha querida irmã. Tamo no ar. Obrigado pela companhia e aquele nosso pedido para que Deus Pai Todo-Poderoso esteja sempre conosco.
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0: Vamos lá, estamos de volta. Deixa eu confirmar a hora para você, meu querido amigo. 9 horas e 16 minutos. Olha só, esta imagem, né, agora da Avenida Macário Pinto Lopes. Vamos aproveitar, Léo, e vamos mostrar com ela. Tá pingo de chuva ali na câmera, né? E a gente tá lá, ó. Cadê o pessoal da corrida hoje de manhã? Não tinha ninguém, cara. Vento frio pra caramba, chuviscando. E tá aí, olha, tá aí o vento ainda, é um sudoestezinho. Tá aí a bandeira brasileira ali no mirante do Morro da Guia. Você vê, ó, até alguns pingos de chuva ainda caindo aí. E é isso, meu amigo. Já a gente tem a previsão do tempo, tá bom? Fique atento aí. Hoje é dia do rock. Ô, Patrícia, cadê a Patrícia? Quem é que tá falando de rock pra nós aí, Patrícia?
1: Todo mundo, Amor, quebra tudo, todo gente, mundo.
0: Pois
1: bora.
0: É, que negócio de quebra tudo, rapaz, para com isso.
1: É porque é uma gíria da galera do underground, rock, Amaury. É. Quebra tudo, é botar pra agitar, é botar pra alegrar as coisas,
0: mas
1: entendeu?
0: Mas o pessoal do rock quebra tudo mesmo quando tá dançando. Por que que um fica peitando o outro, porrando o outro?
1: Ah, você tá falando das famosas rodas punks, isso, né? Onde o pessoal gosta de dar ali aquele empurrãozão. Isso é moda aí da época que vem até hoje, né? Ou nos dias atuais. Porém, galera, ó, vai fazer roda punk, mas faz com consciência, sem machucar o coleguinha, entendeu? Então vamos todo mundo consciente. E a gente tá recebendo mensagem, Amaury. Agora tem uma que é diretamente de São Paulo, que é Dudinho Marciano. Ele que é roqueiro raiz, trouxe uma mensagem pra gente. Vamos aí acompanhar as mensagens. Aliás, mensagens tem bastante gente. Vou pedir pro Léo soltar a primeira aí pra gente e vamos acompanhar aí, ó.
0: Vamos lá então, dia do rock.
2: Quase 8 anos de estrada, mas a gente tem longa vida no rock and roll. E cara, seria um mês do rock and roll, mas é um dia só, mas a gente vive isso no coração. Né, Koba? Koba, o mais experiente dentre nós.
3: É, muitas bandas, muitos palcos da vida.
2: Isso aí. Rock. Nossa, demais. Quando eu falei pra resumir, o cara resumiu muito. Fala um pouco, caramba. Ele tem de experiência em palco que esse cara tem de vida, bicho. Fala um
3: exatamente.
2: Pouquinho aí.
3: Já toquei em muitos lugares aí, muitas bandas, covers, autorais, tributos. Isso aí, mais uma.
2: E é o rock.
3: É o rock.
4: Mais fala, uma. Como assim mais uma? É a uma. Spine Shiver, é isso aí, projeto da minha vida, cara.
3: Projeto da minha vida.
4: Tamo aí.
2: Nasceu vários, ontem também.
4: Vários, então. Vários palcos aí vividos aí ao longo desse Brasilzão. E como ele falou, deveria ser o mês, na verdade deveria ser o ano do rock and roll. Mas como é só um dia, a gente celebra ouvindo muito rock, mantendo a chama do rock acesa.
2: É isso aí, eu sou o Helicolto, vocal dessa bagaça aqui que a gente chama de Spine Shiver. Hoje nós somos a banda oficial da NASCAR no Brasil. E se liga só, cara, quer conhecer mais sobre Spine Shiver? Se liga nas nossas redes sociais, @ Spine Shiver Oficial no Instagram e Spine Shiver em qualquer lugar, inclusive no
4: do
2: chat
4: mundo.
2: GPT. O Gus falou que a gente tá tocando o Brasil afora. E se Deus quiser, em breve a gente vai estar rodando um mundão aí. O Copa já tocou no Japão, o Gus Cabelo já tocou em Itupeva. E cara, a gente...
4: Carapicuíba também, cara,
2: mas é o seguinte, cara, a gente vive o rock and roll, a gente não apenas canta o rock. E essa é a diferença. Então pra você que talvez ainda não esteja cantando rock and roll, meu irmão, o rock and roll salva. Porque se depender da gente,
4: o rock nunca morrerá, meu irmão.
2: Um abraço, um adesão. Amaury Valério. Vida longa, é rock.
0: É isso aí, beleza.
1: Vivo rock, isso aí, galera. Quebra tudo, vambora, isso aí, ó. Vamos pra próxima mensagem rapidinho, Amaury, que a galera tá interagindo com a gente nas redes sociais. Agradecer a todo mundo que tá pelo YouTube, pelo Facebook e, claro, também pelo Instagram, todas as nossas redes sociais. Solta aí, Léo, o próximo.
0: Dia do rock.
5: E aí, galeras? Eu sou a Nenoca, eu falo aqui de Florianópolis e eu vim dar um salve bem grande para o nosso querido apresentador Amaury Valério. E também um beijo para a nossa querida e maravilhosa Nanda Heavy. Então, o rock entrou na minha vida já na adolescência, né? Quando eu me conheci por gente. E aí aquela coisa de Pink Floyd, Led Zeppelin, Janis Joplin, por aí vai. E a coisa ficou irreversível, não tem como voltar atrás. Beijo!
1: Arrasou!
0: Opa, valeu, Nenoca!
1: Nenoca! E a Nanda Mauri, ela é uma grande produtora de rock, de produções do underground aqui. Um grande abraço, ela tá acompanhando a gente aqui, ó, pela Rádio Ondas, ouvindo a gente diretamente de São

0: 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Pessoal, olha, mês de julho é o mês, né, da conscientização, né, da pra gente aí, de combate também, né, a doenças virais, hepatites virais, e eu trouxe aqui a infectologista, nossa amiga, né, já participante aqui do programa bastante, a doutora Aparecida Castorino, e estamos hoje aqui com a Daniele, né, a Daniele, ela é coordenadora, né? Tá certo, Daniela, eu falar coordenadora do ISTA? IST, não o ISTA, né? Não tem nada aqui. IST significa, eu estava falando com a Aparecida, falando, não é DST? Ela falou, não, seu ignorante. É IST, ela não fala isso não, mas eu que estou falando. Eita! Ô, Aparecida, porque DST já foi o nome do IST? Bom dia, meu mozão, seja bem-vindo.
1: Bota o botãozinho. Bom dia a todos, a Mauri, bom dia a todos os ouvintes.
0: Você não me chamou de ignorante, tá? Fui
1: não,
0: eu que me chamei
1: mesmo. Não, eu não, fiquei triste você falar que você te chamei não, de ignorante.
0: Não, chamou não, fui eu que chamei, mas é porque muita gente conhece como DST, né?
1: Chamávamos anteriormente de DST.
0: E mudou por quê?
1: Pelo seguinte, porque DST seriam doenças sexualmente transmissíveis, mas nem toda infecção é doença. Então passamos a chamar de infecções
0: IST,
1: sexualmente transmissíveis. Você pode ter a infecção e não estar doente.
0: Mas a infecção é o primeiro passo para a doença?
1: É, se você só vai ficar doente se você tiver a infecção, né? Mas nem toda infecção leva a doença, essa é a diferença.
0: Essa é a diferença.
1: Isso a gente vê com a tuberculose, também com HIV, que nem todo mundo que tem o HIV tem AIDS, ele vive com HIV e não tem a doença.
0: É a mesma coisa da hepatite?
1: As hepatites também. Você
0: continua com o vírus, mas não...
1: Com o vírus sem manifestação de doença.
0: Uhum. Daniele, tudo bem, Daniele? Como é que você está? Daniele Costa, coordenadora do...
2: Barbosa.
0: Barbosa,
2: bom dia.
0: Tá bom, desculpa aí, tá?
2: Nada.
0: Barbosa. Aqui, me fala, ô Daniele, como é que também a Arraial do Cabo? Você é a coordenadora, né? O que que a gente tem nesse mês, né, de combate a infecções sexualmente transmissíveis?
2: Então, nesse mês a gente vai estar nas unidades básicas, né? Falando, a enfermeira vai estar nas unidades, falando sobre o tema, sobre as hepatites. E tendo também as testagens rápidas também, que é primordial para a detecção.
0: Isso em todos os postos?
2: Isso.
0: Hoje, na Arraial, a gente conta com quantos postos?
2: São 8 postos.
0: 8 postos?
2: Isso.
0: E em qualquer horário, no horário comercial?
2: Isso. A gente está com uma programação que a nossa enfermeira da unidade vai estar nas unidades. E a livre demanda dos testes rápidos. Aí vai ser com a demanda do próprio posto.
0: Uhum. Aqui, Aparecida, a gente tem vacina para quê? Para as doenças transmissíveis. HPV, que outras vacinas?
1: Ah, nós temos vacinas para HPV, nós temos vacinas para hepatite B, nós temos vacinas para hepatite A. Então, são vacinas que estão disponíveis...
0: Gratuitamente?
1: Gratuitamente na rede pública. O que que acontece? A vacina da hepatite B... Ela faz parte do calendário vacinal da criança desde 1995-96. A vacina da hepatite A faz parte do calendário vacinal da criança desde 2014. Por que isso? A hepatite A é uma doença, uma hepatite que é transmitida, a gente fala, orofecal, ou seja, por águas contaminadas, uhum, ou alimentos contaminados.

0: Então, é uma hepatite basicamente da falta de saneamento. Então,
1: eu pego uma hepatite da água suja da chuva, se eu passar, não. Hepatite não transmite assim.
0: Com contato da água, direto, não.
1: Não,
0: mas
1: né?
0: Tem outras doenças que podem transmitir dessa forma, com a água da chuva.
1: Suja.
0: Mas a hepatite pelo vírus A, pelo vírus E, no vírus E a gente não tem na nossa região, era transmitida por água quando você tem contato oral com aquela água contaminada.
1: Quando ingere.
0: Ingere, brinca, mexe, coloca. Então, é uma... Então, o que acontece? Na nossa geração, por exemplo, a gente não precisa falar que a gente é mais velho, a gente
1: não,
0: é menos jovem.
1: Não, na nossa geração,
0: tá?
1: Há pouco tempo
0: a
1: atrás.
0: A gente é menos jovem. O que acontece? Nós, as crianças, pela falta de saneamento básico...
1: Eu tive hepatite.
0: Brincava na rua, brincava... Então, tinha uma
1: um risco maior.
0: Um grande número de casos de hepatite A. Só que 90% dos casos, eles são assintomáticos. E a hepatite A na criança, ela é leve. Raramente você vai ter sintomas graves e risco de morte na hepatite A da infância. Na infância.
1: Então a minha não foi a não, a minha
0: aí,
1: foi perigosa pra caramba.
0: Não, é raro, mas eu vou chegar até lá. Tá. A hepatite A. Aí o que acontece? A hepatite A, com a melhoria do saneamento básico, as crianças deixaram de ter hepatite na infância e se tornaram adultos suscetíveis. Hepatite no adulto, ela pode ser muito grave.
1: É mesmo?
0: Ela pode ser fulminante, ela pode levar a transplante de fígado.
1: Caramba!
0: Então, por isso, hoje, incluiu-se a vacina de hepatite A no calendário vacinal da criança. E eu sempre oriento aos meus pacientes, eu tenho o hábito de solicitar exames de hepatite A para ver se aquele indivíduo já teve ou não.
1: Uhum.
0: Se nunca teve, eu oriento que se vacine. Algumas situações a gente tem a vacina gratuita para o adulto. São pessoas que vivem com HIV, pessoas que fazem PrEP. O PrEP é a profilaxia pré-exposição ao HIV. Essas pessoas tomam medicamento para diminuir o risco de se contaminar. Essas pessoas que tomam essa medicação também é elegível para a vacina da hepatite A no adulto. Agora, a criança é super importante os pais estarem com o calendário vacinal. E detalhe, se essa criança não tomou no primeiro ano de vida, que geralmente é 12, com 12 ou 15 meses agora, ela pode tomar até 4 anos e 11 meses e 29 dias. Está disponibilizado para essa criança. Tá? A hepatite B também tem vacina, a vacina é eficaz, e a vacina da hepatite B, ela está liberada para toda pessoa, de 0 a 200 anos. Se tiver
1: agora,
0: vida,
1: por que essa divisão? É, hepatite A, hepatite B, hepatite C, o que, que é? São graus de
0: não,
1: infecção?
0: Não, não são graus, são vírus diferentes.
1: Vírus diferentes.
0: A não vira B, que não vira C, que não vira D, que não vira E.
1: Entendi.
0: Tá? São graus diferentes, são vírus diferentes. O vírus A e o vírus E são de transmissão orofecal e hoje a gente sabe também que pode ser de transmissão sexual, principalmente em relação à questão do sexo anal também. Ela pode ser de transmissão sexual, hepatite A. A hepatite B, ela é de transmissão sexual por sangue contaminado, mínimas quantidades de sangue são suficientes para levar a contaminação. O vírus é altamente infectante, né? Agora, e transmissão da mãe para o bebê durante a gestação. Então, isso é super importante. Tanto é que faz parte do exame da gestante o exame de hepatite B.
1: Agora, por exemplo, a senhora que trabalha em Arraial e em Cabo Frio, e eu volto para a Daniele aqui. Daniele, a gente oferece aqui em Arraial vacinas HPV, tem todas essas vacinas, a da hepatite também à disposição aqui para o povo cabista?
2: Sim, sim. Todos os postos do município.
1: E você Por exemplo, você tem tido muitos casos de hepatite? Tem registrado?
2: Então, esse ano até que não teve. Teve um recente e este tem alguns pacientes. Um.
1: Você tá, olha só, então, caramba, bem legal falar isso.
2: E tem, a gente também tem alguns pacientes que fazem tratamento ainda com o tempo, né? A gente tem dois casos.
1: Como assim, tratamento com
2: o
1: tempo?
2: Porque tem o tratamento de hepatite B, que é um pouquinho mais extenso. É isso, né, doutora? Uhum.
0: Não, a hepatite B, o que nós temos? A hepatite...
2: A parte técnica fica mais para a doutora Aparecida.
0: A hepatite B, ela, quando se cronifica, é um percentual em torno de 10% dos casos de hepatite B vão à cronicidade. Quando a hepatite B vai à cronicidade, raramente vai à cura. Então,
1: é o quê? A cirrose? Chegar à cirrose, não?
0: Pode chegar. Qualquer hepatite crônica pode chegar à cirrose. Mas hepatite B, ela vai ser acompanhada. Geralmente é raro. Raros os casos de hepatite B que vai à cura espontânea, posteriormente, ou com o tratamento. Nem todo caso de hepatite B a gente trata, a gente acompanha. Depende de uma série de fatores, né? O tratamento específico. Agora, tem vacina, por isso que é importante a gente bater na tecla. Hepatite B não tem cura, mas tem vacina. Uhum. Agora, a hepatite C é o contrário. A maior parte dos casos de hepatite C vão à cronicidade. Só que tem um detalhe, hepatite C não tem vacina, mas hepatite C tem cura. Com os medicamentos que temos atualmente, a cura chega a quase 100%.
1: Caramba,
0: raramente os casos de não cura.
1: E todas essas hepatites, que eu lembro, quando eu tive hepatite criança, minha mãe me entupiu de doce.
0: Pelo amor de Deus, não façam isso.
1: Eu vou te falar exatamente, para a gente ver como é que os tempos vão mudando. Naquela época em que eu tive, minha mãe foi orientada... esse é o problema, eu não gosto de doce. Por conta de eu comer uma lata de leite condensado cozido, né?
0: Isso quando manda comer dia. Suspiro.
1: Suspiro, que era tudo que era doce.
0: Não façam
1: come
0: isso,
1: doce,
0: tá, gente?
1: Come doce. Isso mudou totalmente, né? Isso tem nada doce, tem nada a ver em curar, em fazer bem para hepatite,
0: não
1: nada
0: tem.
1: Disso.
0: É,
1: né?
0: Autolimitada, principalmente em crianças, tá? Então, o que acontece? As pessoas, eu tive aquela hepatite que ficava amarelo. Não, qualquer hepatite na sua fase aguda, se for sintomática, ela pode ficar amarela, que a gente chama de icterícia, olho amarelo, tudo. Pele amarela, as fezes ficam brancas, a gente chama até de massa de vidraceiro, né? O povo jovem não sabe o que é massa de vidraceiro, não. Mas massa de vidraceiro era uma massinha que se usava para colar os vidros nas janelas.
1: Uhum. Aquela,
0: então, a gente chamava isso.
1: A fezes saía como exatamente essa
0: aí
1: situação.
0: Ficava dessa cor, branquinha.
1: Agora,
0: igual massa de vidraceiro.
1: E o fígado? Porque sempre diz assim, quando tem hepatite, o
0: fígado
1: fica parecendo uma geleia.
0: Não, gelatina, não, esquece isso. O repouso é relativo por conta do cansaço. Não tem essa coisa, o fígado vai estourar.
1: Fica como uma gelatina.
0: Se eu ficar, as pessoas ficavam quase que mortas dentro de casa, sem se mexer.
1: Inerte.
0: Não, pelo amor de Deus. Repouso é relativo, se você fosse sintomático, por conta do cansaço, do que realmente qualquer processo, qualquer doença infecciosa provoca, independente da que seja.
1: Agora, o Daniele, fala aí dessas ações de Arraial, então, Daniele Barbosa, você que é a coordenadora aí, né, aqui em Arraial do Cabo, o que você pode falar? Eu posso ter as orientações diretamente nos postos?
2: Isso,
1: o que eu faço?
2: Isso, a partir de hoje já está começando já essas ações externas, né? Está acontecendo agora, acredito que são 9, não é isso?
1: São
2: 9 horas.
1: Já passamos das 9:36.
2: Agora em Monte Alto, 9 horas foi Monte Alto. Já estava com uma equipe do CDI no posto de Monte Alto. 9:30, essa mesma equipe vai para Figueira. Posteriormente, vai para Sabiá. E na parte da tarde, hoje ainda, na Prainha, às 13 horas. E às 15, no Hermes.
1: Tá, então nós temos uma equipe que isso. vai aos postos.
2: Isso, nesse mês de julho, sim, então, para falar sobre
1: as então
2: hepatites.
1: A gente tem horários para os determinados
2: isso,
1: postos.
2: Isso, para os municípios.
1: E esses horários lá na Figueira, lá no Sabiá, tudo vão ser os mesmos horários todos os dias, não?
2: Não. Hoje, especificamente hoje.
1: Hoje é esse horário. Isso. Repete, por favor, Daniele, hoje
2: dia
1: começando a vacinação, as ações, né?
2: É 9 horas em Monte Alto, 9:30, perdão, em Figueira, 10 horas em Sabiá, 1 hora na Prainha e às 3 horas no Hermes.
1: Tá, beleza? Manda lá.
2: Mas essa, também tem, perdão.
1: E essas vacinas são para todas as... é para ser... Não, é para B.
2: Para B.
1: A
2: B é uma vacina.
1: A gente só tem vacina para B.
0: Para B e para A.
1: E para A.
0: Só que a A não faz parte, não é para todo mundo. Agora, a vacina da hepatite B, ela é liberada para qualquer idade.
1: Qualquer
0: é uma
1: idade.
0: Vacina super segura. Inclusive, ela pode ser dada na gestante pela segurança. Agora, quanto mais precoce se vacina, maior a resposta vacinal. Uhum. Mas é uma vacina liberada para qualquer idade, independente de qualquer coisa.
1: Que bom. O que você quer falar para a galera de Arraial, Daniele? O que a gente precisa falar?
2: Só quero
1: falar?
2: Também terminar, por favor. A gente vai ter
1: os
2: dia 17. Isso, dia 17 vai ter em Boa Vista. 10 horas da manhã no Cabocla e dia 22 no Canaã, 8 horas da manhã.
1: Muito bem. Canaã é lá na Marcílio Dias, lá pro final, né? Lá para...
2: É perto do hospital.
1: É
2: na
1: do
2: rua do estacionamento do hospital. Uhum.
1: Perfeito.
2: É bem pertinho.
1: Que mais, hein? Patrícia, a gente está com... O pessoal está aí. O que a gente está...
3: Ó, tem a Sheila Mauri, ela está perguntando se essas vacinas têm alguma reação, se pode dar algum problema. Ela tem essa dúvida para quem for fazer uso dessa vacina.
1: Quem é que vai falar?
0: As vacinas Parecida. São seguras. Todas essas vacinas são super seguras, tá? Não são vacinas... As vacinas que poderiam provocar algum risco maior de efeitos adversos são as vacinas de vírus vivo. Nenhuma dessas é de vírus vivo. É vírus vivo atenuado, que a gente chama. Então, o que acontece? Qualquer vacina pode dar... Que reação? É você estar injetando no teu organismo não é um pouquinho da doença. A gente está injeta doenças, partículas, né? Às vezes proteínas, às vezes... Aí o teu sistema imunológico vai reagir contra aquilo para criar anticorpos. Porque na hora que você estiver diante do vírus em si, o teu organismo já reconhece, já tem as armas para ali. Então, o que acontece? Você pode ter, algumas pessoas podem ter. Dor local é o mais comum, às vezes pode ter uma febrícula, mas na maioria absoluta das vezes não vai ter nenhum tipo de sintoma. Está reagindo para criar anticorpos contra aquela doença específica.
1: Cadê?
0: Com certeza. Não vira jacaré nem vai pegar AIDS, pelo
1: nem
0: amor
1: dá bigode,
0: de Deus.
1: Nem cria bigode também, não?
0: Não.
1: A gente viu os ignorantes
0: podia, não, gente, podia
1: isso,
0: era
1: cara.
0: Criar cabelo, né?
1: Poxa,
0: ia ter uma fila.
1: Mais alguma coisa aí, Patrícia?
3: Ó, Mauri, tem o Marcos, ele tá falando que quer aproveitar que a doutora está presente. Nessa época do ano, faz muito aquele frio, sol e a imunidade acaba ficando baixa. Eu gostaria de saber qual é o perigo real de tomar aquele antibiótico que sobrou do último tratamento. Ele disse que tem muito problema de garganta inflamada e geralmente sempre fica tomando azitromicina. Porém, um amigo dele já alertou que isso pode causar problemas seríssimos.
0: Gente, vamos colocar o seguinte... Grande parte dos sintomas que as pessoas acham que são gripe, a gente vive um período onde que muitas vezes você tem temperaturas muito baixas em ambientes muito secos. E teu organismo vai reagir de que forma? Suas mucosas reagem produzindo secreção para poder se proteger e não necessariamente isso vai ser gripe. pode ser um resfriado, que tem um outro tipo de vírus, são os adenovírus, que provocam pequenos resfriados. Gente, dor de garganta pode ocorrer também, não necessariamente, aliás, na maior parte das vezes, não é infecção bacteriana. Na maior parte das vezes, é infecção viral. Então, antibióticos jamais. Antibiótico tem que ser prescrito para o médico, desde que o médico te examine também. Se o médico não te examinar, pelo amor de Deus, sai tomando antibiótico também, não. Tem que ter muito cuidado com o uso indiscriminado de antibióticos. Teoricamente, o antibiótico deveria ser vendido com receita médica, mas infelizmente a gente vê farmácias vendendo antibióticos, cobra um pouquinho mais caro para você ter o seu antibiótico sem receita. Cuidado, antibiótico não é brincadeira, você está correndo o risco de ter efeitos adversos desnecessariamente, sem contar o risco de bactérias resistentes, sabendo-se que a maioria absoluta das infecções, ou seja, mais de 90% das infecções respiratórias, são de origem viral. Eu costumo comentar o seguinte, no meu consultório, eu mais suspendo antibiótico do que eu prescrevo antibiótico. Eu vivo suspendendo o antibiótico.
1: Mas é proibido então, vender sem receita.
0: Cuidados, a receita do vizinho não é necessariamente para o teu problema. Deixa o vizinho tomar, mas não vai tomar não, por favor. E antibióticos que ficam lá, que a gente não sabe qual, como que ele ficou guardado ali. Principalmente os antibióticos... É, solução, né? Que rapidamente, depois que você abre, você rapidamente perde a validade. Então, mas, cuidado, tá? Com aquele antibiótico que ficou lá na gaveta.
1: E tem assim, não pode ser menos de 5 ou 7 dias, né? Olha, tomar antibiótico só 2, 3 dias. Isso é uma doideira.
0: Se tiver indicação, se o antibiótico tiver indicação, né? Ele vai depender do antibiótico o tempo. Agora, se não tiver indicação, chegou uma pessoa, estou tomando antibiótico há 2 dias, e aí, não, isso aí não era infecção bacteriana. Pode parar, aí pode parar o antibiótico. Tomou 1 dia, tomou 2, não tem problema parar. Agora, se é uma infecção bacteriana, você tem que seguir aquele período que o antibiótico tem que ser
1: prescreve,
0: utilizado.
1: Prescreve, né? Muito bem. Beleza? Encerramos aí, Patrícia? Tem mais uma? Vamos lá rapidinho, então.
3: Aqui, ó, a gente tem a pergunta da Andréa. Doutora, infelizmente eu moro em um ambiente que em torno tem matagal e eu tenho um vizinho que não faz a limpeza do terreno também. E tem muita infestação de ratos e tenho muito medo de pegar tanto a doença para mim quanto aos meus bichinhos. Nós, como humanos, como podemos nos prevenir em relação a esses ratos?
0: Acabar com os ratos é a melhor prevenção.
1: Mas o terreno.
0: Acho que tem que chamar,
1: mas o terreno
0: tem que chamar
1: do lado.
0: O que que acontece? Tem que chamar a saúde coletiva do município, a vigilância sanitária do município. Isso tem que ser comunicado, porque a única solução. Porque
1: tá
0: na
1: doido.
0: Realidade, a única solução para se prevenir de doenças que são transmitidas por rato, porque nem toda doença é transmitida por rato, é exatamente comunicando. É, eu vi uma coisa bem interessante, não me lembro agora qual o município, conversando com uma pessoa. Foi em Uberlândia, minha irmã é de Uberlândia. Uberlândia é o seguinte: a prefeitura limpa os terrenos das pessoas que não limparam e depois manda a conta no IPTU. Eu achei isso fantástico, achei maravilhoso isso.
1: Claro. Aqui, tem um terreno ali, eu gastei diesel, gastei horário do meu funcionário. Ah, mas é coisa. Mas quem sujou? O terreno é de quem? O proprietário tem que manter o terreno limpo, então é justo. Eu acho que já tentaram fazer isso aqui em Cabo Frio, mas.
0: Olha, em Uberlândia, minha irmã falou que Uberlândia funciona direitinho.
1: E funciona. Bom, pessoal, vamos lá. Estamos encerrando. Daniele, então bora. Encerrou por aí, Patrícia. Brigadão aí. Arraial do Cabo, então, totalmente envolvido com o mês amarelo, né? O mês de prevenção.
0: Mês amarelo, de prevenção.
1: Julho amarelo.
0: Julho amarelo. E dia 28 é o Dia Mundial de Luta contra as Hepatites Virais. Em torno de mais de 300 milhões de pessoas vivem com hepatite crônica no mundo.
1: Eita,
0: mais de 300 milhões de pessoas.
1: Tá aí, então, Daniele, obrigado. Você aí ficou meio caladinha, né? Mas é a técnica, né? Tá aqui dando aula pra nós.
2: Deixa, é isso aí. Né? É, eu fico admirando, né? Porque é aula, né?
1: E nós temos com o certeza. Pessoal de Arraial, tá totalmente preparado pra, tá, pra atender nesse mês e tal, orientar.
2: A gente tem uma equipe que tá atuando, né? E também as equipes dos próprios postos de saúde também fazem essa informação, né, para o munícipe.
0: É, só colocar uma informação que eu acho importante. Os testes rápidos, eles estão disponibilizados durante todo o ano, todos os dias, são livre demanda. Nós temos o CDI, CDI que ela falou, é o Centro de Doenças Infecciosas do município. Tá? Então, o que, que acontece? Ali a gente também tem... É, disponibilização de teste rápido também por livre demanda. As pessoas podem procurar. Eu quero fazer teste rápido. Não há necessidade de pedido médico. Ela tem autonomia para de querer fazer esses testes. Então, os testes são para as hepatites virais B e C, para HIV e para sífilis. Resultado reativo encaminhado para tratamento.
1: Ok. Aparecida, obrigado, tá? Obrigado, Daniele.
0: Obrigado,
1: tá? E vamos esperar aí que o pessoal realmente se oriente, né? Porque esse negócio de hepatite tem muita conversa também, muita lenda, né? Esse negócio do doce.
0: Para com
1: minha
0: suspiro,
1: mãezinha
0: por
1: fez...
0: favor, que você não, vai prejudicar teu
1: pior,
0: fígado mais
1: fala,
0: ainda.
1: Fala, me oferece um doce de leite para você ver a minha reação.
0: Agora, você eu sabe que a tua todo. Região... Né? Aquela região norte do país lá, né? Ela tem o maior número de casos do Brasil, tanto de hepatite A como hepatite B.
1: Por causa,
0: né,
1: da contaminação das águas, né? Enfim.
0: Então, as ações têm que ser muito efetivas, principalmente naquelas regiões.
1: Beijo, Daniele, beijo, Aparecida.
0: Beijão para todos.
1: Tudo de bom? Beleza? Vamos torcer contra a Argentina? Precisa responder, não. Um beijo, tá? Obrigado, Aparecida.
0: Eu acho que eu estou torcendo contra o futebol.
1: Não, não faça isso, não. Né? Tem um Fluminense para salvar a gente aí, né? Bom, pessoal, é isso. Conversei com a Daniele Barbosa, né, a coordenadora, né, de IST, Infecções Sexualmente Transmissíveis, aqui de Arraial do Cabo, e a doutora Aparecida Castorino, infectologista, falando conosco sobre o Julho Amarelo. Nós vamos para o intervalo e já a gente volta, tá bom? Tem muitas ações. Vou te mostrar uma... A gente foi à Feira Quilombola, sábado, agora aqui no Horto Municipal, maravilhoso, gente pra caramba. O Altair Barreto, né, que é o homem aí que preside lá o Quilombola, a gente vai falar já com a galera toda, tá? Se liga por aí, meu amigo, se liga, Casa do Pedreiro, atenção aí, hein? 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A gente volta já.

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1: Muito bem, estamos de volta. É, agora são 9 horas e 58 minutos. Como é que passa rápido, hein? Eita, olha, é, Léo, prepara aí, já já a gente vai mostrar de novo, né, aquela situação que a gente flagrou ali na Praia do Forte, né, conseguimos alguma informação, Alisson, sobre né, o piloto do jet ski que foi apreendido na Praia do Forte, tá? Daqui a pouco a gente fala sobre isso. Chegou a hora de William Rodrigues, vamos lá. Vamos chamando o nosso William Rodrigues. Alô, alô, William. Você tá por onde, William? Tá chovendo onde você tá? Qual é a informação, William Rodrigues?
5: Oi, Amauri. Chovendo não, mas tá frio pra dedéu. Eu tô aqui na beira da lagoa, da laguna aqui de Araruama, na Praia de Siqueira, onde o pessoal tá fazendo a desmontagem do Festival do Camarão.
1: Festival do Camarão. Sobrou algum camarãozinho por aí pelo chão, perdido, alguma coisa assim, não?
5: Catei tudo aqui, Amorim, procurei, mas não achei, não. não sobrou, não.
1: Nada. Tá aí a galera. Fala.
5: Eu tava conversando aqui com algumas pessoas da organização sobre a movimentação desse ano, né? A gente, claro que eles vão dar um posicionamento oficial com a Bia, enfim, a Bia não tá aqui nesse momento. Né? Mas em off aqui a gente apurando sobre a movimentação desse ano, o pessoal gostou muito da movimentação, muita gente aqui, porém eles acreditam que após fechar o balanço, né, fechar assim o relatório de tudo que aconteceu aqui, principalmente em relação às vendas, eles acharam que as vendas podem ter sido um pouco mais fracas esse ano. Apesar de ter dado mais pessoas, mas eles acreditam que a venda foi um pouco mais fraca por ter conversado, né, com alguns quiosqueiros, alguns barraqueiros, enfim, mas a gente vai saber desse posicionamento oficial aí mais para frente, né, assim que eles fecharem o relatório aqui sobre a festa. Então, Amorim, é isso. O pessoal está aí nesse momento fazendo a retirada aí do material que foi utilizado, né? Desmontando aí, levando as cadeiras, as botijas de gás, enfim, o som também já foi desmontado, outros equipamentos também, andaimes, o pessoal está retirando tudo e o balanço positivo em relação à frequência é muito bom, né? Realmente muita gente veio para cá para a festa, foi um sucesso total. Porém, há essa expectativa aí das vendas terceiras um pouco mais fracas do que, por exemplo, no ano passado. Mas isso a gente vai saber mais para frente.
1: Mas teve bastante gente, né?
5: Muita gente.
1: E até estranho, por que vendeu menos se teve mais gente? Agora, peraí, que o engraçadinho do Luciano quer falar contigo aqui. Você está ouvindo, né? É o que é, Luciano?
5: Ouvindo.
1: Você quer? Ele está fazendo... O que é, Luciano?
14: Ô, William. William.
5: Sim.
14: Bom dia, meu amigo.
5: Bom dia, Luciano.
14: Você está na beira da lagoa aí?
1: Aumenta o teu som aí, Luciano. Tá. Fala mais perto do microfone.
14: Olha, tem R$100 aqui pra você dar um mergulho na lagoa. R$100.
5: Rapaz, eu vou dispensar. Vou dispensar esses R$100, apesar de estar precisando.
14: Aqui o Léo falou
5: dá pra
14: que
5: mim não,
14: mais 50.
5: Cara. Só tá 100. Gelado o vento aqui, filho.
1: Só 100, mas
5: não,
1: pô,
5: tem sacanagem. Como não. Mas só você 100. Sabe que tem pescador na água aqui, Amori. Tem pescador aqui, ó. O pessoal já saindo com os barquinhos. Enfim, está aqui visitando os ganchos, né, onde as tainhas costumam saltar, né, para pegar um solzinho, ficam por ali mesmo, coitados.
1: Então, proposta não aceita?
5: Proposta não, mas de jeito nenhum.
1: Tá bom.
5: Tem então, como não, Maurício.
1: Valeu. Agora, William, fala aí, então, o pessoal está com essa sensação de que vendeu menos?
5: Sim, Amaury, sim. Eu tô falando de gente ligada à organização mesmo, tá? É, que falou isso para mim em off, porque a porta-voz oficial da festa é a Bia, né? E ela vai trazer as informações exatas pra gente daqui mais pra frente, né? É, mas em off, pessoas da organização estão me falando que acreditam que a movimentação, apesar da movimentação ter sido muito alta, né, de pessoas, o volume de frequentadores foi muito grande, mas eles acreditam que, pelas pesquisas realizadas aí no momento das vendas, do funcionamento aqui dos quiosques, eles acham que a venda foi um pouco mais fraca em relação ao ano passado. Vamos ver se isso se confirma, né? Porque é um balanço que ainda não foi fechado, aliás, que deve começar a ser feito ainda, né? Mas há essa sensação por parte de gente da organização, inclusive, tá? Não é pessoa leiga que veio me falar isso, não. Mas é isso, Amaury. São as expectativas, a gente vai aguardar aí para ter mais informações. Nós temos também, Amaury, imagens da UPA, daqui do Parque Burle, né? Movimentação bastante tranquila. A gente não pode fazer imagens internas, né? Eu estive lá no interior da UPA, poucos atendimentos sendo realizados nesse momento, e pelas imagens externas aí a gente vê que realmente está uma movimentação bem tranquila, graças a Deus, aqui na UPA do Parque Burle, aqui em Cabo Frio. É isso, são algumas imagens aí dessa manhã, e a gente vai continuar percorrendo aí as ruas de Cabo Frio, as ruas da região dos lagos, atrás da notícia aqui para os nossos ouvintes, telespectadores, para os internautas. 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Daqui a pouquinho a gente volta, Amaury. William Rodrigues para o programa Amaury Valério, notícia o tempo todo.
1: Beleza. Agora, o Luciano, quem é que tá? É você que está oferecendo R$100 aí para mergulhar? É você? O Kleber Nogueira está aqui dizendo que ele aceita. Ele pode ser para ele, o Kleber Nogueira é. Mas tem que ficar quanto tempo, né? Não é só dar um mergulho e sair, né? Tem que mergulhar, Kleber, e ficar um tempinho. Você, com a sua barriga, você vai ficar boiando lá, não tem nenhum problema, né? A barriguinha vai fazer o balão de ar que você precisa. Kleber Nogueira, um abraço, meu irmão. Vamos lá, senhor Alisson. Vamos aí, o que está rolando por aí?
15: A Amaury ia trazer agora uma informação precisa, rapidamente, de orientação pessoal do trânsito. Olha só, o semáforo ali da Avenida Teixeira e Souza, no bairro São Cristóvão, na rotatória ali onde tem algumas farmácias, ali 24 horas.
1: Essa agora então, agora como é que é? O trevo das farmácias.
15: Isso aí. Então, esse semáforo, infelizmente, hoje de manhã acordou, o pessoal acordou no amarelo. Não tá funcionando, então
1: só
15: aí...
1: Só tá no amarelo
15: direto? Só tá no amarelo desde cedo, isso aí. Então, principalmente de manhã cedo, tava chovendo, então atenção, pessoal, no trânsito. Estou aí que o semáforo está em amarelo nessa rotatória, tá? Pessoal da Secretaria de Mobilidade, já avisamos ao pessoal da Prefeitura e aguardamos aí uma resposta aí desse monitoramento.
1: Tá bom, pessoal? Vamos lá então, tá? Quem vai passar por aí, se liga, tá bom? Para não cometer. O pessoal já passa ali direto também, sinalzinho dá uma confusão danada de vez em quando.
15: E muita gente passa em alta velocidade, né? Respeitando os quebra-molas que tem por ali.
1: Muito bem. Mais alguma coisa?
15: Amaury, vou mostrar uma imagem bonita.
1: Bonita?
15: É.
1: Você vai me mostrar?
15: Vou mostrar, sim, com certeza. Olha só, o Paulo, ele mandou uma imagem de um arco-íris ali próximo ao Açaí, ali em Cabo Frio. Olha que lindo, Amaury, um espetáculo,
1: você
15: né?
1: Você não viu o que a gente mostrou aqui, não?
15: Vi, mas eu quero mostrar também o nosso ouvinte também.
1: Também. Quem é ele, o Paulo?
15: É o Paulo, isso
1: muito
15: aí.
1: Muito bem, Paulo, ligadão, hein? Fico olhando pro céu aí, né? E a gente viu bem legal. Não. Poxa, legal, beleza.
15: Muito
1: a imagem
15: bonito.
1: É bonitona, olha lá. Tá aí o arco-íris, né?
15: Dá um quadro, né? Um contraste ali com as cores, né?
1: Isso aí, beleza. Valeu, obrigado, Alisson.
15: Valeu, Amorim, daqui a pouquinho a gente volta.
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1: É, a nossa Ondas, meu amigo. E vamos lá. O que foi? O que foi o Alisson?
15: Amor, a gente acabou de falar do semáforo. O pessoal da comunicação entrou em contato comigo e já foi resolvido, já foi restabelecido ali o semáforo, tá?
1: Eita, beleza. Assim que é bom, né?
15: Isso aí, muito bom. Informação na hora.
1: Já, tá, pessoal? Valeu, obrigado, Alisson. Valeu. E agora tá na hora de quê, Luciano DJ?
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18: Áries.
1: Muito bem, vamos lá, vamos falar com você, ariano. Olha, a vontade de se divertir e de guardar dinheiro poderão entrar em conflito, hein, ariano? Um gasto por impulso com lazer, presente ou projeto criativo parecerá irresistível, embora a situação financeira peça cautela.
18: Touro.
1: Aproveite o dia para resolver assuntos práticos com jeito e paciência, taurino. Conversas com irmãos, vizinhos ou colegas fluirão bem. Um recado carinhoso reaproxima alguém especial.
18: Gêmeos.
1: O foco de hoje, geminiano, será o dinheiro e o que tem valor para você. Uma oportunidade de ganho poderá surgir de repente. Haverá também risco de gasto impulsivo. Pondere bem antes das decisões.
18: Câncer.
1: Olha, canceriano, empatia, autoestima, magnetismo e delicadeza não faltarão hoje. Aproveite para cuidar da sua imagem, do corpo e também do seu equilíbrio. Será bom momento para tomar decisões.
18: Leão.
1: A vontade de novidades falará alto no amor e na vida social, viu, leonino? Um encontro inesperado ou uma paixão repentina poderá surgir do nada e balançar as estruturas.
18: Virgem.
1: Indicação de um amigo, convite de um grupo ou uma conversa na rede poderá abrir novas possibilidades, hein, virgem? Valerá aumentar a participação social e somar forças com as pessoas certas.
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18: Libra.
1: Carreira e ascensão, libriano. Sua imagem profissional está em destaque, viu? Aproveite para se posicionar, apresentar uma ideia ou avançar numa meta importante. Uma mudança repentina no trabalho ou novidade de última hora poderá pedir adaptação.
18: Escorpião.
1: Amplie conexões com pessoas de fora, escorpião. Viaje ou se aventure em novas experiências. Horizontes estarão mais amplos. Aproveite para mudar de cenário, decidir mudanças e praticar uma filosofia de vida diferente.
18: Sagitário.
1: Negociação de investimento, um acerto de contas a dois ou revisão de um financiamento poderá fluir melhor e avançar, sagitariano. Só evite decisões apressadas.
18: Capricórnio.
1: Parcerias continuarão em destaque, capricorniano. O dia favorecerá conversas francas com o par, sócio ou cliente. Uma proposta inesperada ou uma virada em um acordo poderá surgir de repente. Então, ouça mais antes de decisões.
18: Aquário.
1: A rotina e a saúde pedirão atenção, hein, aquariano? Uma novidade poderá alterar a agenda de última hora. Valerá delegar tarefas, resolver assuntos práticos e rever hábitos. Uma ferramenta nova ou uma ideia inesperada vai facilitar o trabalho do dia a dia.
18: Peixes.
1: Criatividade e entusiasmo com o projeto autoral manterão o astral em alta. Pisciano, aproveite uma oportunidade de trabalho para reinventar a vida e tornar o cotidiano mais agradável.
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1: Muito bem, muito bem. 10 horas e 13 minutos. Olha, deixa eu mostrar. Léo, mostra a imagem do Giovanni, essa da baleia aí na Praia Grande. Olha só, o Giovanni do... né, ele flagrou ontem do arroba por aí em Arraial. Olha ele aí, olha ele aí. Essa imagem, ele até mesmo ficou extasiado quando viu a baleia tão perto ali da praia, cara. Vamos dar uma conferida do início. Giovanni que fez as imagens. Vamos lá. Tem um som.
21: A praia grande. E aonde que ela tá aqui, ó. Olha.
22: Olha lá, galera. Caraca, que linda!
1: Legal, né? Cara,
22: olha isso, galera, onde que ela tá?
1: Muito pertinho, cara.
21: Praia Grande. E aonde que ela tá aqui, ó? Olha.
1: É, até o Giovanni, né, se admirou aí do... tão perto que a baleia tá ali da praia, cara.
22: Olha lá, galera.
1: Muito legal.
22: Caraca, que linda.
1: Aí, olha o tamanho da bicha. Nossa senhora.
22: Olha isso aí, galera.
1: É isso aí, tá? Bom, Leonardo, mostra agora. Feira do Horto. É o Altair Barreto, Pedro Paulo, Júnior Carriço. Eu tava com a camisa do Fluminense. Aí o Júnior cantando, né, falando, eita, e a Mauri, não sei o quê, virou, era Botafogo, e agora, falei, de onde você tirou isso, rapaz? Nunca fui Botafogo na minha vida, você é, rapaz, inexperientes assim como o Alisson, essas pessoas, né, Adrianinho, tadinho, né, sofrem pra caramba, eu sou tricolor, rapaz. Aqui, vamos lá na feira. Tive lá com o Assis. O Assis é o homem do mel, o homem do própolis. É, comida, nhoque de batata doce. Cala a boca, Léo. Vai, vai, não tô. Bota o áudio, bota o vídeo, Léo. Bota aí. Tinha comida. Oba! É, não, bota do osso, cara. Não tem de osso, não. Bota de osso. Meu sonho de consumo é ouvir os ossos dos dedos de Léo quebrando. Eita, cara, que doideira, que maldade, né, cara? Né? Não, Léo, não desejo só isso pra você, não, tá? Aqui, vamos lá, vamos ver, então. Na Feira do Horto, você sabe que todo segundo sábado do mês rola a Feira Quilombola, né? Produtos, e dessa vez, cara, é música, é comida, é arte. A gente tinha até o Rodrigo, né? A galera da Folha dos Lagos com um boxezinho, uma banca, uma barraquinha, né? Com os livros, muito legal, muito legal. E a gente vai dar uma conferida agora, direto pro Horto Municipal, na Feira Quilombola. E aí?
23: Estamos aqui com o produto desidratado da nossa cooperativa, né? Quando, igual o quiabo, por exemplo. Quiabo secou, a gente faz a farinha do quiabo. a couve, a gente faz o detox verde, da detox, tudo produto desidratado da nossa cooperativa. Temos nossas hortaliças, né, quiabo, banana. Ovo da nossa cooperativa, ovo caipira. Esse aí, a nossa feira é uma feira orgânica, né? Pedrão, vamos lá um pouquinho com a Maria aqui.
2: Mais uma edição.
23: Fala aí.
2: Tudo bem?
3: Tudo bem, Amauri. Abrilhantando a nossa feira quilombola. Que maravilha. Muitíssimo obrigado, viu? Valeu.
23: Valeu, meu irmão. Nossa feira está aí no sábado mês. Nosso povo de Cabo Frio, turismo, nosso povo morador de Cabo Frio. Tem dado aquele maior apoio ao nosso quilombo, né? Nossas comunidades quilombolas, do produto, né? Do campo da agricultura familiar para Cabo Frio, para o nosso povo de Cabo Frio.
1: Só quanta gente, rapaz. Muito legal mesmo. Essa feira já se tornou uma tradição, hein? Todo segundo sábado do mês acontece aqui no Horto Municipal. Júlio Carriço. Aí, olha, eu fui parar aí na caí na besteira de parar com o Eloá e Paulo na frente do bolo, meu amigo. É, foi um... Ai. E tome lá, e comemos bolo, comemos nhoque, comemos um monte de coisa lá, cara. Muita, foi bem legal, tá? É, como sempre, a galera aí da Quilombola vindo pro Horto, aproximando aí esse contato maravilhoso. Parabéns à galera aí, a Marcela, né? A galera aí do meio ambiente, tudo de bom, tá bom? Altair Barreto é esse que vocês ouviram falando aí, tá bom? Nosso Altair, obrigado, queridão. Fica com Deus, valeu! Bem, agora são 10 horas e 20 minutos. Vamos conferir, já está aí, Léo, contigo. O Márcio Sorém esteve no Rio de Janeiro este fim de semana acompanhando, tá? O CREA do Rio de Janeiro fez um ciclo de palestras sobre meteorologia. E o Márcio Sorém, que dá todo dia dá a previsão do tempo aqui para nós, ele esteve presente. E fez uma matéria, né, sobre esse ciclo de palestras sobre meteorologia aqui no CREA, aqui do Rio de Janeiro. A gente vai dar uma conferida agora. Vamos convocando o nosso Márcio Sorém, do projeto Costa do Sol de Defesa Civil, para mostrar para a gente aí como é que foi esse ciclo, hein? Márcio Sorém, manda aí!
4: Na última sexta-feira, dia 11 de julho de 2026, na sede do CREA RJ, um ciclo de palestras tratando sobre meteorologia e defesa civil. Foram apresentadas ferramentas de previsão e monitoramento pelo CEMADEM, CEPETEC e Marinha, além do Núcleo de Mestrado Profissional em Defesa Civil da Universidade Federal Fluminense, Defesa Civil de Niterói e Defesa Civil de Petrópolis. Diversos profissionais de defesa civil e coordenadores de defesas civis municipais estiveram presentes, representando suas cidades de origem. As palestras mostraram com clareza a importante tarefa de prevenção a desastres naturais através da previsão meteorológica e também de origem antrópica, uma vez que a ligação direta entre os alagamentos causados por chuvas fortes e a precariedade

0: importante vocês terem em mente a necessidade de prevenção, porque para a gente tentar, no dia a dia de vocês, minimizar perdas de vidas e de recursos diante de um evento de tempo severo ou evento de extremo climático. Daí, a importância de vocês se conscientizarem dos produtos oferecidos, disponibilizados, e também das previsões que são feitas em diferentes casos. Nesse aspecto, o INPE disponibiliza, de forma rotineira, no nosso site, diversos produtos na parte de dados meteorológicos e dados ambientais, e também de previsão numérica em diferentes escalas.
1: Esse evento está sendo importante para orientar as defesas civis do Estado.
2: Tem tudo a ver com o monitoramento, tudo hidratado, tem como fugir, está tudo ligado na rua, é muito importante para a área.
3: Beleza, tá aí nosso manda aniversário, não, é que hoje é aniversário do Léo, filho de Mapinha, já a gente vai mostrar. Obrigado, Márcio Sorém, valeu. Olha só, essa imagem aí agora sem sol, tá, a gente tá sem sol, voltou a ficar sem sol, da Avenida Júlia Kubitschek, meu amigo. Tamo aí, ó, a gente que tá... Com esse tempo aí, né? Já o Márcio Sorém volta para falar sobre a previsão do tempo. Deixa eu falar contigo sobre o Júnior do Gás. 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Muito bem, vamos lá, agora são, deixa eu confirmar, 10h24, vamos chamar Gedeão de Souza, ele que está acompanhando, né, as comemorações, os eventos aqui da Ponte Feliciano Sodré, não é da Ponte, não é da Corrida? Ah, meu Deus do céu. Então, vamos lá. Espera aí. Deixa eu refazer aqui. O Gedeão não vai falar nada da ponte, né? A gente fala com o Carlão daqui a pouquinho. Agora, vamos lá, então. Gedeão, vai falar de quê, Gedeão?
4: Olha, Maurinho, beleza, meu amigo? Vamos falar, rapaz, sobre policiamento na nossa cidade, alguns crimes que estão acontecendo e os policiais, né? Que estão aí procurando três homens, Amaury, que estão acusados de participar de uma tentativa de homicídio aí, que ocorreu em abril, né, deste ano. Nós até chegamos a falar disso na época. Então, pelo Laudeu, segundo as investigações, esse crime aí teria sido motivado por ciúmes após a vítima iniciar um relacionamento com a suspeitos, né? Então, nesse domingo, dia 12, o Disque Denúncia aí divulgou um cartaz aí para auxiliar a 125DP, na localização aí de Alexandre Pires, conhecido como Batatinha, de 52 anos, Isaac Fernandes, de 38, e Brandon Lima, de 32. Os três são considerados foragidos da justiça. De acordo com essas investigações, esse crime aconteceu na noite do dia 19 de abril deste ano. Eu acabei de falar, né? Nós comentamos a respeito desse crime. Na época, a polícia aponta aí que o Alexandro teria planejado toda essa ação aí motivado por ciúmes. Isaac é apontado como autor do disparo contra a vítima, enquanto esse o Breno aí teria conduzido a motocicleta ali na hora da fuga. A vítima foi socorrida em estado grave e sobreviveu. Olha só, ele sobreviveu após receber todo o atendimento médico ali. Com base nessas provas reunidas, a investigação aí, a justiça decretou a prisão preventiva aí desses três suspeitos a pedido aí da 125DP. São considerados foragidos e a polícia pede ajuda da população, Maurício, para que possa estar denunciando aí, né, no Disque Denúncia da própria Polícia Militar, onde esses suspeitos estariam aí escondidos. E também temos uma aqui, Amaury Distrito, uma loja de material de construção foi alvo de um assalto à mão armada, meu amigo, em Tamanho, segundo distrito de Cabo Frio. essa ação criminosa ocorrendo em pleno horário de funcionamento do estabelecimento. De acordo com os relatos, dois homens encapuzados invadiram o comércio, renderam o proprietário, a funcionária, durante o roubo. Olha só, o empresário foi jogado ao chão com violência, enquanto os suspeitos limpavam ali todo o dinheiro desse caso. Esse crime foi registrado por câmeras de segurança, não conseguimos acesso. Quando conseguimos acesso a essas câmeras, agora vamos trazer aqui, né, para os nossos telespectadores. E até o momento, ninguém foi preso. Os policiais, né, a polícia militar, segue aí a procura destes homens. Amorim, essas foram todas as informações do momento. Voltamos daqui a pouco com muito mais informação, meu amigo. Gideon Souza para o programa Amorim Valério, notícia o tempo todo.

0: Cunhado, meu filho tá aqui, me trouxe aqui pra gente trabalhar junto, ó.
1: É verdade.
0: É verdade o quê?
1: Que a gente vai trabalhar.
0: Fala no microfone. Fala no microfone.
1: Vai trabalhar.
0: O que que você vai fazer aqui?
1: Eu vou trabalhar.
0: O quê? Que trabalho? Que trabalho que você acha que tem aqui? Deixa eu segurar isso aqui. Fica parada. É o quê? Ela nem sabe, Paulo. Tudo bem contigo?
2: Tudo bom.
0: Por que que você chegou atrasado hoje?
2: Porque... eu tava com muito sono.
0: É mole, ainda bem, ele é verdadeiro, né?
1: É porque ele fica na... Ele deita na cama e nunca mais levanta.
0: Você quer que eu fale de você também?
1: Sim.
0: Quer que eu fale de você?
1: Sim.
0: Ela deita antes do Paulo e acorda depois do Paulo. Pronto, tome. Aqui, deixa aí. O que que a gente vai fazer agora, rapaz? Nós vamos, já falamos Gedeão, não, azul por azul. Né? Azul tá chegando por aí, meu amigo. 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

depois os filhos crescem, depois a gente envelhece, depois o dia anoitece, depois a vida acaba. Não deixe nada para depois, porque na espera do depois você pode perder os melhores momentos, as melhores experiências, os melhores amigos, os maiores amores e todos.

0: ações comuns, né? Mas sem essa de ficar com medo, eu não vou tomar vacina. Quem for falar mal de vacina com você, meu irmão, olha, nem dá papo, porque, caraca, eu não entendo hoje um pai, um cidadão preocupado com a saúde do entorno de todos, falar, sou contra, vacina, não pá, bababá, o berereu, né? Nada disso, pelo amor de Deus. Patrícia, vamos aí, hoje é dia do rock, bebê.
1: Ai, this rock day, baby, this vamos curtir bastante. Day. E, Léo, já coloca na fila, tem muito ouvinte interagindo com a gente, Amaury.
0: É mesmo?
1: E não é só daqui da região dos Lagos, não, é do Brasil inteiro, porque esse gênero musical atinge todas as idades, todas as gerações, todos os gêneros. Então, vamos para a próxima mensagem do dia do rock.
0: Vamos ver, vamos lá.
2: Olá a todos, eu gostaria de cumprimentar o apresentador Amaury.

0: Depois dessa eu vou sair, Amaury, porque
1: tá bom, não, eu também
0: os bichinhos
1: vou...
0: sabem dançar mais do que eu. Puxa, você que tá ouvindo a gente pela rádio, corre pro YouTube. Estão perdendo aí, ó, essas cenas maravilhosas. Elo!

um quilo de alimento, entrega lá a organização e você pega a camisa do corre. E às 19h30, saída para lá. A chegada dessa corrida, Mauri, vai ser exatamente ali embaixo da ponte, onde vão estar acontecendo os shows, né? Vai ter uma feira com mais de 30 barracas.

0: né, que vai, o festival de jazz que vai acontecer nesse final de semana. E aí a gente dá todos os detalhes amanhã para você. Eu vou ver se eu peço o Railan para ele dar um pulinho aí amanhã, Maurício. Você encaixa aí uns 15 minutinhos para ele falar desse corre da ponte, pode ser?
1: Pode sim, com certeza. Tá, beleza. Railan, ele tem já experiência, corrida da Padroeira, corrida da série, né? Já bem legal. Beleza. Valeu, Carlão.
0: Valeu, Mauri. Obrigado. Bom dia, Cabo Frio. E amanhã estaremos lá a partir das 8 horas, o dia inteiro, e terminando aí com um grande show na ponte. E olha, tem uma observação, Mauri, que estão pedindo para que olhem para a ponte às 20 horas. Eu não sei por quê, mas eu também vou olhar para a ponte às 20 horas.
1: Amanhã às 8 da noite, para a gente estar ligado olhando na ponte.
0: Isso.
1: Tá
0: As
1: bom.
0: pessoas vão olhar para a ponte, olhem para lá.
1: Bom, ô Léo, bota aí.

0: né? Não está bonita, né, Eloá? Está bonitona. Olha só a Ponte Feliciano Sodré. Bonita?
1: Está muito bonita.
0: É, e ela está aí, olha, do início, logo no início, né? A gente vendo desde quando ela era de ferro. Oh, meu Deus. Vamos ter amanhã. Milton, muito obrigado pelo vídeo, viu? O vídeo que a gente está mostrando por aí, olha, essa vídeo aí só tem ela, não tem ainda a outra ponte, né? A ponte Deputado Márcio Correia. Essa aí é uma imagem só da Ponte Feliciano Sodré. Amanhã, 100 anos. Eita! Valeu, olha, mais imagens antigas aí da nossa ponte. E é isso, meu amigo, 100 anos de Ponte Feliciano Sodré. Vamos para o intervalo? Vamos para o intervalo? Vamos, são 10 horas e 49 minutos. Eloá, fala aqui assim, vamos para o intervalo?
1: Vamos para o intervalo?
0: Vamos.

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1: Muito bem, estamos de volta com as imagens de hoje da Ponte Feliciano Sodré. Olha lá, nossa centenária Ponte Feliciano Sodré. Que beleza. Vamos lá, pessoal, a gente tem um sorteio aí, olha, a Show Bike Wellington, né? Ele, a gente tem uma revisão, mas a Patrícia vai dizer já já. Como é que a gente vai? Como é que é? O que vai rolar aí, o Alisson?
2: Isso mesmo, gente. Para você que tá aí com a criançada em casa, pode aproveitar bastante com a criança, dando aquele rolezinho de bike, por exemplo. Mas se tá com a bike aí parada, tá ruimzinha, precisando aí de um consertozinho, a Show Bike vai dar uma revisão aí para quem precisar.
1: Revisão
2: pois
1: completa
2: revisão
1: na bike?
2: Completa, é isso aí. Sabe o que você tem que fazer, meu amigo? Olha só, o seguinte. Tá aí você e a sua criança em casa, ou só a sua criança mesmo, seu filhinho? Manda um videozinho ali, ó, aquela fotozinha, tô aqui, ó, com a minha bike aqui, precisando de um conserto aqui, me ajuda aí. Aí a gente coloca aqui no ar e vamos sortear. Manda um vídeo pra gente pro nosso WhatsApp,
1: com
2: 22.
1: Com a bike?
2: Com a bike, a
1: tem
2: criança
1: que
2: e a bike.
1: A
2: tem
1: bike.
2: Que mostrar a bike, preferência, isso
1: tá
2: aí,
1: bom?
2: Ó.
1: Uma revisão completa.
2: Uma revisão, isso aí, uma revisão geral na bike aí.
1: Na
2: pro pessoal poder
1: Show
2: andar.
1: Bike, legal,
2: isso aí, ó.
1: Cara.
2: Ó, só mandar pra gente no 22997150175. Um vídeo rápido, gente. 30 segundos, 10 segundos, só
1: pode
2: mostra ali.
1: Pode ser uma foto ou só um vídeo?
2: Pode ser uma foto, mas descreve aí pra gente. Por que você parou de andar, por exemplo? Ou manda aí também o nome de onde você tá, o seu bairro, a sua cidade aí. E fala com a gente pra gente poder fazer esse sorteio acontecer até sexta-feira, gente. Lembrando, hein? Até sexta-feira a gente tá aí. O pessoal que pode recebendo. Mandar pra gente, vamos estar recebendo aí até sexta-feira. Você, pai, mãe, tio, família, todos aí estarão aí concorrendo.
1: E olha só, a gente tem duas inscrições da Corrida da Padroeira pra sortear pra você. A gente tem que mandar hoje, o Alisson.
2: Isso mesmo, amor. E olha só, o primeiro já saiu. Foi o Eduardo. Ele é morador do bairro São Cristóvão. E agora nós temos um outro ainda. São duas inscrições, gente. Olha só, a Corrida da Padroeira vai acontecer no dia 9 de agosto. Junto então aí com o pessoal da Padroeira. Vai ser um feriado muito bonito aqui em Cabo Frio. E você pode participar correndo também, né, gente? Então temos aí uma inscrição liberada. Manda já pra gente.
1: Falta
2: manda o seu
1: aí.
2: Nome,
1: que
2: seu
1: falar?
2: Bairro.
1: Só dizer, eu quero participar
2: falar,
1: da corrida
2: aí,
1: da Padroeira.
2: Quero, isso, eu quero correr também na Padroeira. Manda aí pra gente e a gente coloca logo o seu nome aí. Claro, vamos ter um sorteio aí de um desses nomes aí.
1: Muito bem. Então, quem já ganhou a primeira inscrição?
2: Foi o Eduardo, do São Cristóvão.
1: Eduardo, aí, como é que
2: isso
1: ele faz?
2: Mesmo.
1: Ele vai direto lá?
2: Ele tem que ir lá no local, isso aí, lá na igreja.
1: Legal, beleza.
2: Valeu.
1: Valeu, obrigado.
2: Nada.
1: Vamos lá, olha, eu tenho um recado do Dário Monteiro, né? O Dário que toda segunda e toda sexta ele está trazendo as informações aí do futsal, não é isso? Então agora a gente está indo ouvir o nosso Mário Feita, Dário Monteiro. Alô, alô, Dário.
3: Bom dia, Mauri, bom dia a toda a equipe aí da Rádio Onda, bom dia sua equipe, bom dia cidade de Cabo Frio. Amigo Mauri, aqui é Dário Monteiro e passando aqui para falar um pouco do esporte na cidade, principalmente o esporte coletivo, né? Final de semana tivemos aí muito jogo de futsal, sábado, dia todo, sub 9, 11, 13, né? Na sexta-feira tivemos reunião para dar início no futsal, no sub 15, 17, 20, adulto, master. E vamos estar abrindo agora uma reunião para o futsal feminino. Então as inscrições estão abertas. Quem estiver nos ouvindo aí, quiser participar, é só procurar a Liga Cabo Frio de Futsal aí no Instagram, tem o nosso contato, tem tudo. Amanhã vamos ter aí um jogo sub 9, 11, 13 no ginásio pós-esportivo Alfredo Barreto, a partir de 18h30. Atlético Búzios versus Cabo Friense, um grande jogo aí de base do Campeonato Municipal de Futsal, temporada 2026. Amari, Beach Soccer aí, inscrições aí ainda estão abertas, tá restando uma vaga só pro Sub-11, Sub-13 e Sub-17. Sub-15 já fechamos aí o número de participantes, vamos fazer as competições com 8 participantes, o Sub-11, 13, 15, 17 de Beach Soccer. Também abertas inscrições aí para o tradicional campeonato de 7, estamos abrindo espaço para algumas equipes que queiram participar aí, que vai ser os jogos ao domingo, né, retornando, visto que ano passado eu não consegui fazer o campeonato de 7 devido a problema de saúde, mas graças a Deus estou bem melhor. Então a novidade essa semana são essa. A partir de quarta-feira a Liga de Futsal só volta dia 1º de agosto, em questão de jogo, da parte administrativa continua. Férias escolares, né? Vamos deixar as crianças descansarem e voltamos com o futsal dia 1º de agosto. O campeonato de beach soccer começa também 1º de agosto e o campeonato de 7 começa dia 15 de agosto. Lembrando que as inscrições estão abertas, é só nos procurar no seguinte número: 22 99733 1107. Isso mesmo, Amori, 99733 1107. Agradecer a você, agradecer a toda a sua equipe, agradecer a cidade de Cabo Frio, agradecer a Deus, né, por tudo que vem fazendo em nossa vida, que é muito importante. Agradecer a Prefeitura Municipal de Cabo Frio, a Consecaf, pelo apoio dado aí ao futsal e a Beach Soccer, e ao Beach Soccer. O secretário de governo, Vitor Capini, junto com o prefeito Dr. Serginho, que está de fato apoiando os eventos esportivos da nossa cidade, para alegria da nossa criança e nosso jovem. Bom dia, amigo.
1: Beleza, valeu, obrigado, Dário. Valeu, queridão, grande abraço. Vamos lá, vamos seguindo por aqui. Deixa eu falar contigo, meu querido irmão. 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Vamos lá, vamos chamar o William Rodrigues, nosso companheiro William Rodrigues. Olha, teve um assalto a uma loja de ferramentas.
4: Repórter!
1: Ô, William Rodrigues, que história é essa, William?
5: Sim, Maurinho. Uma loja de materiais de construção, na verdade, ali no segundo distrito, ali em Tamoios, foi assaltada. E a polícia divulgou aí esse vídeo, né, para tentar aí encontrar esses assaltantes, né, esses bandidos que cometeram esse roubo contra essa loja de materiais de construção ali em Tamoios. Isso aconteceu na tarde de sábado, dia 11, né, nesse último fim de semana. E a ação criminosa ocorreu em pleno horário de funcionamento do estabelecimento. De acordo com relatos, né, e como a gente vê aí também nas imagens, dois homens encapuzados invadiram o comércio, renderam o proprietário, inclusive o proprietário foi empurrado ao chão aí com violência, né? E uma funcionária. Durante o roubo, eles ficaram ali fazendo aquela pressão psicológica, né? Com uma postura agressiva também em cima do proprietário que estava caído ao chão, e limpavam então o dinheiro do caixa. O crime foi registrado por câmeras de monitoramento do local. Até o momento, nenhum suspeito foi identificado e a polícia está pedindo aí a colaboração das pessoas também, que tem câmera, que tenha câmeras ali nas proximidades, para tentarem acompanhar aí o percurso que esses homens fizeram após sair também do estabelecimento comercial. Essas são as imagens desse roubo, né, que aconteceu, e a polícia está investigando para tentar encontrar os responsáveis por esse assalto. Amaury, então é isso, são as informações de hoje. Amanhã a gente está de volta com mais informações aqui no programa do Amaury. 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William Rodrigues para o programa Amaury Valério, notícia o tempo todo. Até amanhã, Amaury.
1: Valeu, William. Um abraço, meu irmão. Até amanhã. Se prepara para correr lá na ponte, hein, William? Se prepara, vai ter que ir lá ler. 11 horas e 5 minutos. Vamos lá, vamos encerrando aí. Ô, Patrícia, como é que faz aí para concorrer? A gente tem aí, a gente já falou da bike, né? Da revisão da bike. E o que mais? O que, que a gente vai ter? Você tá misteriosa aí,
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4: 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Papais aí, ó. 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Então, ó, galera, Show Bike também vai dar presenteando com uma revisão maravilhosa nessas férias para a criançada. E para participar é bem fácil. Seu filho tem uma bicicleta, tem que fazer uma revisão. Você vai fazer o quê? Grava um vídeo e fala: pô, tio da Show Bike, eu quero consertar minha bicicleta, quero uma revisão, pô. Fechamento, isso aí, pode concorrer. E tem também a Corrida da Padroeira. Mandou mensagem e já está concorrendo. O Alisson...
1: Falta um só.
4: Isso, vamos, o Alisson correr, vai anunciar amanhã, hein? Então, fiquem atentos, de olho, manda mensagem e anota o nosso WhatsApp para você participar. 22 99715 0175.
1: Ambas
4: promoções, Amaury. Pessoal, não esquece de mandar o seu nome completo e o bairro de onde está falando. É segunda-feira, dia de rock, curtam bastante. Aquele beijo, Amaury.
1: Valeu, obrigado, dona Patrícia. 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Vamos lá, vamos, Gedeão, tá por aqui, olha, moto apreendida. Gedeão, conta, dá detalhes pra gente, onde aconteceu isso, hein, Gedeão?
6: Camarada, isso, meu amigo, foi a Operação Ruído Zero que aconteceu na última sexta-feira lá no Jardim Esperança, que acabou abordando aí 77 motocicletas e removeu 11 veículos aí para o depósito público, Amaury. A ação foi realizada ali, né, pela Secretaria de Ordem e Segurança Pública, teve parceria juntamente com o 25º Batalhão, agentes também da Romu, e o principal objetivo foi a fiscalização, né, combater irregularidades aí no trânsito brasileiro, com atenção aí especial a essas motocicletas aí adulteradas, né? Exageram aí no barulho, incomodam os moradores. Durante a operação, os agentes encontraram motos sem placas, com escapamentos modificados, licenciamento vencido, falta de documentação obrigatória e alterações aí nas características do veículo sem a devida regularização. dois homens acabaram sendo levados aí para 123DP. Um deles foi conduzido por desacato às autoridades que estavam participando aí desta operação. E o outro aí, Amaury, foi levado, foi encaminhado por adulteração, né, nas características dessa motocicleta e uma possível embriaguez ali ao volante. De acordo com a prefeitura, esta foi a quinta edição da Operação Ruído Zero, realizada apenas em uma semana. Olha só, nas quatro ações anteriores, outras 45 motocicletas e dois carros já haviam sido removidos aí e por apresentarem irregularidades. A prefeitura aí segue reforçando, a população pode denunciar essas motocicletas com escapamentos irregulares ou que estejam cometendo ali outras infrações de trânsito e atrapalhando ali, né, a ordem pública. Amaury, essas foram todas as informações de momento. Voltamos amanhã.
1: Oi.
6: Todos os nossos amigos, Gideão Souza para o programa. Amaury Valério, notícia o tempo todo.
1: Beleza, valeu. Gideão, você está falando no Viva Voz, Gideão? Hein? É só porque... Opa, porque a gente tem aí... Vamos lá. Pessoal, então, olha, 11 horas e 10 minutos, rapaz. Tá na hora de quem, Luciano?
7: Sidney Marinho.
1: Vamos lá, então. A gente encerra a temporada do Flamengo em Portugal. Sidney, bom dia, meu irmão.
8: Oi, Amaury, bom dia, meu irmão. Pra você, pra quem tá ligado com a gente aqui na Ondas, um abraço carinhoso nessa segunda-feira. Completamos, né, no sábado, a nossa cobertura em Portugal. O Flamengo foi campeão, né, do troféu do Algarve, bateu o Benfica por 2-1. Jogando lá na cidade de Lulé, perto do Faro. E agora a gente está fazendo o caminho de volta, né? Nosso voo para Nova York é lá de Paris. Então a gente está de carro, veio de carro de Paris para o Algarve, mas assim numa tacada só, né? Foram 24 horas dirigindo, uma batalha, mas deu tudo certo, graças a Deus. E agora a gente vai mais devagar. Se o Brasil tivesse passado, o Brasil jogaria quarta, né? Então a gente teria que chegar lá em Paris para voar para os Estados Unidos no máximo amanhã de manhã. Mas como a seleção está fora, a gente vai fazer um pouquinho diferente, né? Amanhã a gente vai estar em Madrid para acompanhar a torcida da Espanha no jogo contra a França. E aí, dependendo do que acontecer, a gente decide se volta para os Estados Unidos e acompanha domingo a final lá. Mas se a França passar, a gente muda a passagem, só vai para Nova York segunda-feira e acompanha, porque a nossa missão é jornalística, né? A final da Copa, com a nossa equipe na França, eu e a Renata, e uma novidade, vai ter equipe na Argentina também, se a Argentina passar. Em Londres, a gente está tentando, né? Mas na Argentina a gente já tem os caminhos aí para ter correspondentes nossos na França e na Argentina, tudo certo, mas na Inglaterra a gente está tentando. É o caminho da nossa cobertura e eu quero agradecer muito, sabe, Amaury? A audiência da Copa está sendo assim um negócio extraordinário, uma pena que o Brasil não chegou, mas a gente sabia que seria difícil, né? Pelo momento da transição, pelo ciclo que foi muito conturbado. Mas enfim, vamos trabalhar para voltar aqui a Portugal em 2030, aí sim, quem sabe o Brasil jogando aqui em Portugal. Não se sabe onde vai jogar, né? Porque tem Portugal, Espanha e Marrocos como sedes. E é o sorteio que aponta onde o Brasil joga, por exemplo, a primeira fase. Tomara que jogue em Portugal e a gente vai se sentir em casa, né? E vai ser muito legal estar em Portugal numa Copa do Mundo pela primeira vez realizada aqui. Mas a seleção vai recomeçar um caminho. Em setembro tem jogos amistosos e vamos aplaudir, né? Argentina e Inglaterra, França e Espanha. Os dois jogos da semifinal da Copa do Mundo. E sobre o futebol brasileiro, ontem o Fluminense bateu o Bahia, sábado o Flamengo bateu o Benfica, o Vasco já tem técnico novo, é o Pedro Emanuel, técnico português, Botafogo está tentando se reforçar e a bola volta a rolar agora no meio de semana. Quinta, já tem jogo pelo Brasileirão, Vasco e Vitória, Botafogo e Santos, e a gente vai ter na sexta Fluminense e Bragantino, né? Flamengo sexta faz um amistoso contra o Olímpia e semana que vem o campeonato volta para valer, mas antes a gente vai acompanhar amanhã na Litoral News do YouTube França e Espanha, quarta na Litoral News do YouTube Argentina e Inglaterra e no final de semana a grande decisão da Copa, eu e Renata ainda aqui pela Europa esperando as definições. Amanhã é certo que a gente vai estar com a graça de Deus em Madrid acompanhando lá o torcedor espanhol, tá bom? Aí dependendo do que acontecer a gente volta para os Estados Unidos antes do fim de semana para assistir lá no estádio a final ou para cumprir o dever jornalístico, fica em Paris até segunda-feira e acompanha a decisão da Copa lá no meio da galera francesa que sonha com o Mbappé e sonha com o time francês levantando o tricampeonato. A Argentina pode ser tetra, né, o Messi ganhar duas consecutivas. A última vez que isso aconteceu foi o Brasil, de 58 e 62. Espanha e Inglaterra buscam o bicampeonato. Tá bom, Laurinho? Um abraço carinhoso para você, meu, da Renata, do Marcelo, do Sidão, da Larissa, do Patrick, da nossa equipe toda. A gente tá junto todo dia aqui na Ondas e de volta com você amanhã, já no clima lá de Madrid, esperando essa semifinal da Copa e aquecendo as turbinas para a volta do Brasileirão, da Copa do Brasil, da Libertadores e da Sul-Americana. Tá certo, meu irmão? Um abraço carinhoso, Amaury. Fica com Deus, amigo.
1: Valeu, Sidney. Obrigado, queridão. Tudo de bom? Daí a maratona do Sidney Marinho, não é não, cara? Caramba. Vamos lá, 11 horas e 14 minutos. O Alisson, tudo bem, o Alisson? Tem muita coisa pra gente falar ainda, não?
2: Com certeza, mas isso a gente vai deixar para amanhã, porque amanhã vai ter muito assunto bom, muito assunto bacana. Olha só, gente, mês de julho também é o mês de combate ao racismo, tá, gente? Todo esse preconceito, vamos estar falando amanhã um pouquinho sobre isso, um assunto direto de Búzios.
1: Ok. Patrícia, um beijo, Patrícia.
4: Um beijo, Amaury. Bom começo de semana para todos vocês. Vamos quebrar tudo. Muito rock, muita que alegria. Isso. Isso aí. A gente tá com uma turminha boa aqui, quebrando tudo aqui, Amaury. A Amaury daqui a pouco tá quase expulsando a gente, pessoal. Quase. Vamos logo. Vamos embora logo antes, né? Que a casa caia. Isso aí, ó. Um beijão para todos vocês. Ótimo começo de semana.
1: Tá bom o jogo aí, Paulo? Tá beleza, né? Beijo. Maravilha. Beleza. E você, então? Vamos despedir? Um beijo, até amanhã.
9: Beijo, até amanhã.
1: Isso, valeu, essa é Eloá. Eloá tá bem melhor que você, hein, Paulo? Vai ver amanhã, não vai?
9: Vou.
1: Beleza. Vamos lá, vamos aqui, ó. Pessoal, estamos encerrando o nosso programa.
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1: Beleza! Pois é, pessoal, estamos chegando no final do programa. Léo, encerra com aquele arco-íris, Léo. Aqui a gente hoje flagrou, olha só o arco-íris aí, ó. Arco-íris caindo ali na ponte, rapaz. Que legal, hein? Que beleza esse arco-íris hoje de manhã cedo ali no, no canal do Itajuru, né? Pessoal, Leandro França tá chegando e a gente volta amanhã a partir das 8 da manhã. Leandrão, bom dia, Leandrão. Tudo pronto aí, meu amigão?
12: Bom dia, Amaury. E aí, tudo certo?
1: Tudo certo, tudo tranquilão, graças a Deus. Passando a bola pra você, meu amigo.
12: Obrigado, Amaury. Vivo o rock and roll, que é a minha
1: Vivo
12: praia,
1: rock,
12: hein?
1: Pois é, hein? Ó, a Patrícia tá publicando aí, você, Junei, todo mundo, a galera do rock aí, tá bom?
12: Eu vi. Muito obrigado, Patrícia. Sempre muito carinhosa e esperta aí nas redes também, Amaury.
1: Valeu, queridão. Leandro França, na Ondas FM, Região em Foco. A gente volta amanhã. Um beijo, boa semana. Fique em paz e com Deus. Tchau, tchau.
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1: Tá na Ondas, tá com tudo, bom dia, muito bom dia pra você, meu amigo, minha amiga ouvinte.
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1: Com a gente na Rádio Ondas 97,7 FM. Obrigado por sua amizade. Feliz semana para todos. Iguaba Grande, São Pedro da Aldeia, Búzios, Cabo Frio, Arraial do Cabo, Araruama, Saquarema, Rio das Ostras, Tanguá, Maricá, Macaé, Rio Bonito, Silva Jardim, Aldeia Velha, Casimiro de Abreu. A todos uma excelente semana. Começando a semana nesta segunda-feira, aquela energia positiva, aquela vibração boa para você, em casa, no trabalho, no fone de ouvido, no seu carro, nos dando carona, na internet ondasfm.com.br e também no aplicativo Ondas FM App. É o programa Região em Foco, ao vivo, segunda-feira, 13 de julho de 2026.

0: Pela graça de Deus, melhor dizendo, vem com a gente. Segunda-feira eu tenho William Luz aqui comigo, meu irmão William Luz, apresentando Cidadania em Foco, minha companhia agradável. E aí, William, como vai? Bom dia.
1: Bom dia, Leandro. Bom dia, meu amigão. Bom dia a todos os ouvintes do programa Região em Foco. É mais uma honra novamente, um prazer estar aqui com você dividindo essa bancada nessa segunda de mudança de tempo, né? Frente fria chegando, mas depois de um final de semana muito animado, né, Leandro?
0: Com certeza, a gente vai repercutir o que rolou, o que vem por aí. Seja especialmente bem-vindo, meu irmão William Luz, minha companhia, ele que apresenta o Região em Foco comigo toda segunda-feira. É o Cidadania em Foco, quando a gente coloca aqui em pauta vários temas, alguns debates importantes, e hoje tem bate-papo também. Daqui a pouquinho a gente anuncia o nosso convidado nesta segunda-feira, dia mundial do rock. William Luz já foi cabeludo, já usou piercing, já usou corrente pendurada na cintura, William?
1: Leandro, nunca. Cabeludo já, de cabelinho cacheado, já usei piercing, já andei de preto também na época que eu era do Grêmio do 20 de julho, lá, o Grêmio estudantil Vladimir Livre, Vladimir Palmeiras. A gente fazia muito luau na Praia Grande, né? Na época que os quiosques eram lá na areia, que as mesas eram de bambu, daquela palha, sofria, que virava muita fogueira pra luau da molecada lá na Praia Grande, né? A Real tem esse histórico, né? Ontem eu tava até no quiosque do Max, tava conversando com ele, né? Lembrando da época dos luais que rolava lá no quiosque do Max, na areia da Praia Grande, era muito bom.
0: Que beleza, hein? Poxa vida, que beleza. Aí o rock and roll rolava solto, aquela roda de viola, aquela fogueira também, e a turma sempre animada.
1: Era com Léo Barreto e Daniel de Dani, né? Os nomes do rock.
0: Só fera, só fera. Parabéns aí a galera do rock and roll, a minha praia, a minha tribo do rock and roll. Hoje, dia mundial do rock, aqui eu apresento Onda Nervosa, há 18 anos, todo domingo, às 23 horas. O Região em Foco está começando. E para você participar do nosso programa, você pode, inclusive, além de participar, acompanhar em imagens. É isso, William Luz?
1: Leandro, hoje a internet, com a mudança de tempo, como sacrifica muita gente, né, aqui na região, né? Parece que a nuvem fechou o céu, a internet fica fraca. A gente está tentando aqui botar live no ar, mas a internet não está ajudando muito não, Leandro, mas a gente vai colocar.
0: Ao vivo, programa ao vivo, e daqui a pouquinho vai rolar. Então siga-nos no Instagram, William Luz Arraial, porque a nossa live começará dentro de alguns instantes. 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Te espero lá. 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E o WhatsApp da Rádio Ondas, 97401-2957. 97401-2957. O WhatsApp da Rádio Ondas não atende chamadas.
2: Não.
0: Não recebe ligações.
2: Não.
0: Mensagem de texto, sim. Áudios de até 1 minuto e 30. Fotos e vídeos. 97401-2957. Esse é o WhatsApp da Rádio Ondas. 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Região em Foco começando. Nesta segunda-feira, com muita informação, balanço econômico e a previsão do tempo nesta primeira sequência. As informações do esporte, Campeonato Brasileiro. Hoje tem Série C do Brasileirão, tem o Volta Redonda em campo e a Portuguesa.

0: Portuguesa, Lusa Carioca, foi eliminada. Não existem mais times do Rio vivos na busca pelo acesso na quarta divisão nacional. Que pena. Em Saquarema, abertas inscrições para um novo chamamento público que vai selecionar projetos culturais para a programação do Teatro Municipal de Saquarema. Será aberta hoje em Saquarema também uma exposição em homenagem ao rock and roll. A exposição Esse Tal Rock and Roll, a história do rock contada em livros e discos. Tem homenagem ao Serguei também em Araruama. Em Arraial do Cabo, abertas inscrições para os cursos gratuitos de qualificação profissional apresentados pela FAETEC. O Instituto Federal Fluminense deu início aos processos seletivos de transferência externa e de ingresso de portadores de diploma para cursos de graduação para ingresso no segundo semestre deste ano. No quadro, o povo é quem sabe, eu tenho resposta da Prefeitura de Cabo Frio para nosso ouvinte Cris, do bairro Emaús. As ruas estão enlameadas e esburacadas. Aguardo resposta também da Prefeitura de Cabo Frio sobre uma situação relativa a um terreno baldio aqui em São Cristóvão e aguardo resposta da Prefeitura de São Pedro para Alessandra do Recanto das Orquídeas e uma denúncia anônima direcionada à educação. William Luz, quem é o nosso convidado logo mais? Meio-dia para prosa hoje.
1: Fala comigo, meu amigo. Hoje eu tenho o prazer e a honra da gente entrevistar Marlos Costa, é o atual presidente da Companhia de Alimentos Sustentáveis de Maricá. Uma empresa que tem trabalhado muito em Maricá para ajudar o agricultor, para a economia pós-royalty. Maricá está pensando muito nisso, a economia pós-petróleo, como que vai ser. Então tem algumas alternativas surgindo e a Amar, né, como é conhecida carinhosamente pelo seu nome Fantasia, ela vem com essa finalidade. E a gente hoje vai ter o prazer de estar entrevistando o presidente, para estar conversando, tá dividindo um pouco dessa experiência e compartilhando um pouco desse modelo para a região dos lagos e como uma opção futura de autossuficiência financeira para os municípios e tudo mais. Então garanto que vai ser um papo muito, muito, muito importante, muito empolgante. O Marlos é uma pessoa sensacional, Leandro, que a região vai conhecer hoje.
0: Balanço econômico. Perfeito, e a gente começa falando sobre economia. Bom dia, o dólar opera em queda de 0,28%, cotado a R$ 5,10. Os brasileiros, digamos, mais experientes, com mais de 60 anos, representam uma significativa parcela da população que movimenta o turismo no país. Uma pesquisa inédita apoiada pelo Ministério do Turismo revelou que entre os viajantes dessa faixa etária, acima de 60 anos, 79% viajam ao menos duas vezes ao ano e 52% ao menos três vezes. Com mais autonomia, 96% pagam a própria viagem, arcando integralmente ou dividindo as despesas com o cônjuge. E 87% não dependem de datas específicas, como feriados e férias, para embarcar. Esse estudo, Turismo 60+, o Brasil que viaja depois dos 60, ouviu 1.012 brasileiros nas cinco regiões do país, entre março e abril deste ano. E a população com mais de 50 anos já representa 61 milhões de brasileiros, ou seja, 28% da população, e deve transformar o Brasil no sexto país mais velho do mundo até 2050.
1: É, Leandro, são dados muito importantes e impactantes, né? A gente vê também, isso daí vem de uma política pública, né? Até pouco tempo atrás, a gente lembrava que as pessoas, quando chegavam nos aeroportos e tal, se chegasse com uma... eram hostilizados, né? Que falavam que os aeroportos estavam parecendo rodoviárias, né? Então a gente vê, ao longo do tempo, através de políticas públicas, de incentivos e tudo mais, essas pessoas que não tinham acesso, tendo acesso a isso. E eu sempre pego no pé do meu sogro é aposentado, tá lá, ele só é minha sogra e ainda fica trabalhando. Eu falei, cara, vai viajar, vai fazer excursão, né? Já trabalhou tanto na vida, o momento é esse, né? A gente espera, a gente cria nossos filhos, depois de criar os filhos, o mundo tá em tanta coisa bonita para conhecer, né, Leandro? E acho que depois da aposentadoria...
0: Muito tal, justo,
1: isso,
0: né?
1: E aquece a economia, né? Isso é muito importante. Então, são dados muito importantes e vem... volto a repetir, tem coisas que acontecem que não é por acaso. A gente tem que saber por quê. Por que que tá... da onde vem? E vem, se você parar para analisar, depois que os governos de centro-esquerda começaram a ocupar o governo federal, começou a botar o povo no orçamento, começou a botar a vida das pessoas. A gente está vendo aí a briga e o debate sobre a questão da escala 6x1 para 5x2, para a pessoa ter mais, um dia a mais para estar com a família, para passear, para viajar. Então a tendência é isso aumentar. E a gente tem que ligar esses, fazer link nesses debates, porque uma coisa não é isolada sozinha. E isso mostra a importância de quando você começa a fazer as pessoas se envolver e estar na roda da economia. Então, quando a gente junta isso com uma diminuição da escala de trabalho, a gente vai ver muito mais do turismo acontecendo num país que é tão lindo, que todo mundo quer tirar final de semana para sair com sua família, passear. E, às vezes, é muito difícil pela questão da carga, a carga trabalhista ser tão grande no nosso país, né, Leandro?
0: É, a qualidade de vida passa por isso, né? E a gente, antes de falar de previsão do tempo, porque o tempo mudou de uma hora para outra, deixa eu trazer uma informação aqui da Prolagos. Representantes do grupo de trabalho da revisão do Plano Municipal de Saneamento Básico de São Pedro participaram sexta-feira passada de uma visita técnica às instalações da Prolagos no município. Uma programação que começou na estação de tratamento de esgoto de São Pedro, que foi modernizada e ampliada recentemente. Na unidade, os participantes acompanharam as etapas de tratamento desde a chegada do efluente até a devolução da água tratada ao corpo hídrico e conheceram o laboratório onde são realizadas as análises que monitoram a qualidade do efluente tratado. A visita às unidades operacionais da Prolagos fechou uma série de atividades em campo realizadas pelo grupo de trabalho para conhecer os quatro pilares do saneamento básico: água, esgoto, drenagem urbana e também resíduos sólidos.
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0: Previsão do tempo. Uma chuva que pegou muita gente de surpresa ontem, uma ventania no final da tarde e a semana começa instável também. Algumas nuvens carregadas ainda aparecem hoje, com possibilidade de chuva a qualquer hora e sol entre nuvens. Os ventos têm direção sudoeste e intensidade moderada. Com umidade relativa do ar na média de 74%, a temperatura varia entre 22 e 16 graus. Os dados são do Clima Tempo.
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0: Falaremos mais de esportes amanhã. Amanhã tem um tabelinha de Copa, tabelinha especial, última semana da Copa do Mundo. Se você gosta de saber informações do seu clube do coração, a resenha esportiva semanal mais pilhada do seu rádio é sempre terça, meio-dia. Assunto esporte por aqui. Agora tabelinha em drops com os resultados do final de semana e depois da confusão e a negociação frustrada com Fernando Seabra, que segue treinando o Coritiba, o Vasco enfim anunciou novo técnico para o restante da temporada. O clube anunciou a contratação do português Pedro Emanuel, de 51 anos, que recentemente deixou o futebol da Arábia Saudita. O técnico já está no Rio para iniciar o trabalho no Vasco antes da partida contra o Vitória, quinta-feira, pelo Brasileirão. E acabou a participação dos times do Rio no Campeonato Brasileiro da Quarta Divisão, sem acessos. A portuguesa carioca precisava vencer o São José Gaúcho para se classificar, mas não passou ontem de um empate sem gols na Ilha do Governador e acabou eliminada. Hoje, às 20h30, pela 14ª rodada da Série C do Brasileiro, Volta Redonda encara o Figueirense em Florianópolis. Boletim do time da Coca-Cola. Esse cara sabe tudo, William. Diz aí.
1: Fala comigo, não. O campeonato ainda não voltou, volta domingo que vem. Já mandar um abraço aqui pro meu amigo Difino, presidente. A gente fez o anúncio lá, né? Final de semana comemorei meu aniversário lá no Morrão, Leandro. Foi bom pra caramba no sábado.
0: E beleza.
1: E tá vindo novidade aí. Vai começar a escolinha da Coca-Cola de futebol lá, encabeçada também pelo Difino, que eu logo vou trazer ele aqui para falar novas novidades, divulgar e os critérios para as criançadas participar lá.
0: Bem-vindos demais. Então é isso, esporte toda terça-feira, meio-dia por aqui. A gente vai ao intervalo comercial, volta com os recados.
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0: Com os alôs, aniversariante do dia e a frase para hoje é de autoria desconhecida. Não espere por circunstâncias ideais, faça o ideal a partir de 5 circunstâncias comuns.
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3: Tá na onda, está com tudo. Linda semana pra você. Obrigado por sua companhia e amizade. 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Meu parceiro Farré, com um abraço. Alô Neto, toda a turma de atendimento, bom começo de semana.
4: Alô!
3: Estamos em nossa lista de alô. Que oportunidade de ouro que temos, eu e William Luz, de retribuir esse carinho que nos cerca através do WhatsApp da Rádio Ondas, o pessoal participando, acompanhando a nossa live de segunda-feira. Sim, o programa de segunda é transmitido pelo Instagram, William Luz Arraial. O pessoal tá nos acompanhando com imagens em tempo real, William.
5: Isso aí, pessoal, a live tá online. Já aproveitar aqui para agradecer o pessoal que tá acompanhando: Pedro Caju, lá de Maricá, Raoni de Araruama, Raquel aqui de Cabo Frio, João Melo, João filho de Felipe e de Tati, menino bom, fala meu amigo, minha amiga Eunice, Débora. Isso aí, tamo online, conseguimos vencer a barreira aí da internet, e é isso aí, só acompanhar por aqui, pode mandar mensagem e pergunta, participar pelo WhatsApp aí da rádio, 22 97401-2957, e é isso aí, amigo.
3: Já tem recado chegando aqui pra gente. Deixa eu dar bom dia pro Rômulo Bruno. Oi, Rômulo.
6: Bom dia, meu amigo, boa semana pra você, tá bom? Tá na onda? Tá com tudo.
3: Valeu.
6: Quero te desejar uma boa semana pra você, tá?
3: Muito obrigado.
6: Com Jesus Cristo, tá?
3: Pra gente.
6: Se Deus é por nós,
3: amém.
6: Quem será contra nós?
3: Abraço, Rômulo.
6: Você é um amigo sincero, igual a mim.
3: Valeu,
6: seu
3: demais.
6: Seu pensamento igual a mim. Tive de prazer conhecer o filhão também.
3: Verdade.
6: Bom igual um pai também.
3: Obrigado, irmão.
6: Meu amigo.
3: Muito obrigado.
6: Quero te desejar uma ótima semana pelo nosso Deus aí,
3: pra
6: tá
3: gente.
6: Bom?
3: Semana muito feliz, muito obrigado, Rômulo Bruno, um abração pra você. Oi, Lucas.
7: Bom dia, meu amigo Leandro, bom dia a todos aí da rádio, uma feliz segunda-feira pra nós todos, né, meu amigo?
3: Bom dia.
7: Meu amigo Leandro, eu quero desejar um feliz aniversário pro meu primo Arildo, mais conhecido como U, mora ali lá na colina. Alô, meu amigo. Também deixar um abraço também pro nosso colega Jefinho, Flávio Broi, aqui de Arraial do Cabo, que agora está morando lá no Balneário. Valeu, meu amigo, um abraço.
3: Tá dado o recado. Grande Lucas de Arraial do Cabo, feliz aniversário aí para os citados. Muita saúde, muitas vitórias são os nossos votos aqui também. Valeu, Lucas, tudo de bom. Daqui a pouco a gente volta, porque os aniversariantes ilustres deste 13 de julho, que também pegam carona nos aniversariantes do dia 12, 11, a gente registra com toda alegria. Andréia Carla, uma simpatia, Andréia Carla com K, encontrei ela no mercado, fazendo feira na sexta-feira, deixou meu dia bem mais alegre, bem mais animado, a saudação da Andréia, o carinho dela. Muito obrigado, querida, um grande beijo pra você, um ótimo começo de semana, conte sempre conosco. Nete Fernandes, um grande beijo, querida, obrigado por sua mensagem e amizade. Lindo dia, Gleice do Porto do Carro, trouxe reclamação e as broncas estão ao final do programa, no quadro O Povo é Quem Sabe. Obrigado, Gleice, conte conosco. Jacira, bom dia, também trouxe reclamação, reclamações na sequência final, com o quadro O Povo é Quem Sabe. Conta com a gente. Oi, Geraldo.
4: Bom dia, meu amigo Leandro França.
3: Bom dia.
4: Uma boa segunda-feira, uma semana abençoada para todos nós. Um abraço aí para todos os ouvintes do programa Região em Foco.
3: Obrigado.
4: Abraço, Leandro.
3: Ele abraço, tudo de bom, bom dia. Obrigado, Geraldo. Geraldo Magela. Oi, Agenor.
8: Rock and roll.
3: Epa.
8: Rock and roll. Quem é ele? Quem é ele? Ele é o Leandro França.
3: Valeu.
8: O grande
3: rock na veia.
8: Roqueiro.
3: Obrigado, Agenor. Tudo bem? Beleza?
8: Sou ele, Leandro França. Saudações, meu amigo, do dia do rock, faz me lembrar de Elvis Presley, o rei do rock. Valeu, Leandro Plano.
3: Tá vendo?
8: E um bom dia, uma boa semana pra você, meu querido. Bascando, sempre bascando, tá voltando, com tudo, hein? Valeu, fui.
3: É, grandes nomes do rock and roll, né, William Luiz?
5: Ei, cantando sou péssimo.
3: Mas dançando você é uma sumidade,
5: hein,
3: rapaz?
5: A gente gosta do charme, né? Aproveitar do charme, nosso amigo Rogê lá da Prainha, do Bonde Nervoso aí da região toda, que sempre tá puxando aí uns baile charme na região. A gente gosta de mandar uns passinhos, lembrar da época do Tupi, do Guarani, né? Eu tive infância, tô chegando nos 40, mas eu tive infância.
3: Um abraço pro meu amigo Hério Júnior e pro Chiquinho, dois queridos amigos que você encontrou no último sábado. Eu infelizmente não pude estar presente por lá, prestigiar aquele encontro bacana e animado, só gente boa, hein, William?
5: Tive o prazer e a honra de receber um abraço bem apertado do meu paizão Chiquinho, foi muito, muito, muito importante a presença dele lá, um cara que é uma referência, né, Leandro? De história pra cidade, se mistura com a história de Arraial do Cabo, né, Leandro?
3: Parceirão da Prainha ali também.
5: Com certeza todo o pessoal da Prainha que teve lá, Charlie, cara, tinha muita gente, acho que passou lá cerca de umas 400 pessoas pra subir o morrão lá pra me dar um abraço, fiquei muito feliz, muito honrado, tive o prazer de receber minha deputada estadual Zeidan lá no morrão, onde a criançada brincou, se divertiu, junto com ela, meu irmão de vida que eu tive... que eu ganhei, né, nessa minha jornada, que a política também me deu, o Diego Quacuá, que é o presidente estadual do meu partido, esteve lá junto com a equipe dele, foi muito bom, né, foi uma tarde maravilhosa no sábado.
3: Mas conta a verdade, aquela coreografia já estava ensaiada?
5: Não, acontece, tem coisas que só acontecem, só deixar fluir, tá falando do vídeo lá que o Max postou no meu Instagram.
3: É espontânea, né, natural, né?
5: É isso aí, Nanando que gosta, Nanando, o nosso compositor já tá falando até as musiquinhas da campanha, nosso pagodeiro, que gosta quando eu danço, acaba com a minha vida. Ele fala que o sambando parece uma coisinha de Jesus.
3: É maldade. Isabela, tudo de bom? Beijo pra Isabela, filhota do William também, pra toda a família que teve lá celebrando, e muito justo, irmão.
5: Ela vem aqui hoje, é meu sogro, minha sogra, não consegui nem dar muita atenção pra eles lá, desculpa, tia Mônica. Mandar um beijo pra tia André, que tá aqui já na live acompanhando a gente também, minha esposa, Leidiane, beijo, amor. Xandão, é isso aí, amigo, a gente vai levando. Pessoal lá de Figueira, Bolinho do Caiçara, que saiu lá de Caiçara pra subir o morrão. Kibe, meu amigo Lincoln lá do Aloha, que é uma lanchonete, uma das melhores lanchonetes de Figueira lá. Então, muito obrigado, pessoal. Foi um dia muito, muito importante. Eu não vou ficar falando o nome de todo mundo, que eu vou ser injusto, mas cada um que teve lá, que me deu um abraço, que tirou uma foto, Rafael lá do Morro, filho, sobrinho de tia Marilda, foram pessoas muito importantes. Meu irmão Vertinho, um agradecimento especial a Mosquito, Wagner, que meu irmão deu sangue lá para aquela festinha acontecer, né, Caian? Suporte lá de Caian, bebezão, mas graças a Deus tudo deu certo. Tive o prazer de receber meu amigo Adalto lá da Bahia, gerente da Petrobras, que veio pra cá, ficou esses dias comigo. Mandar já um beijo pra Rita Jurema, o pessoal da Bahia online na nossa live, meu amigo. É isso aí, vamos avançando, né, Leandro?
3: Só os melhores reunidos, que beleza. Aqui também a turma muito especial conosco. Oi, Vidinho, bom dia.
9: Bom dia, meu amigo Leandro França.
3: Bom dia.
9: Um bom início de semana para nós. Mandar um abração pro meu ídolo, Fábio do Vinhateiro.
3: Beleza, beleza.
9: O meu amigo Sérgio da Oficina, meu irmão.
3: Aí, Sérgio.
9: Pro meu parceiro Agenor. E toda a rapaziada que escuta o seu programa aí,
3: muito
9: meu amigo.
3: Muito obrigado, Vidinho.
9: Deus abençoe todos.
3: Um abraço para você. Muito obrigado, Irondi.
10: Bom dia, meu amigo Leandro França. Bom dia, William. Bom dia, Equipe Ondas. Bom dia, amigos ouvintes. Que a rica bênção do Senhor esteja sobre cada um de nós. Que Deus continue nos abençoando.
3: Obrigado,
10: e querida, nos dê uma semana hiper mega abençoada, cheia de novidades e coisas boas. Que Deus nos abençoe.
3: Bom dia, obrigado, Irondi, pelo seu carinho. Fala, Gaúcho. Claro,
11: França. Bom dia a todos os ouvintes da Rádio Ondas FM 97.7. Estamos em casa, Leandro, esperando aí o sol se separar da friagem. Será? A gente voltar e retornar aí a ocupar a faixa de areia da praia e do forte, Leandro. Quando não é uma coisa, é outra. Final de semana você viu aquela ressaca ali lavando tudo, entendeu? E a gente esperando a ressaca baixar pra voltar aí a faixa de areia da praia do forte. A ressaca acabou, agora entrou a friagem. Tem sol, mas tem frio. E se continuar essa friagem, Leandro, não adianta ninguém vir, porque ninguém quer ir pra praia, porque é grande a friagem que tá na faixa de areia da Praia do Forte, porque tá uma mistura de friagem com sol. Mas segundo a previsão do tempo, parece que a partir de quarta-feira o tempo já melhora. Tá bom, Leandro?
3: Valeu, Gaúcho.
11: O importante
3: boa
11: da
3: semana,
11: Praia do
3: amiga.
11: Forte, com 46 anos de praia.
3: Obrigado,
11: e esse fenômeno, ao Ninho aí, Leandro,
3: é
11: eu fiquei
3: Ninho
11: sabendo hoje que ele pode ir até abril do ano que vem. Um abraço, Leandro.
3: Vem com tudo essa friaca. Dia de edredom também, né? Aquela pipoquinha, chocolate quente, né, William?
5: Essas mudanças climáticas, né, Leandro? Vem mexendo muito com nossos tempos. Mas é isso aí. Sentir esse friozinho faz bem também. Mas a gente gosta mais do calor. Aproveitar aqui, ó, a Leidiane Lelê mandou um abração aqui pra você nos
3: abraço,
5: comentários
3: Leidiane
5: aqui no Instagram. Pô, você ficou puxando a dancinha e já estão me zoando aqui. Pedro já tá aqui, ó. Meu camarada, aquelas dancinhas de ontem, sei não, hein? O que que tem demais, Pedro? Eu sei, eu vou achar a foto sua de black, tenho certeza.
3: Aí, galera, boa. Olha, tem recado também pra você, William, aqui, nossa galera, o Raoni de Araruama. Manda um grande abraço pro meu amigo William e todos da Rádio Ondas.
5: Obrigado, Raoni. Tamo junto, meu amigo, minha liderança de Araruama.
3: Obrigado, Raoni. Alô, Serjão. Ele diz que hoje tá meio triste. Perdeu um amigo no último sábado. O sepultamento vai ser às 4 hoje da tarde. Meus sinceros sentimentos. Aquele abraço, Sérgio. Um abraço também aos familiares, né? A Júlia Catarine tá mandando um abraço especial pro seu, William. Melhor chefe líder. William Luiz.
5: Tamo junto, Ju. Obrigado, minha amiga. Ju é nossa auxiliar administrativa lá que cuida. É o coração da diretoria de pesca lá da diretoria que a gente trabalha lá com muito amor, muito carinho. Júlia, Nando, Juliana, Amanda. Muito obrigado, galera. Obrigado de coração. Eu não sou chefe de ninguém. A gente trabalha coletivamente. Quem tem chefe é índio, né, né, Leandro?
3: Muito bem. Até dois. Pajé, cacique, né? Mas... Vamos pros aniversariantes?
5: Vamos, mas antes do aniversariante, eu vou pegar
3: sim,
5: o link
3: claro.
5: Aí que você acabou de falar, a gente perdeu também lá em Figueira, de ontem para hoje. Hoje a gente veio para cá, eu passei lá no cemitério para dar um abraço na minha grande amiga Juliana Lage, meu amigo Fluminense lá, no Rafael. A gente perdeu a Genilda Machado Lage lá em Figueira, que faleceu de
3: ontem para
5: hoje. Meus sentimentos para toda a família. E era uma pessoa muito animada. Toda vez que eu ia lá pro Kibe, era lei. Você conhece o Fluminense? Sempre tem aquela aranha do Fluminense lá em Figueira.
3: Sim,
5: então,
3: já vi rola circulando.
5: Então, a esposa dele que faleceu. Hoje ele estava muito triste lá, então, lamentavelmente. Mas, como sempre falo, a morte faz parte da vida, né, Leandro? A única certeza que a gente tem é que todo mundo um dia vai morrer, mas a gente nunca está preparado para lidar com ela, né? Então, fica aqui meu abraço, meus sentimentos e meu carinho aí por todo mundo. Ju, pode contar com a gente.
3: Nosso abraço fraterno aí nesse momento delicado. Nilma Sabino, um beijo, boa semana, querida.
12: Aniversariantes.
3: A Nilma diz que no dia 11 de julho foi aniversário de alguém muito especial, aniversário do Mano Mário, o irmão querido dela, para quem deseja toda sorte de bênçãos, saúde, paz, amor e muitas alegrias, porque ele super merece. São os meus votos, votos de todos os irmãos, da nossa equipe aqui do Região em Foco, da esposa, filhos, netos, sobrinhos, primos e de toda a família Sabino e Souza. Parabéns. Feliz aniversário. Ela nunca esquece o aniversário de ninguém.
12: tem uma agendinha de aniversariantes extensa, numerosa e sempre com muito carinho, faz o registro aqui pela Rádio Ondas FM. É minha amada Terezinha de Jesus do Vinhateiro, que hoje completa mais uma primavera. Terezinha, minha amiga de longa data, hoje é seu dia. É dia de nós festejarmos a sua vida com alegria. Saúde, conquistas, bênçãos, vitórias, realizações e ó... Um beijão pra você, Terezinha, aniversariante desse 13 de julho, nosso ouvinte Terezinha do Vinhateiro. Parabéns, aniversariante, William.
5: Então vamos lá, amigo. No dia 11 também, um grande amigo meu, um amigo de vida, que eu tenho prazer de chamar de irmão, meu sócio, Yuri, completou mais, soprou velhinha, forte abraço, meu amigo. Minha amiga Adriana Ribeiro, lá de Maricá também, soprando velhinha hoje. Minha grande amiga Cleide Azevedo, amiga de Lelê, amiga da família, feliz aniversário. Uma liderança lá da Coca-Cola, Xandinho Lemos, né? É um grande amigo, lamentavelmente que é um pouco bolsonarista, mas ele tá evoluindo, é um ser em evolução no seu dia a dia. É isso aí, dona Baronesa, tia Ladi, mãe do meu querido amigo Vinícius Fonseca, que também tá soprando velhinha hoje. Aproveita aqui e mandar um abraço para Ligeirinho. Conhece Ligeirinho do táxi?
12: Meu vizinho.
5: Tá soprando velhinha hoje, Leandro.
12: Parabéns.
5: Não vai dar ovada nele hoje quando você chegar em casa, não, hein?
12: Não vai ser o caso.
5: Priscila Cordovalho, feliz aniversário. Laís Naval, minha amiga Tatiana Tosh, soprou velhinha também no dia 11. Meu amigo Giancarlo Molinari, conhece? Fundação de Meio Ambiente, filho do seu Molinari, soprou velhinha dia 11. Feliz aniversário, pessoal. Muita alegria, saúde, paz. E que esse novo ciclo seja repleto de alegria e felicidade, né, meu amigo?
12: Tudo de bom. Nossos abraços aí aos aniversariantes também. Hora de informação, 11h56. Em Arraial do Cabo, estão abertas as inscrições para cursos gratuitos de qualificação profissional. Espanhol, básico 1, inglês iniciante, agente de recepção e organizador de eventos. Os interessados podem se inscrever presencialmente até 19 de julho na FAETEC, que fica na Prainha. Ou então online, pelo site oficial da instituição, faetec.rj. j.gov.br. Para efetuar a inscrição, o candidato deve apresentar cópias do documento de identidade, CPF e comprovante de residência. Já o IFE, Instituto Federal Fluminense, deu início aos processos seletivos de transferência externa e de ingresso de portadores de diploma para cursos de graduação, para ingresso no segundo semestre. A transferência externa para os cursos de graduação no IFE destina-se a estudantes regularmente matriculados na graduação de outras instituições de ensino superior. O ingresso de portadores de diploma destina-se a candidatos portadores de diploma de graduação cursada em instituições reconhecidas pelo MEC que tenham interesse em ingressar em cursos de graduação do Instituto Federal Fluminense. São 280 vagas para transferência externa, 72 para portadores de diploma, distribuídas pelos campus do IFE, incluindo Cabo Frio. As inscrições podem ser feitas somente até hoje, por e-mail. Todas as informações complementares estão no site seleções.ife.edu.br. Seleções, sem tio e sem cedilha, .if.edu.br. Tá aí, William. Oportunidade de entrar no IFE sem necessidade de vestibular e ou Enem.
5: É, muito importante. FAETEC, curso técnico, profissionalizante. Mas, Leandro, já pegando o link sobre a gente estar falando de educação, né, como é importante. Eu, final de semana, tive o prazer e a honra de estar lá compartilhando o meu aniversário, ter recebido esses abraços, mas eu tive uma notícia muito triste, que a gente vai verificar, veio como uma denúncia anônima, mas parece que já estão tentando, estão querendo, tem uma previsão de tirarem a escola que eu estudei, Sagrado Coração de Jesus, né? Minha festa foi ali do lado da escola, tirar do morro. Eu não entendi por que isso. Lá tem a escola, do lado tinha a creche Stella Fraga, que era uma creche de referência, que parece que já está fechada, mas eu achava que estava fechado para obra, reforma, de férias e tudo mais, mas parece que não. E já tiraram, né? O CRAS, tinha um CRAS no morro que já tiraram, jogaram lá para Macedônia, se não me engano. E então, pô, não dá para entender que o maior bairro da cidade, onde o povo vive, com o recurso que a cidade tem, esse ano tem a previsão de mais de 1 bilhão de arrecadação, com justificativa por ser área de risco. Sinceramente, curti minha festa lá, todos os meus amigos estiveram lá, acho que ninguém se sentiu em risco em nenhum momento, até porque o morro é considerado setor amarelo, né? Setor vermelho no mapa da violência do Estado. Então não dá para entender se essa informação for verdadeira, se eles tiveram, é um retrocesso muito grande para o povo do Morro da Coca abrir mão de uma unidade escolar, de educação infantil, que é referência no município, onde minha mãe foi, quando eu era pequeno, minha mãe foi inspetora, onde eu estudei, onde quase todo mundo do morro, que tem raiz no morro, estudou lá, e fazer o pessoal do morro descer para estudar lá embaixo. É, a gente ainda tem uma dificuldade de mobilidade urbana lá na cidade. Eu acho que, em vez de vir ocupar uma área que se fala que é uma área que é uma área de risco com política pública, com cultura, com educação. A gente teve aqui semana passada o Batata, onde ele tem um compromisso lá com a criançada, Samurais do Futuro, que hoje vai estar até tendo uma graduação aqui em Cabo Frio, a gente está indo com a molecada, a gente está anunciando lá a escola de futebol. Em vez de vir o poder público somar junto com essas figuras que estão lá no morro, tentando ocupar o tempo livre dessa juventude, abrir a escola, ter mais ações lá no Mirante, lá para cima não, parece que está ao contrário, estão isolando mais ainda a comunidade, tirando o que tem de ação pública na comunidade. Então realmente eu não entendo, espero que realmente não seja verdade, seja
12: rumores apenas, né?
5: Mas é algo que a gente tem que ir atrás e levantar, que se for, eu garanto que o pessoal do morro, que a comunidade não vai aceitar, que é uma conquista adquirida, e já estou sabendo já que tem caminho lá de abaixo-assinados e tudo mais.
12: Tem que se mobilizar.
5: Aí o povo
12: mesmo
5: tem que se organizar, e para cima parece que está tendo uma alteração lá na Secretaria de Educação da cidade também, da troca do secretário. Então a gente precisa, para ontem, ter a garantia do poder público de Arraial do Cabo, espero que alguém lá na prefeitura esteja ouvindo e tal, e que desminta isso, muito pelo contrário, que venha anunciar coisas boas para aquela comunidade, tendo em vista que 30% da população vive lá. Então, os recursos que a Arraial do Cabo tem hoje precisa ser melhor gasto, tem que ser melhor direcionado para quem de fato é botar o povo no orçamento, não botar o orçamento no bolso, né, Leandro?
12: Pois é, William, e o pessoal precisa dessa segurança, né? Então a gente vai acompanhar de perto essa situação, uma informação que preocupa, sem dúvida. Em Saquarema estão abertas as inscrições para um novo chamamento público, que vai selecionar projetos culturais para a programação do Teatro Municipal Mário Lago, lá em Saquarema. Meses de outubro, setembro, outubro, novembro e dezembro desse ano. Inscrições que são gratuitas e podem ser feitas até o dia 20 de julho, online pelo e-mail teatromunicipal@saquarema.rj.gov.br, teatromunicipal@saquarema.rj.gov.br, ou então presencialmente na Secretaria do Teatro Municipal de Saquarema, que fica no prédio da Prefeitura, de 9 da manhã às 5 da tarde. Podem participar pessoas jurídicas, pessoas físicas interessadas em apresentar os seus projetos no teatro. Intervalo comercial, a gente volta com entrevista aqui no programa Região em Foco, Cidadania em Foco, segunda-feira, com William Luz dividindo a bancada aqui comigo. 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
12: 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Tá na onda, está com tudo ao vivo, programa Região em Foco, segunda-feira, ótima semana pra vocês, hora certa ao vivo, Rádio Ondas, 12:05.
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12: 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E nas segundas-feiras, Cidadania em Foco, William Luz aqui com a gente, o nosso bate-papo nesta segunda. Saúde, nosso convidado, irmãozinho.
5: Fala, meu presidente, meu grande amigo Marlos, seja bem-vindo ao programa Região em Foco, meu amigo. Fica à vontade para fazer essa primeira apresentação, meu amigão. Tá aí, Marlos?
26: É uma alegria poder estar participando aqui do programa na Rádio Ondas. Quero saudar você, todos os ouvintes, o Leandro França. Então, uma alegria poder estar participando com vocês do Região em Foco.
5: Alegria nossa, amigo. Seja bem-vindo.
12: Obrigado.
5: E vamos começar, presidente. A gente sabe da importância hoje que representa a AMAR para a cidade de Maricá. É, eu queria que você falasse um pouquinho sobre o histórico dela, porque da onde surgiu e a ideia dela inicialmente, e como que o senhor tem olhado, enxergado a atuação da AMAR em âmbito geral.
26: Muito importante destacar, William, que a criação de uma empresa de alimentos pública aqui em Maricá foi uma iniciativa do prefeito Washington Quaquá. O prefeito Washington Quaquá, muito preocupado com a produção da agricultura familiar, da pesca artesanal aqui na cidade, ele resolveu criar uma empresa que pudesse ajudar, auxiliar esses trabalhadores que muitas vezes não conseguem escoar a sua produção de maneira adequada. Muitas vezes eles são reféns nas mãos dos atravessadores. Então a Companhia de Alimentos Maricá, a AMAR, surge muito também por essa lógica, né, da colaboração do poder público junto a essa atividade econômica tão importante que é a produção de alimentos. Só que nós temos um objetivo maior ainda, né, não só o apoio à agricultura familiar e à pesca artesanal na cidade, mas também de constituir uma grande empresa que beneficie alimentos. A gente sabe que o que agrega valor aos alimentos é exatamente o beneficiamento, é o processamento dele em agroindústrias. Então, nós estamos com projetos aqui na AMAR, na cidade de Maricá, de uma indústria de pescado em lata. Né? Você acompanha isso bem, porque você também trabalha na empresa e é o diretor dessa área de pesca. Além do centro de aquicultura, que já foi, que já está funcionando, foi um projeto de pesquisa da Universidade Federal Fluminense com a Codemar, que é a empresa parceira nossa aqui. Então a gente vai assumir esse complexo de pesqueiro, né, de cultivo de peixes, né, especialmente de tilápias, além do centro de filetagem de pescado. Há também a constituição também de uma indústria para beneficiamento de mexilhões, algo inédito no país, só tem similar na Europa. É, a fábrica de chocolate, a gente inclusive já começou a plantar cacau aqui em Maricá. E importante destacar que há uma produção artesanal de chocolate, talvez de cacau cultivado na cidade, de pequenos empreendedores que a gente quer apoiar e fortalecer essa produção e ampliar essa produção. Então, em breve, nós teremos uma fábrica em funcionamento aqui em Maricá, através de um parceiro privado que comprou a antiga fábrica de chocolate Spam, lá de São Paulo. E esse maquinário vai vir para Maricá e vamos começar a fazer cacau, a fazer chocolate com cacau de altíssima qualidade, cacau produzido em pequenas propriedades, para que essa produção possa chegar ao país. Nós já estamos produzindo chocolate numa parceria com cooperativas da região de Ilhéus, né, com a cooperativa Bahia Cacau, que a gente tem um termo de cooperação técnica, e já estão produzindo chocolate amargo, chocolate de 70%, de 50%, e estamos levando esse produto para as feiras nacionais e internacionais, e o sucesso tem sido muito grande mesmo. Enfim, são inúmeros projetos na área agroalimentar, que a partir de Maricá a gente pretende levar esses produtos para o Brasil e para o mundo.
5: É importante, verdade. Minha filha adora o chocolate. Ela sempre pede, né? Pai, traz chocolate. Da Mar. Em presente. Mas agora, a Mar é muito... Ela acaba rompendo fronteiras, né? Ela não funciona só para dentro de Maricá, né? O projeto, sim, por exemplo, do mexilhão, parece que tem até a possibilidade do cultivo desse mexilhão até aqui em Cabo Frio, né, presidente?
26: Não, sem dúvida nenhuma. E vocês que são dessa região... Essa região específica de Cabo Frio, de Arraial do Cabo, vocês conhecem bem o chamado fenômeno da ressurgência das águas, as águas frias daí dessa região. É uma água muito rica em nutrientes. Então, nós estamos com um parceiro espanhol que faz o cultivo de mexilhões na região da Galícia há mais de um século, e eles conseguiram a concessão de uma fazenda marinha em Cabo Frio, próximo ao Peró, onde nós vamos fazer o cultivo dos mexilhões. Vai ser a mais ou menos a 1,5 km da costa, e isso já está concedido pelo governo federal, essa área marinha, com licenciamento do INEA, e esse ano ainda nós já pretendemos começar o cultivo, porque Cabo Frio tem características ideais para o cultivo de mexilhão. Então nós vamos produzir as chamadas sementes do mexilhão aqui em Maricá, nos tanques do nosso complexo de aquicultura, e essas sementes serão colocadas na fazenda marinha em Cabo Frio, e depois do mexilhão colhido, nós vamos fazer o beneficiamento dos mexilhões aqui em Maricá, porque hoje produtos como mexilhão, ostra, a gente vai produzir ostra também, são muito sensíveis do ponto de vista da questão sanitária. Então, a gente não tem hoje no Brasil produtos que sejam comercializados frescos no supermercado, pela dificuldade dessa conservação. Por isso, a unidade de beneficiamento será implantada aqui em Maricá, pela AMAR, que vai possibilitar que esses mexilhões eles possam ser consumidos em até 10 dias de durabilidade frescos, refrigerados, e que poderão ser vendidos em supermercados, para restaurantes, uma tecnologia que só tem similar na União Europeia, que nós estamos trazendo para o Brasil para aumentar o cultivo do mexilhão. E como você falou muito bem, William, é uma empresa que, a partir de Maricá, ela também dialoga com outros municípios. Então, esse é um projeto que vai possibilitar a geração de emprego aí em Cabo Frio e também aqui em Maricá. Então, isso é fundamental, essa integração dos municípios através da AMAR, porque a gente pode aproveitar o melhor de cada região para poder trazer também para aqui, para Maricá. Um outro projeto que nós temos, esse já em Silva Jardim, é de uma fazenda de palmito, que já está lá funcionando, e que a agroindústria de palmito nós vamos trazer aqui para Maricá. E o cultivo do palmito vai ser colhido em Silva Jardim, e nós vamos fazer o processamento aqui em Maricá e também começar a fazer as mudas de pupunha, trazer as mudas de pupunha também aqui para a nossa cidade. Então é um grande ecossistema agroalimentar que desenvolve toda a cadeia produtiva, desde da produção do alimento in natura, ao processamento e posteriormente à comercialização.
5: É isso aí, Leandro. Muita gente participando, presente aqui pela live. Angélica, Luiz falou que essa indústria de processamento seria de grande importância em Arraial do Cabo. Cito isso para o beneficiamento dos pescados artesanais e dos pescadores. A gente tem, né, presidente, avançado muito, esse AMAL, Complexo de Inovação de Aquicultura de Maricá, uma grande ferramenta. Mas falando isso, presidente, quanto tempo tem empresa? O senhor falou do objetivo, a iniciativa do prefeito Washington Quaquá, mas nessa ideia do pós-royalty, né, da autonomia financeira, da economia das pessoas e das famílias, fala um pouquinho assim do surgimento dela, que é tanta coisa que o senhor já colocou aí pra gente, que parece que a empresa já tem uns 20 anos no mercado, né, presidente?
26: A empresa tem pouco mais de um ano, né, William? Alimentar. E essa realmente é uma iniciativa do prefeito Quaquá, e você destacou a questão dos ROIs. Nós percebemos ao longo do tempo diversos municípios no estado do Rio de Janeiro que receberam volumes muito grandes de receitas de ROIs e não aplicaram esses recursos no desenvolvimento econômico. Então, essa é uma preocupação do prefeito Washington Quaquá, de fazer com que esses recursos alavanquem a economia de Maricá, possam criar novas oportunidades de emprego, mais geração de renda e também tributos para a cidade. Porque quando essa receita de royalties, que é uma receita finita, não é uma receita que vai durar para sempre, ela um dia vai acabar, porque o petróleo é um bem que é finito, Maricá possa ter condições de, através de toda esse novo modelo econômico que está sendo desenvolvido, e aí cabe a nós cuidar da parte agroalimentar, nós tenhamos aqui em Maricá uma nova oportunidade de geração de emprego e renda. E também isso tem acontecido no desenvolvimento do turismo. A cidade tem investido muito em parcerias público-privadas, inclusive agora na construção de hotéis. Maricá teve um projeto premiado recentemente na maior feira imobiliária da Europa, que foi na França, em Cannes, o projeto do Maraei, que vai preservar a restinga de Maricá e vai ter um grande complexo de resorts, de hotéis de bandeira internacional, para que essa indústria do turismo possa se desenvolver cada vez mais aqui na cidade. Como você muito bem falou, é o que o prefeito Quaquá diz, que é a economia das pessoas e das famílias. A economia, ela tem que estar a serviço das pessoas, ela tem que estar a serviço das famílias, e não o contrário. A economia, ela tem que ter, ela não é um fim em si mesma, ela tem que ter uma razão de existir, uma razão social, e é por isso que a prefeitura, ela atua como indutora do desenvolvimento local em diversas áreas, como essa questão da agroindústria, do turismo e também de outras indústrias que estão vindo para cá. Até fábrica de avião está vindo para Maricá, fábrica de tratores, uma parceria com a China. Então, são diversas áreas que estão sendo estimuladas pelo poder público de Maricá para que nós possamos ter uma outra economia aqui na cidade, e que isso também se expande para toda a região.
12: Esse é o Região em Foco, e agora a gente bate um papo com o Marlos Costa, presidente da AMAR, aqui no Cidadania em Foco, com William Luz, e são informações que ilustram o quanto importante é a gente ter essa atenção da municipalidade, das autoridades, para a autossuficiência, William Luz.
5: É isso aí, Leandro, aproveitar, aqui tem um pessoal acompanhando, presidente, a live tá dando sucesso aqui, ó. Daltro mandando um abração para você, dando parabéns.
26: Grande abraço aí pro Daltro, nosso companheiro da Bahia, Petrobras, petroleiro.
5: Falando.
26: Um abraço, Daltro. Alegria falar com você.
5: Falando do empreendedorismo na economia, tá aqui a Angélica. A Angélica levantou uma situação muito bacana aqui. William, amigo, uma pauta importantíssima para você. A falta de acolhimento para nós mulheres que pescamos. Temos mulheres que também fazem parte do manuseio, da limpeza dos peixes, que fazem parte da pesca.
12: Interessante.
5: A Bahia mesmo tem a Associação de Marisqueiras. Eu tive o prazer pela empresa de lá apresentar ano passado no Seminário das Águas lá na Bahia. A gente viu várias apresentações das mulheres. E aproveitar esse link, já mandar um beijo para tia Vilma, lá do Morro da Coca-Cola, nossa
12: querida
5: pescadora.
12: Demais,
5: nossa pescadora. Mas em Maricá a gente tem tido, né, presidente, esse suporte. Tem, presidente, já para caminhar sobre a parceria com o Empório Apiática, acho que é importante falar como chega na ponta a qualidade desse alimento também, né, presidente?
26: Não, sem dúvida. E, além, a gente já falou da pesca, já falamos de chocolate. E, em relação à pesca, em relação às mulheres que trabalham na pesca, eu quero abrir aqui um parêntese. Inclusive, na nossa futura fábrica de enlatados, que é uma parceria com um sócio português, nós teremos na fábrica mais de 90% dos postos de trabalho que serão ocupados por mulheres. Então, isso é um compromisso também da AMAR de garantir, de ampliar o mercado de trabalho das mulheres, especialmente das mulheres que trabalham nessa área da pesca. E falando da questão da parceria com o Empório Piatti é uma fábrica parceira nossa aqui em Maricá, que produz massas artesanais sem glúten. Então, a partir da produção local de aipim, foi desenvolvido o macarrão de aipim sem glúten, que também tem sido um sucesso nas feiras internacionais. Recentemente, numa feira no Porto, em Portugal, né? Inclusive fizemos o macarrão de aipim com mexilhão lá, e foi um sucesso absurdo. E é um produto que ele é 100% maricá. O aipim foi plantado, colhido na cidade, foi adquirido pela fábrica. A fábrica transformou o aipim na farinha e transformou no macarrão. E a gente tem um produto genuinamente de Maricá, os biscoitos também de aipim. Então, valorizando a produção local, valorizando a agricultura familiar. Então, esse é o objetivo, inclusive, de que esses produtos eles ganhem uma escala muito maior de produção para atingir primeiro o estado do Rio de Janeiro, depois o Brasil e até mesmo o mundo.
5: É isso aí. Presidente, vamos dar um intervalinho na nossa conversa agora, que o programa precisa faturar, né, Leandro? E aí a gente convida o senhor para continuar no segundo bloco. 5 minutinhos, né, de intervalo, e a gente volta
12: em breve
5: na continuidade intervalo da nossa entrevista.
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5: Muito bem, estamos de volta ao vivo aqui na Rádio Ondas, Rádio Ondas FM em toda a região dos lagos. 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Informação breve, será aberta hoje às 18 horas em Saquarema, exposição Esse Tal Rock and Roll, a história do rock contada em livros e discos. É uma mostra que vai ficar em cartaz na Casa de Cultura Valmir Ayala, em Saquarema, entrada gratuita até o dia 30 de julho, segunda a sexta, de 10 da manhã às 5 da tarde. Uma exposição que propõe uma verdadeira viagem pela trajetória do rock and roll, com um acervo formado por discos de vinil, livros, registros visuais e aquela justa homenagem ao ser gay. William Luiz aqui comigo sempre nas segundas-feiras. É o Cidadania em Foco, sempre uma pauta importante. Nós temos um convidado ilustre também para conversarmos nesta segunda-feira, que segue de volta aqui na linha. É o Marlos Costa, presidente da AMAR. William.
6: Presidente, a gente sabe que a gente está conversando muito sobre as ações da AMAR e ainda tem muita coisa para falar, né? O senhor tem mais alguma coisa que queria destacar da AMAR? Eu queria falar também um pouco sobre o senhor, como que o senhor chegou à presidência da Companhia de Alimentos Maricá. Eu sei que o senhor tem uma história muito bonita de militância, de defesa da política pública, de defesa da população. Então eu queria aproveitar esse segundo bloco também para a gente entrar um pouco nisso. O que o senhor acha?
7: Não, pode ser. Vocês que mandam. Então deixa eu falar um pouco sobre minha trajetória no setor público para a gente falar de mais projetos da AMAR, então. Eu sou advogado de formação, me formei pela UFRJ já há bastante tempo, foi em 1998 que eu me formei. Então, tenho uma atuação na advocacia ao longo desses mais de 25 anos. Eu sou servidor público concursado, sou auditor do Tribunal de Contas do Estado do Rio de Janeiro há 26 anos. Há 26 anos, logo depois que eu me formei, eu fiz muitos concursos públicos e acabei optando pela carreira de auditoria no Tribunal de Contas do Estado. O Tribunal de Contas, ele faz a fiscalização das prefeituras, câmaras municipais e do próprio governo do Estado. Isso me possibilitou ter uma ampla visão da área pública e de diversos órgãos. Já tive oportunidade também, eu sou especializado em administração pública, tenho tenho pós-graduação em administração pública pela Fundação Getúlio Vargas.

0: já ocupei alguns postos, diversos postos no serviço público, já fui secretário municipal já em dois municípios, subsecretário também em dois municípios, fui também vereador na minha cidade, tive a honra de exercer dois mandatos de vereador no município de São Gonçalo, e isso também possibilita a gente ter uma grande visão das necessidades da população. Eu acho que o vereador, ele é a pessoa, o agente público que mais tem diálogo com a população, diálogo direto. O William, que já foi vereador em Arraial do Cabo, sabe disso, porque é o vereador que está ali sabendo do problema do posto de saúde, do problema da escola. Então isso também confere para a gente que está na gestão pública também uma visão muito ampla. E fui convidado pelo prefeito Washington Quaquá para estar conduzindo esse projeto dessa empresa pública, num projeto inovador, um projeto que não existe similar no Brasil e que atua na área agroalimentar, mas também na questão dos fitoterápicos. Eu queria falar um pouquinho sobre os fitoterápicos. Nós temos uma parceria com a Universidade Federal Rural, nós temos um convênio com a Universidade Federal Rural, onde é desenvolvido o projeto Farmacopeia Maricá, que consiste na plantação no cultivo de plantas medicinais, que estão sendo cultivadas na nossa fazenda pública, a fazenda pública Nossa Senhora do Amparo. Então são hoje cerca de 15 hectares de plantio de diversas plantas medicinais, onde foram testadas quais plantas se adequariam melhor ao solo de Maricá, e temos já uma pequena indústria de destilaria de óleos essenciais dessa produção das plantas. Então, nosso propósito é fazer a comercialização desses produtos fitoterápicos, porque é a famosa medicina da vovó, né? Que os mais idosos dizia que tal planta é importante para tal problema. Isso está sendo desenvolvido do ponto de vista científico pela Universidade Federal Rural, com o intuito de nós comercializarmos esses produtos fitoterápicos para a rede municipal de saúde de Maricá e depois também, inclusive, para todo o mercado aberto. Então, isso eu acho um projeto muito importante. E nós estamos entrando numa fase agora já de escolha de quais plantas medicinais a gente vai comercializar, quais elas se adaptaram melhor aqui a Maricá, para elas serem comercializadas tanto in natura quanto em cápsulas, em tinturas e também óleos essenciais. Então, ele também está dentro do objetivo, do foco da AMAR, a produção de medicamentos fitoterápicos.
1: Hoje, hein, presidente, é também Dia Internacional do Rock. Não sei se você está sabendo, acho que não tem nada melhor que combina com o rock do que uma taça de vinho, né? E também tem produção nessa área também do vinho, né? A Universidade do Vinho, que se liga aí com a questão da saúde, da questão que também é uma receita da vovó, né, presidente?
0: Não, o projeto do vinho também é um projeto muito importante que está sendo desenvolvido pela AMAR, da Universidade Livre do Vinho, que consiste na formação de profissionais que possam atuar na área, sejam pessoas que possam trabalhar em restaurantes, que conheçam. A gente sabe que o vinho, a cadeia do vinho tem se desenvolvido cada vez mais no Brasil, é um produto de alto valor agregado, inclusive no estado do Rio de Janeiro nós já temos um destaque grande de produção de vinhos na região da Serra Fluminense, hoje tem se destacado muito Areal e Paraíba do Sul, com municípios dos quais Maricá tem parceria. Então nós vamos trazer os vinhos da Serra Fluminense para Maricá, para que eles possam ser engarrafados aqui, envelhecidos, e nós consigamos levar essa produção para o Brasil e para o mundo. Já temos vinhos premiados, né, daquela região, premiados em concursos nacionais e internacionais. Recentemente a AMAR participou de uma feira de vinhos em Brasília. Então nós vamos aliar treinamento profissional, porque precisamos ter cada vez mais profissionais que conheçam o vinho, né? Então, por exemplo, o mercado de sommelier é um mercado em expansão para restaurantes, supermercados, cada vez mais supermercados também têm apostado na questão na questão do vinho, e isso também é uma aposta para a questão do turismo. Um projeto que nós vamos fazer aqui, inclusive aproveitando o Mar de Maricá, é o envelhecimento de garrafas. A gente sabe que o vinho, enquanto ele é mais velho, ele vai ficando melhor, ele vai mudando suas características físico-químicas. Nós temos um processo de aceleração do vinho quando o vinho é colocado no fundo do mar. Então nós vamos colocar garrafas de vinho na orla, no fundo do mar, aqui em Maricá, para envelhecer durante um ano, dois anos, porque cada ano ele envelhecido no mar é como se ele estivesse dentro de uma cave, né, como três anos. Então você acelera o processo de envelhecimento do vinho por três, dadas as características do mar, né, questão da temperatura, né, da água, e também da questão da escuridão, de você não ter a incidência de raios solares lá no fundo do mar. Então esse é um projeto também muito importante, que vai colocar Maricá nessa rota do vinho, que é uma rota que gera emprego, gera renda, gera turismo, gera a frequência de pessoas. Então as pessoas não vão precisar ir lá no sul do país para poder provar um vinho, vai poder vir em Maricá e também comprar e provar vinho.
2: Que interessante. Esse é o Marlos Costa, presidente da Amar, batendo um papo. Gentilmente aceitou o nosso convite para uma conversa por chamada nesta segunda-feira. Vou passar a bola aqui para o William também fazer as perguntas finais. O tempo é balizar aqui para a gente, Marlos. A gente quer agradecer a sua gentileza. Uma breve pergunta aqui minha, Leandro França. Como é que a capacitação tem acompanhado essas belas iniciativas aí da Amar no município de Maricá?
0: Nós temos uma preocupação, Leandro, grande com a capacitação. Então, a capacitação ela tem que ser permanente. Nós temos hoje, inclusive, um projeto na pesca aí com o William, de capacitação de pescadores, que nós pretendemos iniciar. Já foi feito inicialmente um projeto de capacitação, vamos fazer outro. O apoio à agricultura familiar, os agricultores também, de capacitação dos agricultores, a realização de seminários, de cursos. Então, tudo isso também está no foco da AMAR, como empresa pública que ela é. Ela tem esse compromisso social. Nós temos que dar lucro, porque uma empresa, mesmo ela sendo pública, ela tem que dar lucro, mas temos também o compromisso social. O maior lucro que uma empresa pública pode dar é esse compromisso social na capacitação, na formação das pessoas aqui na cidade.
2: Perfeito. William Luiz.
1: É, presidente, a gente sempre fala, né? Não é só o lucro do capital, mas é o lucro também dos postos de trabalho gerados. São vários lucros agregados, né? É o projeto autonomia.
0: Eu não estou escutando, escutando o William.
1: Está conseguindo ouvir, presidente? Voltou.
0: Agora melhorou.
1: Melhorou, presidente. Eu estava falando, presidente, que a gente sempre fala sobre a questão do lucro, não só do lucro do capital, do dinheiro, mas o lucro que vem quando a gente gera postos de trabalho, quando a gente gera riqueza na cidade, né, presidente? E o projeto Autonomia Sustentável, né, de transferência de conhecimento, de capacitação dos pescadores, de conseguir preparar essa nova fase do pescado, que é para aquaponia, agregar um projeto que é só de agronegócio para também para pesca extrativista. Mas a gente vai marcar para falar mais sobre isso aqui, até para o senhor vir visitar, vai ter visita técnica aqui em Cabo Frio logo, logo. O senhor vai voltar aqui pessoalmente no estúdio para a gente estar conversando. Mas, presidente, o Max aqui, que está ouvindo a gente aqui, falou sobre a questão da sustentabilidade. A gente tem visto com a empresa que se preocupa com o negócio, se preocupa mais a questão da sustentabilidade na empresa dentro desses projetos. Hoje ela é muito cuidada, né, presidente?
0: Sem dúvida, William. Os projetos nossos todos têm esse foco, né, no reuso de água, né, contra o desperdício, a utilização de energia solar. Então, todo o complexo do CEAMAR, o complexo de aquicultura, ele já trabalha com essa questão da reutilização da água, da energia solar. Então, essa é uma preocupação constante em todos os projetos da AMAR, e das futuras agroindústrias que serão construídas aqui, de que elas tenham essa preocupação. É importante também, queria também, já que eu estava no finalzinho, falar também de um produto importante que nós produzimos aqui, que são as frutas desidratadas. Nós temos uma unidade de produção onde vegetais e frutas são desidratados, especialmente banana, que tem um sucesso. A banana desidratada é um produto de altíssima qualidade, que não perde as características nutricionais e que prolonga bastante a validade dela. uva passa, que nós já estamos aqui processando, aipim minimamente processado, batata doce, nessa unidade de produção que pertence à AMAR e que hoje destina essa produção para merenda escolar e também para o atendimento à área de assistência social e também para a saúde.
1: Marlos, meu grande amigo, a gente está chegando ao final da entrevista, lamentavelmente, então já queria abrir para o senhor fazer as considerações finais, suas avaliações, para a gente começar a se despedir, né, Leandro?
0: É uma pena que rádio passe tão rápido. A gente está conversando aqui Verdade. Há mais de meia hora e parece que tem 5 minutos. Eu adoro participar de rádio, agradeço muito, Leandro e William,
2: que legal. Por
0: essa oportunidade de participar desse programa da Ondas FM 97.7, o Região em Foco. Então, para mim é uma alegria poder participar, quero visitar o estúdio pessoalmente muito em breve e estou aqui sempre à disposição. Maricá também está sempre à disposição de toda a região dos lagos para acolher a todos.
2: Muito
0: grande
2: obrigado.
0: Abraço, boa semana a todos.
1: Presidente, eu agradeço. Agradeço todo o carinho. Estava falando aqui com o Leandro, ser humano maravilhoso que o senhor é, foi um dos melhores seres humanos que eu conheci nos últimos anos na minha vida. Toda gratidão, tenho muito orgulho de poder estar tentando contribuir no que puder e conte sempre comigo. Obrigado pela essa entrevista maravilhosa, um dos caras mais humildes, Leandro, que eu tenho convivido, tenho o maior prazer de ensinar, de acolher. Então, meu presidente, muito obrigado por tudo e tamo junto. Daqui a pouco, de tarde, eu tô aí para te perturbar pessoalmente.
2: Esse é o Região em Foco, trazendo pautas importantes, relevantes para toda a nossa sociedade. Depois do intervalo é bronca do ouvinte, o povo é quem sabe.
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4: 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Estamos de volta ao vivo para a sequência final do Região em Foco nesta segunda-feira. Tem recado, tem gente querida conosco. William Luz, comigo, segundas-feiras, é o Cidadania em Foco.
5: Bom dia, meu irmão querido Leandro França. Bom dia a todos os ouvintes do Região em Foco.
4: Bom dia, William.
5: Este aí é o melhor programa da região do Lago,
4: um abraço.
5: Em prestação de serviço.
4: Muito obrigado.
5: Neste programa vocês podem acreditar. Fica com Deus, meu irmão. Tamo junto.
4: Um abraço, William.
5: Bom dia, meu xará, William Luz. Quero te desejar um feliz aniversário que passou na sexta-feira.
4: Ó, que chique.
5: Um abraço para você, que papai do céu te dê muita saúde, muita paz e boas realizações, irmão. Tamo junto.
6: Bom dia, meu xará. Bom dia, meu amigo. Muito obrigado pelas suas saudações. Considere recebido esse abraço, mas faltou você ir lá no morro me visitar pessoalmente para dar esse abraço carnal, né, Leandro? Você foi, né, Leandro? Então, tá com crédito,
4: William. Um abraço, William do Braga. Nazaré Sena, do Manuel Correia, obrigado pelo carinho, ótima semana, um beijo para você, querida amiga. Alô, Eduardo Alberto, Jane, Juan, aqui em São Cristóvão, Cabo Frio, também mandando sua mensagem, muito obrigado. Minha queridíssima Terezinha, aniversariante do dia do vinhateiro, mandou um áudio aqui pra gente, já estamos na correria, na reta final aqui do programa, obrigado a todo mundo que participou. Vamos pras broncas, o quadro do povo é quem sabe. Antes, tem participação aqui, ó. O Everson. Somos os responsáveis pelo projeto Samurais do Futuro, no Morro da Coca-Cola, em Arraial. Quero agradecer ao carinho que o William Luiz sempre tem pela excelência da nossa cidade, com base comunitária no Morro da Cabocla. Ainda tá te parabenizando aqui o Batata, o simpático Batata, William Luiz.
6: Teve com a gente aqui na semana passada falando, e ele lá na live comentou, ele fez uma ótima lembrança. Hoje, 13 de julho, é exatamente o dia do Estatuto da Criança e do Adolescente, o ECA. Lei 8.069. foi promulgado nesta data, no ano de 1990. Ele ainda lembrou aqui na live, uma boa lembrança isso daí. Batata, tamo junto. Você, Edifino, toda essa galera aí do Morro que tá liderando esse movimento aí, que vai, aí futuramente a gente vai colher muitos frutos positivos para a comunidade do Morro da Coca.
4: Importante registro. Tem um número aqui da Bahia, 71, que não identifiquei, e tá mandando um abraço para você, William Luz.
6: Deve ser nosso amigo Dalto. Forte abraço, amigão.
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4: Vamos às reivindicações. O povo é quem sabe. Tem bronca, pode mandar, Fábio.
8: Leandro, bom dia, tudo bem? Leandro, mais uma vez, venho aqui perguntar a você, o programa Rádio Onda, Região em Foco.
4: Oi.
8: Né, sobre a situação que eu sempre bato. É duas situações. Sobre o posto PSA da Ponabrosa que está. Ninguém aguenta, cheia parede, cheia bolor. E outra é sobre a iluminação pública, Leandro. A conta vai chegar e nós não temos iluminação no bairro. Eu gostaria de saber do prefeito para onde está indo esse dinheiro de iluminação. Porque o dinheiro é para iluminação, né? Para onde? É todo mês nós pagamos. Não tem como fugir. Eu gostaria que você desse uma resposta para a gente aí, recebesse uma resposta da prefeitura, para saber para onde o prefeito Fábio Pastel está indo esse dinheiro de iluminação que a gente paga todo mês. É muito dinheiro na região de São Pedro Aldeia. Eu muito gostaria bem. De saber aí pela região Foco, você, prefeito, dar o resultado para Leandro França para publicar para o povo.
4: Será que teremos resposta, Fábio? Uma coisa você pode ter certeza, a gente vai acionar a prefeitura. A gente faz isso, é de praxe, são 16 anos, nossa medida é sempre essa. Reclamação chega, encaminhamos para as autoridades. Voltaremos ao tema no programa de amanhã. A Gleice do Porto do Carro, um abraço, Fábio, conta com a gente. A Gleice do Porto do Carro, São Pedro, está reclamando de um poste na rua Antenor Fonseca, ali próximo ao número 168, sem iluminação pública também, ó. Vários meses sem iluminação pública no Porto do Carro, em São Pedro. Ela pede para que a prefeitura tome as devidas providências. Os moradores de São Pedro estão pagando a taxa caríssima de iluminação pública e não estão vendo o retorno. Carlos, manda aí sua bronca.
9: Ô Leandro, bom dia. Carlos, São Pedro Aldeia. Em relação à denúncia que eu fiz a semana passada do ponto do ônibus aí, em Cabo Frio aí, é no Itajuru aí. Esse ponto aí que viu os ônibus para Aruama, para Iguaba, para São Pedro, para Arraial. A gente fica aí no tempo chuvoso aí e não tem uma cobertura aí dessa, não tem uma cobertura aí para as pessoas pegarem ônibus aí.
4: Entendi.
9: Eu não sei se é a responsabilidade da Prefeitura de Cabo Frio ou se é da Salineira.
4: Vamos cobrar.
9: Mas a reclamação em relação a isso aí, tá bom? Desde já agradeço, Carlos São Pedro Aldeia. Aquilo ali é uma vergonha, a gente paga uma passagem caríssima e fica no tempo lá esperando um ônibus lá, entendeu? Fica com Deus aí, saudação rubro-negra.
4: Abraço, Carlos. Tá bom, não tá, né? A gente precisa cobrar aí a melhoria, o pessoal esperando sob chuva, sob sol aí. Agora entendi a bronca do Carlos, já localizei o problema, vamos acionar as autoridades. William do Braga.
10: Irmão, eu queria te pedir outra ajuda. É fácil não, eu só peço, né, irmão?
4: Tem problema.
10: Aquela
4: não.
10: Iluminação que o braço ficou caído, que retiraram, não botaram a luz, que depois sim, retornou a luz, botaram o braço, tudo ok. Porra, de sábado para domingo pifou a iluminação, cara.
4: Eita.
10: Aí eu queria te pedir um apoio aí, que se entrasse em contato com a Concercaf no setor de iluminação, para eles botar ali voltar a iluminação naquele poste. Falou, irmão? É entre o prédio 120 e 200, em frente ao Hotel Acapulco. Mais uma vez, muito obrigado por tudo.
4: Valeu.
10: E que Deus te dê muita saúde. Tá um longe. Abraço, irmão.
4: Obrigado, meu irmão William. Pode deixar que a gente cobra novamente. Temos solução para um problema semelhante aqui no Perol. Itamiro, um abraço, Itamiro. Obrigado pelo capricho. Nos avisou na sexta-feira que o problema foi resolvido. Até mandou uma foto aqui do poste com a lâmpada novamente acesa. E a gente fica feliz. Um abraço, Itamiro. Ao precisar, conte sempre conosco. William Luz, tem um recado para você. Meu amigo Márcio Daminelli, um amigo de infância, jogava muito ping-pong com ele ali no Apogeu. O Márcio da Baleia, Márcio DJ. Alô, Márcio, Márcio Daminelli. Mandou um abraço.
6: Fala,
4: especial.
6: Fala, meu grande amigo Márcio. Márcio DJ, esse daí é a figura. Fui vizinho dele, morei na Rua Tóquio, 2 anos, de 2009 a 2011. Eu tive o prazer, Muito prazer de conviver com, esse grande, com essa grande figura. Obrigado, meu amigo. Forte abraço. Tamo junto.
4: Um abraço, Márcio. Ó, se ele falou que conhece a Rua Toca, a gente já pode pensar em fechar a rua de novo, botar aquela rede pra jogar um vôlei que rolava direto ali.
6: Verdade, na
4: real. Era muito bom.
6: Tempo
4: bom.
6: E no final tem aquela praiazinha lá, que é uma delícia, aquela praiazinha no finalzinho lá. Vai até o final, dessa escadinha lá no cantinho da baleia.
4: Que coisa boa. Minha amiga de Arraial do Cabo, Marilac, um beijo, Marilac. A você e a toda a família. Tá indignada aqui porque ela recebeu uma orientação para fazer a troca do documento de identidade para essa nova carteira de identidade. Só que diz que tem que apresentar uma certidão que pega no cartório e a certidão custa R$ 389. Estou surpreso com esse valor astronômico para uma certidão para tirar a carteira de identidade nova, hein, minha amiga? A gente vai apurar, vamos entrar em contato com o Detran. É sempre um órgão muito solícito quando a gente encaminha nossos questionamentos. Voltaremos ao assunto no próximo programa para te informar melhor. Tá caro isso aí, hein, William?
6: É, deve ser a certidão de nascimento, deve ser a segunda via da certidão de nascimento. Aí os cartórios cobram por idade, quantos anos tem para conseguir fazer isso. Aí é caro mesmo.
4: Sério mesmo?
6: Mas
4: não sabia, não.
6: Isso. Era para usar, aceitar a identidade que ela já tem, né? Isso acontece muito em caso quando a pessoa é roubada, extraviada os documentos. Aí para você não tem documento nenhum, vai lá no cartório para tirar a segunda via da certidão de nascimento. Os cartórios é um absurdo, as taxas cartoriais são absurdas, Leandro.
4: Caramba, complicado, hein? Minha amiga, eu juro que eu vou apurar, tá bom? Um beijo, Marilac, a gente vai buscar a resposta para melhor te informar. Um ouvinte que preferiu não se identificar por medo de represálias, acontece muito, afirma que tem servidores efetivos de São Pedro da Aldeia que necessitam de vale transporte. Eles estão recebendo com atraso. Segundo o denunciante, em algumas escolas de São Pedro, como a Aurelino e a Manuel Moraes, alguns funcionários estão até mesmo sem direito ao vale transporte. Alô, Prefeitura de São Pedro, que história é essa? O mesmo ouvinte questiona o recebimento de vale transporte em dinheiro para uma equipe terceirizada que trabalha nas cozinhas das escolas. Ele questiona a Prefeitura de São Pedro, que também poderia pagar em dinheiro os efetivos que necessitam, de fato, do vale transporte. Situação delicada, complicada, uma denúncia anônima, claro, a gente preserva a identidade do ouvinte, encaminhado o caso para a Prefeitura de São Pedro, mas sem resposta até aqui.
6: Como se fala, né, Leandro, no dito popular, isso é um pastelão, né? Complicado deixar servidor sem um direito adquirido, conquistado, né? Quase é um crime, na verdade, né?
4: E uns recebem, outros não. Uhum. É complicado manter uma equipe...
6: Qual critério?
4: Regular dessa forma.
6: É importante também denunciar no Ministério Público também. Existem os órgãos fiscalizadores para ter ações mais enérgicas também, né, Leandro?
4: Com certeza. Aqui em Cabo Frio recebemos fotos e protesto da Cris a respeito do lamaçal em que se encontram as ruas do bairro Emaús. A Avenida da Solidariedade está precisando da solidariedade do poder público, conforme as fotos enviadas. É uma avenida de terra batida, está toda esburacada, com poças de lama. Tem resposta, agradecemos a atenção. A Prefeitura de Cabo Frio informa estar acompanhando a situação das vias no bairro Emaús. Em razão das chuvas recentes, o solo ainda está encharcado, o que impossibilita nesse momento a execução do patrulhamento. Assim que as condições do terreno permitirem, uma patrol será enviada até o local para realizar o nivelamento e o aterramento das ruas mais afetadas. Estamos em Cabo Frio com as demandas, William.
6: Leandro, o prefeito de Cabo Frio podia estar muito mais preocupado com essas demandas, os buracos, a gestão, do que ficar assediando o trabalhador, porque estava usando um boné com a marca de uma representação trabalhista, né? Muito complicado, né, Leandro?
4: Essa situação foi lamentável, né?
6: Demais, é para ver a prioridade, né? Mas talvez para fazer, ganhar like, né?
4: Fazer
6: ganhar
4: um videozinho.
6: Rede social, né? Agora a gestão mesmo e o dia a dia, a gente fica vendo muito, deixando muito a desejar, né, Leandro?
4: Poxa vida, o trabalhador estava lá, foi assediado, moralmente assediado, isso aí é um problema que dá processo.
6: Aconselho até esse trabalhador procurar seus direitos, né? Porque estava usando um boneco símbolo da CUT, que é uma representação sindicalista que não tem nada a ver. As pessoas confundem muitas coisas, né, Leandro?
4: Um ouvinte de São Cristóvão, aqui em Cabo Frio, que mora perto do Mercado Favorito, alerta ao setor de zoonoses municipal. Ali tem um terreno baldio, próximo à esquina, na Avenida Joaquim Nogueira, e tem gatos doentes com esporotricose. Então, alerta aí, porque essa doença é grave, ela pode também acometer o ser humano. Então, tá aí o alerta repassado ao Poder Público cabofriense, mas sem resposta até aqui. Para fechar, a Alessandra de São Pedro da Aldeia protesta sobre o abandono na Estrada do Alecrim, Recanto das Orquídeas. Ela desabafa sobre a falta de regularidade na coleta de lixo, ruas sem saneamento básico, ruas esburacadas, e cita as ruas Carmen e a Rua José São Paulo.
6: Hoje o tempo voa, né, Leandro? Hoje foi um dia muito produtivo, segunda-feirazinha gostosa, uma semana que, se Deus quiser, vai ser muito boa para todos. É isso aí, amigo. Agradecer de verdade, voltar a falar lá do que marcou esse final de semana, sábado, a gente teve um ato lá na Praça Porto Rocha, a Caravana no Rio que nós queremos, do Partido dos Trabalhadores, onde várias lideranças da região dos lagos se posicionaram, usaram sua fala, registraram suas denúncias, registraram suas pautas. E é isso, a gente segue avançando, crescendo nos embates que tem que ser, nos embates que a gente precisa fazer, e esse canal é para isso, né, Leandro? Um espaço aberto, claro, para ouvir o contraditório também, mas mais do que isso, para dar visão aos fatos, né? Contra fatos não tem argumento. E hoje em dia a gente está vendo que as fake news já estão começando a pipocar por aí, aquele outro ditado da vovó, na mentira contada mil vezes se torna verdade. E mais uma vez a gente está chegando perto de um pleito eleitoral, que é muito importante a gente ter essa consciência da onde a gente veio, o que a gente é e para onde a gente quer ir, né? Eu tenho discutido muito isso ultimamente. Batata botou ali, né, que é na luta que a gente se encontra, mas a gente tem que saber qual bandeira de lutar e para onde a gente quer ir, para onde a gente quer enquanto região. Arraial do Cabo, Cabo Frio, São Pedro, Búzios, Iguaba, Saquarema, a gente está tendo um momento único de arrecadação e a gente vê, parece que a gente choveu no molhado, né, aquela famosa piada, olha a banana, acho que eu vou escorregar, aquela piada de português com todo respeito, Portugal já saiu da Copa, e a gente não se antecipa aos problemas, né, Leandro? Chega no período eleitoral, todo mundo tem solução para tudo, são sempre as mesmas fórmulas, mas de fato nada acontece, passa a eleição, os governos ganham, com várias promessas e nada se avança. E na boa, falta de recurso não é, ainda mais aqui na região dos lagos, depois que o pré-sal entrou, não tem como reclamar, né, Leandro?
4: É importante a gente perceber a representatividade daqueles que são, tentam nos cobiçar, tentam seduzir aí o nosso voto, muita gente que aparece aí de paraquedas, que não tem nenhuma ligação com a região dos lagos e que acabam querendo a benesse aí da política, da vida pública, William.
6: Eu tive o prazer de estar recebendo lá minhas lideranças, que são minha referência, a gente acabou de entrevistar aqui um pedacinho do laboratório social que é Maricá, quando o dinheiro, antes de chegar o dinheiro já acontecia, a gente já falou da moeda Mumbuca, do transporte social, do passaporte universitário, então você tem várias políticas que se interligam. Agora a gente acabou de receber o presidente de uma autarquia, de uma empresa pública, que está lá para se preparar para o pós-royalty. E o que a gente tem aqui na região se preparando para isso? A gente vê muita entrada de muito OS, depois que o royalty acabar, quem vai pagar essas OS? Como que vai ficar? Não tem nada contra, mas tem que ser algo que tem que ter uma transição de arrecadação, claro, de ampliação. E a gente, lamentavelmente, a gente, por exemplo, uma cidade turística, uma região turística como é, a gente não tem atrações, a gente não tem preparação cultural, a gente não tem transferência da cultura para nossas comunidades, a ocupação das nossas comunidades. Eu estava aqui com meu amigo Hudson, um grande amigo que está com um projeto já certificado pela Lei Rouanet para captação, e aqui na região até agora nenhum empresário prefere pagar imposto do que colocar dinheiro no projeto de música para ensinar no Morro da Coca-Cola, nas comunidades músicas. Já está aprovado pela Lei Rouanet, aprovado

0: para captar até 300 mil reais e o prazo está acabando, a gente ainda não conseguiu captar. Mandar um abraço aqui para o meu amigo Vitor Moreno, que foi, fez o samba, o aniversário mais longo, o
1: Um
0: parabéns mais
1: abraço,
0: longo do Morro
1: Vitor.
0: da Coca. Todo mundo que tocou lá, meu amigo Siri, Max, Robinho, do Jeito de Amar. É isso aí, tamo junto, gente. Os alôs, se deixar, eu vou estourar o tempo do programa, né, Leandro?
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1: tempo está chegando ao final. Meu irmãozinho William Luiz, aquele abraço, querido. Pra segunda-feira, dá spoiler ainda não, hein? Mas já temos convidado, né?
0: Temos sim. Vamos fazer uma boa conversa, como sempre, Leandro.
1: William Luiz, um abraço, irmão. Boa semana. Abraço, Max Prates. Um abraço, Caian. Toda a galera aqui sempre prestigiando. William, recados finais, meu irmãozinho. Boa semana.
0: Boas semanas a todos. É isso, como você fala, tô aqui, já fui, já foi. É isso aí, até semana que vem.
1: Tchau, tô indo, já fui, fomos. É o Região em Foco encerrado nesta segunda-feira. Obrigado a todo mundo que acompanhou aí na live também. William Luiz Arraial. Siga aí no Instagram, William Luiz Arraial. E segunda-feira, além de nos ouvir, você poderá nos ver. Boa semana, pessoal. Obrigado a todos também na Rádio Ondas 97,7 FM. Ótimo começo de semana. Beijos e abraços. Até amanhã.
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1: Fala, rapaziada, De Olho na Copa, começando nesta segunda-feira, e é oficial, meus amigos, estamos nas semifinais da Copa do Mundo de 2026. Alguma surpresa para você entre as quatro seleções? França, todos nós já imaginávamos. Argentina também. Espanha, eu acho que sim. Inglaterra, para mim, é a grande surpresa dentre as quatro seleções. No meu ponto de vista, o Brasil tinha muito mais chance de estar nessa fase do que a Inglaterra, mas a Inglaterra sempre entrou proposto a jogar bola. Venceu a Noruega por 2-1, não deixando o Haaland jogar. Eles deram a bola para o time da Noruega e ficaram em cima, uma marcação alta, diferentemente do Brasil, que deixava o time da Noruega trocar passes. O time da Noruega chegou a ter o dobro aí de passes que a seleção brasileira. Enfim, e a França aí bateu o Marrocos por 2-0, um jogo que eu esperava mais do Marrocos, mas a França avassaladora, para mim, a forte candidata a ser campeã, e vai enfrentar a Espanha. A Espanha, que venceram eles aí na Euro, foram campeões, né? Os espanhóis foram campeões, e o Lamine Yamal falou que quem tem que se preocupar com esse jogo simplesmente é a França, porque em dois jogos até o momento eles já venceram os dois e podem vencer o terceiro. Vamos ficar de olho, que promete ser um grande confronto. E do outro lado também temos um grande confronto nessa semifinal, meus amigos. Ilhas Falkland ou Ilhas Malvinas, Inglaterra contra a Argentina. Meus amigos, jogão de bola, os bastidores já está quente, porque envolve toda uma questão geopolítica aí do passado, entre essa briga aí para ver quem mandava ali, a quem pertencia as Ilhas Falkland ou Ilhas Malvinas. Os ingleses e os argentinos já estão aí se degladiando nas ruas. Meus amigos, façam suas apostas. Quem vencerá, meus amigos? Quem vocês acham que será o campeão? Quem vai avançar para essas finais? Amanhã, a partir das 4 da tarde, nós temos França e Espanha. E quarta-feira, temos Inglaterra aí e Argentina. Bom, meus amigos, meu palpite é que será uma final entre Inglaterra e França, com a França aí sendo campeã, até porque eu acho que nenhuma seleção fez uma base tão forte desde aquela seleção brasileira pentacampeão de 2002, onde tinha inúmeros craques reunidos, como Ronaldo, Rivaldo, Ronaldinho. A França, em 2026, conseguiu reunir inúmeros talentos, assim como foi a nossa seleção lá em 2022. Meus amigos, mas amanhã voltamos com muito mais informações aqui no De Olho na Copa, e você acompanha tudo aí dessas semifinais com a gente. Gideão Souza para o De Olho na Copa, aqui na Rádio Ondas.
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0: do Mundo Wolf.
1: Sabe, Imperador, é som de paredão. O solo que vai ficar na sua mente aí, ó. Bora, Demi Boy, bota a paz pra lá.

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2: Vai ter aquela choradinha, né? Essa é doida, hein? É, Gaiteiro.

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1: Telefilma. Vamos relembrar um sucesso da novela Que Rei Sou Eu, que foi ao ar em 1989 pela Globo, autoria de Cassiano Gabus Mendes, com 185 capítulos.

0: Orinoco Flow, da Enya, foi tema de Roland Barral, interpretado por Guilherme Leme na novela Que Rei Sou Eu. 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

Opa! Chegando na sua tarde, abrindo muito bem a sua semana, uma ótima tarde de segunda-feira. Tá entrando no ar o Panorama, trazendo pra você muita informação, interação, bate-papo, pesquisa, agitando a sua semana.

0: Até às 6, amiguinhos, são 2 horas de programa comunicando com você, que é sempre muito mais importante pra gente. Uma ótima tarde, uma ótima tarde, uma ótima tarde de segunda-feira pra você, pra todo e qualquer lugar dessa região. Está entrando no ar o Panorama, trazendo sempre o resumo das notícias do seu dia. Tudo o que aconteceu na sua rua, no seu bairro, na sua cidade, a gente vai te contar. Vamos contar! Eu vou contar, eu não sou cofre, vou contar, porque afinal de contas, informação é tudo nessa vida, né? Eu vou contar pra você ficar sempre muito bem informado. Por isso, deixa eu mandar um grande abraço pra rapaziada que dá moral pra gente, esse mar de audiência. Rapaziada aqui ligada em Cabo Frio, Arraial do Cabo, em Búzios, Iguaba, Araruama, São Pedro da Aldeia, em Saquarema, Rio das Ostras, em Macaé. Pra você que tá na sua casa, no carro, trabalho, internet, com seu smartphone, com seu iPhone, aonde quer que você esteja. Receba o nosso muito obrigado.
1: Muito obrigado.
0: Obrigado pelo seu carinho, a audiência, a paciência. Obrigado por permanecer com o Panorama, de dar moral pra gente, por deixar o Panorama entrar na sua casa e trazer pra você sempre muita informação. Informação com qualidade. Informação com verdade. Informação com veracidade. Informação com felicidade. Até às 6, amiguinhos, são 2 horas de programa. A única coisa que eu peço pra você que tá aí do outro lado é que você não me abandone mais. Não me abandone. Aumente o som aí, aumenta aí. Coisa boa de ouvir a programação da sua Rádio Ondas para toda a região dos Lábios, também através do seu YouTube. Já também pela sua Jovem TV, no canal 8, na Costa do Sol, transmitindo para você. Tá entrando no ar o Panorama e o resumo das notícias do seu dia.
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0: Se liga, meu povo, amanhã tem comemorações. Amanhã tem comemorações também pelo aniversário de 100 anos da Ponte Feliciano Sodré, na cidade de Cabo Frio. É isso mesmo, vai ter corrida. Vai ter corrida em Cabo Frio, vai ser amanhã à noite. A gente vai trazer mais detalhes aqui pra você. Quem pinta no Panorama, Carlos Ernesto Carlão, falando sobre a programação da semana para o aniversário da ponte. Além disso também, olha, sexta-feira tem jazz. Isso mesmo, vai ter jazz em Cabo Frio. Não, vai ter jazz, 11, jazz. Não, vai ter jazz. Sexta, sábado e domingo vai ser na Praça São Benedito. Eu vou trazer notícias a respeito disso também pra você aqui no Panorama. Em Búzios, teremos uma competição de crossfit, mas tem reforma lá no ginásio do bairro da Rasa. Então, por isso, esse evento foi suspenso. Mas teremos, olha só, tá confirmado, a Paraolimpíadas no município de Armação dos Búzios. Uma parceria feita com a Secretaria Municipal de Esportes e também a Secretaria da Pessoa com Deficiência. Tem mais informação pra você aqui em nosso programa.
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0: Tá na hora de casar, hein? É isso mesmo. Olha, Iguaba Grande abre inscrições para casamento comunitário. Esta pode ser a sua chance. Não tem aqui din-din agora no bolso, tá querendo casar, quer oficializar o negócio. Essa é a sua chance. E olha, abre as inscrições nesta segunda-feira. E olha, a partir de hoje, preste atenção, Prefeitura do Rio de Janeiro, Prefeitura do Rio, não o governo, a Prefeitura do Rio de Janeiro proibiu a publicidade dos betes pelas ruas do município. É isso mesmo, você vai ouvir aqui daqui a pouquinho o prefeito do Rio de Janeiro. Ele vai estar falando aqui conosco no Panorama. Olha, a Polícia Militar faz mais um alerta com relação aos perigos da rede social. Vou trazer também um tema para você poder examinar, um tema para você poder refletir. Olha, a geração Z já está sendo considerada a geração mais burra dos últimos tempos. É isso mesmo, já eu trago detalhes pra você. Aqui no Panorama tem notícia pra você, aqui no nosso programa.
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0: Quem pinta no programa hoje, doutor Serginho, prefeito da cidade de Cabo Frio, ele fala com a gente aqui também de obras, obras da UPA, obras do segundo distrito, a terra de sabedoria. Olha, a prefeitura de Cabo Frio promove terceiro fórum de saúde do homem nesta quarta-feira. Tivemos também mutirão de saúde em São Pedro da Aldeia. Ô, Fabinho, você foi? Não era pra você, Fabinho, era pra poder fazer algumas... pequenas cirurgias, cirurgias plásticas. Você é lindo. Você não tem uma berruguinha pra tirar, Fabinho. É só raspar essa barba, passar a cara no esmeril e tá tudo certo, né? Tem mais informação pra você aqui no Panorama.
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0: Quem pinta no Panorama daqui a pouquinho é Maria Márcia, a secretária de saúde de Fabinho da Rua Tainha, lá em São Pedro da Aldeia. Ela vai pintar aqui no nosso programa e vai falar conosco já já também aqui conosco. Olha só, a Prefeitura de Arraial do Cabo abre chamamento público para entidades integrarem o Conselho Municipal de Direitos da Pessoa com Deficiência. E não é só isso não, mulher é presa em flagrante com drogas no município de Arraial. Pensa que é só isso? Olha só, vou trazer aqui, hein? Arraial recebe evento nacional, um dia no parque com trilhas guiadas e exposição ambiental. Vai ser no próximo dia 18. Tem mais informação? Arraial instala novas lunetas e cauda de baleia em mirantes do município cabista. Tem notícia pra você aqui no Panorama.
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0: Aula de tênis de mesa. É isso mesmo, gosta de jogar pingue-pongue? Pois é, tem aula de tênis de mesa aqui de graça na cidade de Cabo Frio. Tem mais informação. Membros do grupo político de Eduardo Paes estão na lista dos principais doadores de ONG na mira da Polícia Federal. Final de semana vai ter Festival Sesc de Inverno no município de Búzios. E vai ter Tiê nesta sexta-feira, vai ser de graça. E também Cidade Negra, vai ser no sábado, também de graça. Casa de Cultura recebe show eletroacústico na próxima quarta-feira, aqui em Cabo Frio. Tem mais informação pra você aqui no Panorama.
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0: São Pedro da Aldeia amplia a capacidade de atendimento à área rural com um trator. Já já eu trago mais detalhes pra você e nas ocorrências policiais.
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0: Em Búzios, um elemento foi denunciado e foi preso lá no buraco quente. Luciano, você já foi no buraco quente? Só quando é verão. Quando tá verão, qualquer buraco é quente. Olha só, em Araruama, equipe do GAT do 42º Batalhão atende denúncia e tira um traficante das ruas. Maria da Penha, olha aí, Patrulha Maria da Penha fortalece proteção às mulheres em São Pedro da Aldeia. Tudo isso eu conto pra você a partir de agora aqui no Panorama.
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0: Até às 6 da tarde, amiguinho. São 2 horas de programa comunicando com você, que é sempre muito mais importante pra gente. Mas olha, não quero desanimar você não, hein? 15 dias de julho já foi embora. 15 dias. Hoje é dia 13. 13 de julho, começando a sua semana com dia 13, segunda-feira, dia 13, tem um catatal de gente fazendo aniversário que vai receber o abraço do Panorama. Se você não estiver em nossa lista, por favor, não fique triste. Fique triste não, chora não. Olha só, essa rapaziada aqui tá na minha lista de seguidores do Facebook, mas você mora em nosso coração. Sinta-se abraçado, receba também o nosso abraço. Hoje quem faz aniversário para tudo é Dona Terezinha de Jesus. Oi, Dona Terezinha! Dona Terezinha do bairro do Vinhateiro faz aniversário hoje, completando mais uma primavera. 35 anos! 35 anos de Panorama. Olha quem completa mais uma primavera hoje também, a minha cunhada Priscila Cordovilli, lá no município de Arraial do Cabo. Alô, Priscila, beijo pra você. É da família, vai ter festa lá em Dirceu. Olha quem completa mais uma primavera hoje também pra receber um abraço do Panorama. É a Bel Souza. Vai ter festa, vai ter surpresa na casa da Carla Dias, da Ana Cristina Frazão, da Cláudia Valéria Tavares. Vai ter também uma rapaziada que vai se reunir na casa do Agnaldo. Agnaldo Diniz, tá completando mais uma primavera. Hoje também quem recebe o nosso abraço e tá feliz da vida é a Luciana Carvalho. Receba aí o nosso parabéns, o Xandinho Lemos, o Erley Costa, Alfa Revés, o Wendel Ferreira de Souza, carinhosamente conhecido como Didico, completou aniversário ontem, rapaz. Fez quase 50 anos, não, fez 55 anos, né? Mas tem carinha de 75, tá desgastado a criança. Ó, pra quem não sabe quem é o Didico, é o motorista aí do Prado Siqueira, da Salineira. Manda um abraço aí para o motorista da Prado Siqueira, fez aniversário hoje, nosso querido Didico. Parabéns, deu um churrascão ontem em casa, rapaz. Isso mesmo, comemos lá a 100, né? Linguiça de paio. É, vou te contar. Não, tava gostoso, tava gostoso. O que salvou foi o pudim. Foi o pudim de tia Chica. É, tia Corina tava lá ontem também. Tava lá, toda feliz. A família toda reunida. Parabéns. Todos recebendo o abraço do Panorama. Recebendo o abraço da Jovem TV. Recebendo o abraço da sua Rádio Ondas, amigo. São 35 anos. 35 anos com você. Acerte o seu relógio. Agora são 4 horas e 18 minutos, já percebeu, né? Vou ter que fazer realmente um gargarejo mais tarde em casa. A voz começou já a dar aquela esfriada. Já começou também já a dar aquela garimbada também. A gambiar o farol. Quer dizer que tá precisando realmente de um xarope, aquela coisinha toda. Também eu vou te contar uma coisa, hein? Que tempo é esse, hein? Faz calor, faz frio, venta. Olha, segunda-feira tá com o céu aberto aí, com o céu azul. Mas eu vou te contar uma coisa, hein? Que geladeira é essa, rapaz? Que geladeira. Manda fechar a geladeira aí, pelo amor de Deus. Um frio danado, um vento frio danado, né? Pessoal, notícia pra você. Vocês lembram do jogo aí do Egito e também da Argentina? O juiz, ele vai ser punido. Vai ser punido, tô com o nome dele aqui, vou levantar as informações direitinho. Parece que ele é francês. Parece que ele vai ser punido pelo seu comportamento no jogo contra a Argentina e o Egito. No momento em que o técnico da Argentina fez um sinal, inclusive, de racismo, o que estava acontecendo, isso está sendo escandaloso, inclusive, que a FIFA não comenta nada. As grandes emissoras, a velha emissora, não está comentando nada, não tem matéria a respeito disso. Eu acho interessante. Interessante, se isso estivesse acontecendo no Brasil, tava todo mundo falando o tempo todo, questionando, metendo pau, né? Falando mal da gente pra cima e pra baixo. Mas tá acontecendo nos Estados Unidos e lá parece que ninguém tá se importando. Teve um influencer que inclusive recebeu as chuteiras de Cristiano Ronaldo. Quando o Cristiano Ronaldo, que ele tava dizendo que ele soube que ele tava torcendo por Portugal, e aí sofreu racismo pela torcida da Argentina. Comentaram com o Messi. Messi foi indiferente. O técnico da Argentina não quer tratar de outro assunto que não seja futebol. Não quer que falem de racismo. Não quer que fale da guerra das Malvinas, porque a partida é contra a Inglaterra. Aquela coisa toda. Eu sei que o clima tá diferente esse ano na Copa do Mundo. Não tá legal. Não tá legal, tá? A organização, o país é excelente, aquela coisa toda, mas há um certo clima chato para a Copa do Mundo. Principalmente quando você está permitindo que certas coisas aconteçam. Eu quero lembrar vocês aqui que quando a Copa aconteceu lá em Dubai, lá no Oriente Médio, ninguém poderia aparecer, inclusive, com faixas ou com bandeiras fazendo alusão ao movimento LGBT. Vocês lembram disso aqui? Agora, nos Estados Unidos, acontece claramente exemplos de racismo, músicas racistas, e nada acontece com esses racistas. Que está aí impregnando toda a Copa do Mundo e está estragando o evento, que é um evento mundial, né? Além disso tudo também o clima, né? Voltado contra a seleção do Irã, esse clima de guerra, esse clima também de perseguição, estádios sem cobertura e tudo isso vai. Agora, se acontece isso aqui no Brasil, meu amigo, papai do céu! Tava todo mundo aí questionando, falando mal, querendo desestabilizar, botando a gente pra baixo, aquela coisa toda. Mas Deus é pai e não é padrasto, né? Simbora, meu povo, amanhã tem jogo Argentina e Inglaterra. Sabe o que vai acontecer? Eu vou estar trabalhando, mas eu preciso de você aqui me ajudando. Eu preciso do placar do jogo. Quero saber de você, valendo o copo do Panorama. Quanto vai ser o placar entre Argentina e Inglaterra? Mande um áudio pra mim, 992348786, 992348786. Esse é o telefone do Panorama, esse é o telefone da sua participação. Mande aqui pra gente, 992348786, 992348786. Tem a entrevista no Panorama.
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0: Olha aí, meu povo, a cidade do Rio de Janeiro agora passa a ser a primeira cidade do estado do Rio de Janeiro. Ih, rapaz, caiu minha transmissão aqui, rapaz. Peraí. Vou ter que reiniciar aqui meu computador, tem problema não. Caiu aqui a transmissão aqui do YouTube, algum problema de internet, mas não tem problema não. Simbora, meu povo, olha só, a cidade do Rio de Janeiro passa a ser agora a cidade. O prefeito do Rio de Janeiro assinou um decreto proibindo a propaganda das bets na cidade do Rio de Janeiro. Acontece, pessoal, que com essa questão também da Copa do Mundo, né, das transmissões, os patrocínios, os grandes patrocinadores, você pode ver que antigamente, deixa eu explicar a você como é que funcionava a publicidade. Antigamente havia um termo na publicidade que se chamava exclusividade. Exclusividade de atividade comercial. Era isso que havia antigamente em qualquer emissora, em qualquer patrocínio, em qualquer atividade. Por exemplo, antigamente você via, há 10 anos atrás, né? Patrocínio da Copa do Mundo. Quem patrocinava? Patrocinava o Itaú, patrocinava uma cerveja, patrocinava a Caixa Econômica Federal, patrocinava a Coca-Cola, a Antártica, que é ligada à Coca-Cola, então era refrigerante Antártica, que era o Guaraná Antártica junto com a Coca-Cola, e é da mesma empresa, então isso não tinha nenhum tipo de conflito. Mas não era permitido o uso de mais de um patrocinador da mesma atividade econômica. Por exemplo, eu vou dizer para vocês, o Superbom e o Supermarket, de modo algum, poderiam estar embutidos na mesma transmissão, seja ela de qual for. Não havia essa permissão, havia essa garantia. E isso, inclusive, valorizava o produto. Porque você, na verdade, seria o único patrocinador daquela atividade, né? Então, daquela qualquer atividade econômica.

0: estão faturando. Até porque o nosso país hoje passa por uma crise financeira que é difícil a gente falar alguma coisa, né? A gente nem vai falar muito nisso, a gente vai acabar descambando para a política, e não é isso que a gente quer. Então, a propaganda das bets virou agora uma coisa muito gritante. Você vai em tudo quanto é lugar, são elas que estão anunciando, são elas que estão brigando, são elas que estão lutando pela sua atenção. São elas que estão agora querendo cada vez mais que você possa gastar o seu dinheiro, investir o seu dinheiro exatamente em coisas de aposta. Daqui a pouquinho quem vai falar aqui também no Panorama vai ser a doutora Thaís Tedesco. Ela é advogada e ela também fala a respeito do perigo que é exatamente as casas de aposta. Porque além de você apostar e perder o seu dinheiro, agora tem gente que está ganhando e entrou com um processo contra as bets porque ganhou e não recebeu. Tem gente que ganhou e não recebeu, né? Mas a gente vai ouvir dela daqui a pouquinho. Mas o Rio de Janeiro, eu quero que você ouça aqui agora o prefeito do Rio de Janeiro. O prefeito do Rio de Janeiro instituiu que agora a cidade do Rio é a primeira cidade do Brasil a ter proibição de propagandas de bets nas áreas públicas da cidade. Ouça aqui no Panorama. Vamos ouvi-lo.
1: Segunda, 13 de julho de 2026, dia em que o Rio de Janeiro se torna a primeira metrópole do Brasil a proibir propaganda externa de bet, essa praga que assola as famílias cariocas e brasileiras. A partir de hoje, fica terminantemente proibida qualquer publicidade externa de bet nas ruas e em espaços públicos da cidade do Rio de Janeiro. Nossa cidade, que é a vitrine do Brasil para o mundo, não pode se tornar uma galeria de casas de apostas a céu aberto, como se fosse normal, incentivando pessoas de qualquer idade ao vício e ao risco de perderem tudo. Como se não bastasse invadir a casa de milhões de famílias através da TV e da internet, as empresas de bet começaram a usar de forma irregular os espaços públicos e espaços privados como publicidade externa para estimular apostas e convencer a população a entrar nesse mundo de jogatina. Aqui não vai ser assim. Eu entendo que cada pessoa tenha total liberdade para escolher ou não fazer apostas. Assim como qualquer pessoa tem liberdade para fumar. Mas todos sabem o mal que o cigarro faz à saúde. E ainda assim, decidem se podem comprar cigarro. E foi por isso que o Brasil e vários outros países proibiram a propaganda de cigarro no começo dos anos 2000. E aqui o resultado no Brasil foi expressivo. A redução dos fumantes ao longo de 30 anos saiu de um fumante a cada 3 brasileiros para um fumante a cada 9 brasileiros. A população brasileira praticamente parou de fumar. Isso só comprova o quanto a propaganda tem um enorme poder de influenciar o comportamento das pessoas. E como prefeito, é meu dever zelar pelos espaços comuns a todos. Eu não posso permitir que a imagem do Rio de Janeiro seja associada a uma prática que tem levado ao vício, ao endividamento e à destruição de famílias inteiras. Segundo a Confederação Nacional do Comércio, em 3 anos foram 143 bilhões de reais retirados dos bolsos das famílias pelas empresas de bets. Para vocês terem uma ideia, isso equivale ao faturamento dos períodos de Natal do Brasil inteiro, dos anos de 2024 e de 2025, somados. É dinheiro que deixou de virar um brinquedo para o filho, uma roupa nova, um móvel para casa e até comida na mesa, que foi tomada pelo vício das bets. Por essa razão, a cidade do Rio de Janeiro não permitirá mais que seus espaços públicos sirvam como um instrumento de estímulo a esse tipo de atividade, que representa absolutamente o oposto de tudo aquilo que o nosso governo, a nossa gente e as famílias cariocas acreditam. Muito obrigado e boa semana.
0: Tá aí, pessoal, esse foi o Pedro Cavalieri, ele que é o prefeito do município do Rio de Janeiro, né, que tá aí assumindo aí depois que o Eduardo Paes tem aberto, ter deixado o cargo para poder concorrer ao governo do estado. Ele está agora como prefeito da cidade do Rio de Janeiro. Instituiu esta ação. Isso é uma resposta clara a uma situação. E olha, vou dizer uma coisa para você. Se a turma está tomando essa decisão agora, é porque a coisa está muito feia. Porque nós estamos falando, pessoal, de milhões e milhões de reais, tá, envolvidos aí em patrocínios de eventos e até mesmo realizados pelo próprio poder público. Muitas obras, ou melhor, muitas ações do poder público são bancadas numa parceria pública-privada e essas bets têm condições de fazer isso. Esse prefeito está abrindo mão, inclusive, disso, para que possamos então ter uma cidade, quem sabe, mais sadia. Vai ser uma ação muito. Vai ser uma ação que talvez não vá resolver o problema. Talvez não vá resolver o problema, mas vai dar na sua contribuição. Então, tá aí então mais uma notícia para você. O Rio de Janeiro, então, torna-se a primeira capital do estado. A primeira cidade do Rio.

0: de Janeiro, né, do Estado, a proibir propaganda das bets em locais públicos. Mas eu fiz a pesquisa do dia hoje aqui no Panorama.
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0: Amanhã tem Argentina e Inglaterra. É isso mesmo. Quer apostar? Quer apostar, ó. Que doideira, hein? Quer participar da nossa pesquisa do dia? Diga agora pra gente aqui, mande um áudio pra mim dizendo qual vai ser o placar do jogo. Argentina, Inglaterra, quem ganha? Ô, meu pai, olha só, deixa eu falar com você. Torce pra Inglaterra aí. Não vai pela Argentina, não. O brasileiro não pode torcer pra Argentina, não. Com todo respeito ao futebol argentino, mas o que os caras falam da gente, o que os caras maltratam a gente, o que os caras debocham da gente... Os caras não merecem a nossa torcida. Vai pro... Ah, por que não? Porque o cara que faz... Inclusive, o cara que faz uma torcida para a Argentina, né? Você pode torcer para quem você quiser. Mas uma pessoa que torce para a Argentina tem que fazer muito bem a sua avaliação com relação ao comportamento, inclusive, da torcida. Com relação ao racismo que está acontecendo também. Se apoia isso? Não apoia? Tudo bem. Ótimo. A vida é sua. Resolva você com o papai do céu. Mas... Tá aí agora a torcida para a equipe da Argentina. Falando mal dos brasileiros e tudo, eu quero saber se você vai torcer para a Argentina ou vai torcer para a Inglaterra. Mande um áudio para mim valendo o par de copos do Panorama 992348786, 992348786. Mande a sua mensagem. Mande aqui para o Panorama. Tem participação para o ouvinte do nosso programa. Tem notícia pra você no Panorama. Olha, um bate-papo político a respeito das próximas eleições começou bem. Nossa região, hoje nós teremos um encontro em São Pedro, organizado pelo presidente da Câmara dos Vereadores do município de São Pedro, o professor Jean-Pierre, ele está aqui fazendo um convite para você. Ouça aqui.
2: Fala pessoal, chegou o grande dia hoje. Aparece o barulho com o da nossa reunião entre amigos. Onde nós temos a presença do nosso amigo, do candidato a deputado federal, e atual deputado federal, Júlio Borges, a própria candidata a deputada estadual, doutora Gabriela Azevedo, aqui nesse espaço, essa participação real. Fique em frente à nossa missão, a maternidade do nosso município, e eu espero vocês daqui a pouco, às 19 horas da noite. Daqui a pouco,
0: está feito aí, então, hoje tem reunião, tem um aí com o Júlio Lopes e a doutora Gabriela, hoje em São Pedro da Aldeia, organizada pelo presidente da Câmara de Vereadores do município, a Câmara de São Pedro da Aldeia, professor Jean-Pierre, estão organizando isso em São Pedro. Tem mais entrevista no Panorama. Prefeito de São Pedro da Aldeia também pinta aqui no nosso programa. Fábio do Pastel, prefeito de Família. Fábio do Pastel, prefeito de Família. Tratou, Família. Vai passar trator aí, ó. Trator aí no vinheteiro.
3: Pessoal, estou aqui com o Paulo Thiago Ribeiro. Estou falando com ele a importância que tem da gente de Brasília trabalhar para a nossa cidade. Nós acabamos de adquirir uma cidade belíssima. Acabamos de adquirir através do senador Portinho. Quero aqui agradecer principalmente ao senador pela ajuda, talvez esse trator. Ao senador, que vai ser muito importante para os produtores rurais aqui na nossa cidade. Olha os produtos rurais aqui na nossa cidade. E eu tenho certeza que esse trator vai beneficiar muito a vida dele. E agora será ter três tratores e na parte rural do município. Esse trator é muito importante para parte rural dos nossos produtores. Mais uma vez, quero agradecer ao nosso senador Portinho por ter nos ajudado dessa forma. O secretário também, o agricultor Thiago, o secretário também, bem o de hoje, a gente está podendo receber esse trator na cidade.
4: É isso, prefeito. Quero agradecer muito ao senador, agradecer por olhar para as famílias rurais. Ele mesmo já visitou o programa aqui em termos de zona rural, viu? Quanto é difícil o trabalho para poder ganhar o seu próprio trabalho. Então, esse trator está vindo numa ótima hora. Esse trator, obrigado aí pela ajuda. E eu falo em nome de todos.
3: Parabéns. Obrigado. Parabéns, gente. Obrigado, saudade. Com esse trator, o nosso senador. Até mais.
0: Tá aí, Fábio do Pastel, é agora no de trator. Ô, Fabinho, de trator, dá pra passar. Na rua do vinheteiro, não dá pra passar. Na rua do vinheteiro, tem notícia pra você aqui no nosso programa. Tem notícia pra você. aqui no nosso programa. Sobre essa notícia, pessoal, olha, fortalecer a infraestrutura voltada, fortalecer o envolvimento rural e ampliar esse ponto de envolvimento rural e aos produtores são prioridades ao Prefeitura Municipal de São Pedro da Aldeia. Como parte desse compromisso, o município passou a contar com mais um novo município agrícola destinado ao Ministério da Integração e ao Desenvolvimento Regional por meio do programa Inova. O novo equipamento foi incorporado à frota da Secretaria Municipal de Agricultura, Abastecimento e Trabalho e irá reforçar os serviços prestados às atividades rurais. O novo maquinário é um trator agrícola Lovol, modelo 2026, equipado com um motor de 110 cavalos de potência, cabine fechada e sistema de ar-condicionado. As características técnicas do equipamento permitirão ampliar a capacidade operacional da Secretaria, proporcionando mais agilidade e eficiência à execução dos serviços com o preparo do solo, o apoio às atividades de cultivo e a manutenção das áreas produtivas. A cabine climatizada também garante melhores condições de trabalho ao operador, contribuindo para a realização das atividades com mais segurança, conforto e também produtividade. Está aí um trator chegando para poder auxiliar as famílias da área rural de São Pedro da Aldeia. Pessoal, no último final de semana, olha, uma notícia triste, né? Eu recebi a imagem, olha só que maldade, a imagem de um cãozinho que foi morto a pauladas, acreditamos nós, que foi morto a pauladas aqui no bairro de Monte Carlo, aqui no Jardim Esperança, em Cabo Frio. A imagem, pessoal, era de um cãozinho com as patas amarradas. Isso mesmo, as quatro patas amarradas e morto. Não havia perfuração, não havia corte, então acredita-se que o bichinho morreu a pauladas, isso. Olha, as imagens foram encaminhadas à delegacia do município de Cabo Frio, também ao comando do 25º Batalhão de Polícia Militar. E até a emissora aí da nossa região também mostrou as imagens que foram encaminhadas por um ouvinte, um denunciante anônimo que enviou para a nossa reportagem. Crueldade o que aconteceu com esse bichinho aqui no Monte Carlo, em Cabo Frio. Se você não quer o cãozinho, vá até o canil municipal, faça a sua doação e dê para uma outra pessoa. Tenho certeza que existe uma pessoa que hoje sonha em ter um cãozinho que possa, quem sabe, lhe fazer companhia, vigiar o seu terreno, vigiar a sua casa, que possa realmente ser um novo amigo. Agora, não faça uma maldade dessa. E se você descobrir ou sabe quem foi que fez essa maldade ali no ali no Monte Carlo, aqui no Jardim Esperança, por favor, denuncie. Se não quiser denunciar para a polícia aqui do Batalhão do 25º Batalhão de Polícia Militar, denuncie para o Disque Denúncia 21-2253-1177. 21-2253-1177. Tem notícia para você aqui no Panorama.
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0: Tá na hora de você colocar a sua situação aí junto com a sua esposa e seu esposo em dia, hein? É, Iguaba Grande abre inscrições para o casamento comunitário nesta segunda-feira, dia 13. Então esta é a sua oportunidade. Tira aí, rapaz, essa situação aí de acusação aí contra você e coloca a sua situação em dia. Olha aí, a Prefeitura Municipal de Iguaba Grande abre nesta segunda-feira as inscrições para o processo seletivo do casamento comunitário. A iniciativa, coordenada pela Secretaria Municipal de Assistência Social e Direitos Humanos, oferece a casais de baixa renda a oportunidade de oficializar gratuitamente a União Civil com isenção de taxas cartoriais. As inscrições seguem até a próxima sexta-feira, dia 17, das 9 da manhã até as 4 horas da tarde, no Centro de Atendimento localizada ali na rua Antelim Teixeira de Carvalho, número 140, no centro de Iguaba Grande. O programa é destinado a casais residentes de Iguaba que não possuem condições financeiras de arcar com os custos do casamento civil. Além de regularizar a situação civil dos participantes, a ação garante acesso a direitos patrimoniais, sucessórios e previdenciários, fortalecendo a proteção jurídica da família. Ao todo, 10 e 15 vagas estarão disponíveis. Acerte o seu relógio. 4 horas e 40 minutos, meu povo. Ó, hoje não tem jogo, não. Então vamos participar da pesquisa do dia. Tem pesquisa no Panorama.
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0: Olha aí, amanhã tem Argentina e Inglaterra. Jogão, é um jogão, é um jogo bom, né? Vamos torcer aí pra Harry Kane fazer pelo menos uns 3 gols aí e deslanchar logo na artilharia, né? Então, mande um áudio pra mim, pra quem você vai torcer. Argentina ou Inglaterra? Mande um áudio, tá valendo par de copos do Panorama. 992348786. Eu vou pro intervalo comercial e volto já, sempre no oferecimento de... 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Olha, quero mandar um abraço carinhoso para Márcia Boixá, é ouvinte assídua do Panorama lá em São Pedro da Aldeia. Já já eu tô de volta.
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1: Olha aí. Agora são 4 horas e 43 minutos aqui no Panorama. Pessoal, olha só, as últimas informações. O árbitro François Lexier, ele que é francês, ele foi banido. Ele dava aula em um curso de inglês nos Estados Unidos chamado Gringolingo English School. Ele foi banido exatamente por conta do seu comportamento na partida entre Argentina e Egito na Copa do Mundo. Você se lembra do caso, né? O árbitro acabou dando um cartão amarelo para o integrante do banco do Egito, mesmo quando o técnico fazia sinais de racismo, que estavam sendo gritados, inclusive ali na arquibancada, de torcedores argentinos. O juiz ignorou o que não pode acontecer. Um sinal de racismo, ele precisa considerar. Ele precisa agir, mesmo que de repente tenha sido uma... Se for informação falsa, que sejam punidos aqueles que deram a informação falsa. Mas se alguém levantou e citou que houve um caso de racismo, o juiz, de modo algum, ele pode prosseguir a partida. Ele tem que paralisar a partida, observar o que foi feito, pedir imagens das câmeras, para poder então pedir para que a polícia, se for um torcedor, prender o torcedor. Agora, o que não pode é simplesmente ignorar, tentar conversar para que a partida não seja paralisada. A situação já estava muito complicada, tivemos aí muitas condutas duvidosas por parte da arbitragem, mas não foi só ali não, foi em outras partidas também, que a gente vai discordar de muitas delas que aconteceram, mas ele acabou sendo punido por essa escola onde ele dava aula nos Estados Unidos. A escola acabou punindo. Por quê? Porque na rede social... A turma da rede social não perdoa. E aí liga a imagem do árbitro francês à escola que aplicava o curso nos Estados Unidos e acabou então para poder diminuir esse impacto negativo e muitos cancelamentos que acontecem se a escola não tomar nenhuma atitude, e isso acontece no mundo inteiro de várias formas diferentes. A escola então puniu o árbitro francês por conta desse comportamento. Então, mas na questão da arbitragem, de repente ele vai pintar aí, quem sabe até mesmo na semifinal aí do jogo da Copa do Mundo, né? Tem mais informação pra você aqui no Panorama.
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1: Preste bem atenção, tem participação de ouvintes do Panorama.
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1: E a gente falando de árbitro da Copa do Mundo, rapaz, que vergonha foi aquela daquele árbitro do jogo entre Fluminense e Bahia, hein? Eu vou te contar, a turma só tá comentando a respeito disso. Olha só, Luciano, vai ter um que vai defender. Você quer duvidar? Olha aqui quem tá pintando no Panorama. Fala aí, ô criatura.
2: Fala, Edu Silva.
1: Fala aí, ô tricolor.
2: Tricolores.
1: Diga.
2: Viu lá ontem o 2-0?
1: Ô, Bill, tendo vergonha disso, não?
2: Rapaz, Maracanã ferveu, hein?
1: O quê? Ferveu com o quê?
2: Mas mesmo assim, achei até que os jogadores iam estar lá. Pra poder pelo menos ver o Hulk, ver o...
1: Ninguém
2: fazer o primeiro gol, né, no tricolor, mas...
1: Flamengo lotou o estádio em Portugal, tava, né? Rapaz.
2: Mas mesmo assim, tá bom. Sexta-feira que nos aguarde, né?
1: Por quê?
2: A volta do Brasileirão que nos aguarde.
1: Fala sério, rapaz. Eu, hein? Pai, canta aí.
2: Já tava até com saudades.
1: Tem nem vergonha, né?
2: A Copa é muito bom, mas já tá na hora de acabar já.
1: É,
2: se,
1: né?
2: Se bobeasse de acabar, eu mesmo ia acabar com a Copa até hoje mesmo. Ah, eu, hein? Ainda vão segurar até domingo? Fala sério.
1: Pra ver essa vergonha? Vai, fala. Vou te contar.
2: Mas a boa notícia é que tá voltando tudo ao normal, programação ao normal.
1: Rogério Ceni que o diga, né? Olha, a gente, eu vou trazer agora uma propaganda pra vocês aqui agora, na verdade uma entrevista, né? Quero que vocês prestem muita atenção nisso que vai ser dito aqui no nosso programa. É, eu já falei sobre isso uma vez e volto a falar. A tecnologia, ela veio para nos ajudar, mas por conta da tecnologia, nós temos hoje uma geração muito preguiçosa de pensar. Hoje, os nossos alunos, que são infinitamente mais espertos do que a gente na tecnologia, estão ficando menos espertos na questão de pensar, de trazer, quem sabe, soluções para alguns problemas. Para que você tenha noção, alunos estão hoje fazendo redação através de inteligência artificial. A pessoa não escreve mais, quem faz agora é a inteligência artificial. Qualquer pergunta que você queira fazer, você faz na tecnologia e os caras vão te responder e você vai ter tudo na sua mão. Você não planeja muita coisa, você apenas apresenta aquilo e parece que você é inteligente, né? Aqui, ó, um amigo meu mandou para mim aqui uma musiquinha feita na inteligência artificial. Não mostro não, Lu? Hã? Deu mole pra nós, né? Deu mole, vou até salvar aqui antes que ele queira. Peraí, vou até salvar aqui logo antes que ele queira. Peraí. Ele fez a música pra homenagear o filho na inteligência artificial. Eu perguntei a ele quem foi que escreveu essa música lá, né? Porque ouça aqui o que disse a inteligência artificial. Olha aí como é que é? Ele vai fazer aqui a rima aqui entre as duas palavras, né? Olha aí, ouça o que diz aqui a música, a primeira parte aqui da música, olha só.
3: De alegria e emoção.
1: Emoção.
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1: Para. Nossos coração. Ainda encheu a boca pra falar, né? Quer ouvir de novo? Ouça aí, pera assim, ó.
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1: Ainda encheu a boca pra falar um negócio. Eu mandei pra ele aqui, ó. Esse aqui foi o áudio que eu mandei pra ele, ó.
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1: Eita, nós! A gente gosta dessas coisinhas, né? Um abraço para o meu querido papai do Leonardo, né? Para que mandou isso aqui para poder comemorar o aniversário do filho. Que não tira a beleza do aniversário do filho. Mas a gente não ia perdoar uma coisa dessa nenhuma, né? A gente só brinca com quem a gente ama, não é isso, Luciano? Então, simbora! Tem participação de ouvinte no Panorama.
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1: Tem a participação da rapaziada dando aqui também o seu placar do jogo. Amanhã joga Argentina e Inglaterra. Eu quero saber. Mande um áudio para mim. 992348786. 992348786. Diga aí o placar. Entre Argentina e Inglaterra, quem vence?
2: Dudu.
1: Oi.
2: Torcer para Argentina jamais.
1: Isso aí, meu garoto.
2: É...
1: Concordo.
2: Inglaterra 1-0.
1: Isso.
2: 1-0.
1: Que beleza.
2: Gol do Bélgica.
1: Isso, que beleza.
2: 1-0, Inglaterra.
1: Boa, meu garoto.
2: Dudu, avisa pra Sérgio aí.
1: Fala
2: pra turma aí de...
1: Eu fiquei de lá no passeio, vai falar.
2: Brisante.
1: Fala.
2: O Mengão ganhou mais uma taça, hein?
1: É, rapaz.
2: Mais uma taça pro Mengão.
1: Encheu um estádio em Portugal.
2: Rapaz, eles vão ter que reformar aquilo lá, hein?
1: Pois é, rapaz. Tem mais espaço, não.
2: Não dá um monte de taça lá, não. Vai ter que reformar aquela sala de troféu do Flamengo
1: tá
2: lá.
1: Tá precisando, hein, de pedreiro pra ampliar. Isso mesmo, que coisa. Fala comigo, Fabinho!
5: Oi. Se ele não faz, nem no bairro, que é aposado do tio dele, Girassol, é aqui, você quer ver a frente da aposada, como é que é a
1: rua. O quê, rapaz?
5: Entendeu? Tudo abandonado. Ele vai fazer na roça?
1: Olha.
5: Pelo amor de Deus, né?
1: Ó, rapaz, tem trator lá. Sei, já, rapaz.
5: Quando ele ganhou dessa vez, mostrou um bocado de caminhão, mostrou um bocado de máquina, mostrou um bocado de ambulância. A mulher morreu por recurso que não tinha ambulância. Cadê a ambulância que ele botou?
1: Pai do céu.
5: E eu vou fazer uma pergunta pra você. Cadê o dinheiro da iluminação?
1: Olha aí. Eu vou te contar. Roda. E para no mesmo lugar. Me ajuda aí, Honório.
6: Fala, Eduardo, meu amigo.
1: Pera aí, nessa aqui não, é essa aqui, ó.
6: Fala, Eduardo, meu amigo. Boa tarde.
1: Boa tarde,
6: Saudações,
1: Honório.
6: Saudações, Alvinegra.
1: Saudações.
6: Saudações.
1: Diga pra mim.
6: Saudações, Alvinegra, Luciano.
1: Isso.
6: Vou torcer pra Argentina, rapaz.
1: Faz isso não, rapaz.
6: Vou torcer pra Inglaterra, rapaz.
1: Isso.
6: Quem torce pra Inglaterra é flamenguista.
1: Fala só.
6: Só eu, pra variar.
1: Eu, hein. Cada um com seu cada um.
6: E outra coisa, para de provocar Fabinho, que ele acaba aceitando a provocação, hein?
1: Eu sei disso, eu sei.
6: E entra com a reclamação. Alô, GG.
1: Isso mesmo.
6: Dá mole pra Fabinho, não.
1: Não, dou não. Um
6: abraço, saudações, Alvinegras.
1: Saudações, lindão. Tem entrevista no Panorama.
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1: Foi o que eu falei anteriormente, pessoal. Presta atenção, olha só a... Aqui a informação que eu vou passar aqui agora para você. Isso aqui são de especialistas educacionais que estão fazendo uma avaliação e hoje há uma constatação. A nossa geração, a geração Z, é uma geração que ficou preguiçosa por conta da tecnologia. Então isso acabou empobrecendo muita gente intelectualmente falando. As crianças ficaram preguiçosas em pensar. Elas não buscam mais a informação. É o Ctrl-C, Ctrl-V, é o Gemini respondendo uma redação, é o GPT fazendo isso, fazendo aquilo. Então hoje nós temos uma geração que ao invés de aproveitar tudo isso para poder aprender, não, eles estão deixando que os computadores e a inteligência artificial resolva todos os seus problemas. Isso é perigoso. Ouça aqui no Panorama.
7: A geração mais burra da história já está entre nós. E agora os cientistas descobriram que não é culpa das telas, não é culpa dos pais e muito menos culpa das drogas. A geração Z é a primeira geração na história moderna a registrar desempenho cognitivo inferior ao dos seus pais. O neurocientista Jared afirmou em um comitê do Senado dos Estados Unidos que a geração Z é a primeira da história moderna a registrar essa queda cognitiva. Dados globais de testes padronizados mostraram correlação direta com o uso de dispositivos eletrônicos e agora com o uso massivo de inteligência artificial. Os jovens de hoje não fazem mais lições de casa. Eles pedem para o ChatGPT fazer. Não escrevem mais uma redação. Pedem para o Gemini escrever. E o que está acontecendo é um efeito que faz eles parecerem inteligentes, mas são os mais burros de todas as últimas gerações. E pela primeira vez em 100 anos, o QI médio parou de subir e começou a cair. Estudos da Noruega, Dinamarca, Grã-Bretanha mostraram quedas de até 7 pontos. E 40% dos estudantes perderam a fluência na escrita após um ano intenso de uso desses dispositivos. Agora pensa comigo um pouco. Esses jovens vão ser os médicos que vão te atender daqui a 20 anos. Vão ser os engenheiros que vão construir a ponte que você vai passar com seu filho. Vão ser os advogados que vão cuidar do seu patrimônio na sua velhice. Nós vivemos no marketing da atração. Ou você é usado pelas redes, ou você usa as redes. Ou você é o profissional esquecido que passa o dia inteiro rolando feed sem produzir nada, ou você é impossível de ser ignorado. Porque nunca antes na história da humanidade foi possível pegar o seu celular e construir uma autoridade que faz o cliente não pensar duas vezes na hora de te escolher. Enquanto a geração Z afunda no consumo, profissionais espertos estão transformando esse mesmo celular em uma máquina de gerar receita e virar referência sem pedir. Meu nome é Marcela Jacon e a minha missão é fazer profissionais bons serem reconhecidos com clientes e faturamento alto todos os dias.
1: Tá aí a Marcela Jacon, pessoal. Eu sigo ela no Instagram. Ela tem umas postagens muito interessantes. Ela fala a respeito exatamente dessa questão, né? Agora, eu volto a dizer, né? A gente precisa aproveitar a tecnologia de uma forma positiva para poder construir um mundo melhor. Só que a gente tá com uma geração que hoje tudo é muito mastigado. Você já percebeu que a vida... Tem um ditado, um pensamento turco que diz o seguinte. Homens fortes... Criam tempos fáceis. Tempos fáceis criam homens fracos. Homens fracos criam tempos difíceis. É assim que faz. E, gente, a gente vai ter, mais cedo ou mais tarde, um tempo muito difícil. Porque nós temos hoje pessoas que hoje não suportam a competição. Filhos que não suportam receber ou não. Pessoas que não sabem justamente passar pela dificuldade, porque entram em depressão logo em seguida. Então essas pessoas se tornam hoje para a sociedade um problema a mais, porque elas podem gerar problemas exatamente pela sua instabilidade, eu digo, da questão até mesmo da sua instabilidade sensorial. Você é uma pessoa muito sensível, você, sabe, você é instável, você chora à toa, você não suporta a pressão. E é por isso, gente, claro, não é exemplo nem aqui, nem lugar nenhum de liberdade, nem exemplo de democracia. Mas a China está atenta a isso. A China, ela está atenta a isso. Tanto que ela estimula cada vez mais que os seus cientistas, as crianças que se destacam nas escolas, possam publicar os seus trabalhos e que possam avançar, mostrando exatamente um povo forte avançando, mesmo escondendo toda a pobreza que existe na China, toda a diferença financeira que existe na China, onde até mesmo o governo escolhe a sua profissão. Ontem passou no Fantástico uma veterinária falando: olha, eu sou da época em que meu país dizia qual era a profissão que eu deveria seguir. É lá que assim vive na China. Você escolhe o que você vai ser? Na China, não. Lá, o Estado diz o que você vai ser. É o que ele precisa, está necessitando, então ele indica o que você vai ser. Então ele força você a estudar para ter aquela profissão. É assim que funciona na China. Não é exemplo para ninguém, mas eles continuam avançando. E hoje, Quem que diria isso há 30 anos atrás? Na nossa época de escola, você diria isso? Que a China iria ultrapassar os Estados Unidos como maior nação do mundo? Conta pra mim isso. Porque hoje essa é uma realidade, querido. A China hoje ela não perde em nada para os Estados Unidos. A não ser na liberdade, a não ser na democracia. Mas na questão de tecnologia e avanço, nós chegamos a um ponto em que a maior nação do Ocidente tenta barrar o crescimento da maior nação do Oriente, para que ela não ultrapasse a gente com a sua filosofia, com as suas teologias e até mesmo com a sua tecnologia. Acerte o seu relógio. São 5 horas e 3 minutos, eu fiz a pesquisa do dia hoje aqui no Panorama.
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1: Amanhã tem Argentina e Inglaterra. Quanto vai ser o placar? Mande um áudio pra mim. 992348786. 992348786. Tem notícia pra você aqui no Panorama.
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1: Atenção, meu povo. Olha, dia 2 de agosto teremos portões abertos na base aeronaval em São Pedro da Aldeia. É um evento que acontece uma vez por ano. Então preste atenção. Tem inscrições abertas. A Marinha do Brasil abre inscrições para os portões abertos em São Pedro da Aldeia, que acontece no domingo. É domingo, dia 2? Ah, não, acho que é segunda-feira, dia 2, não sei. No dia 2 de agosto. Atenção aí, meu povo. Olha, a Marinha do Brasil abriu as inscrições para o tradicional Portões Abertos da Aviação 2026, na Base Aeronaval em São Pedro da Aldeia. Nesse ano, o evento acontece no dia 2 de agosto, das 9 da manhã. Até as 17 horas. A entrada é gratuita, mediante inscrições prévias pelo Simpla, ou seja, pela internet, e a doação de 1 quilo de alimento não perecível. O evento marca a abertura das comemorações do aniversário de 110 anos da aviação naval, celebrado em 23 de agosto. A programação vai contar com exibições aéreas, exposição de aeronaves, equipamentos militares e apresentações especiais, além de área kids, espaço gastronômico e outras atrações que ainda serão anunciadas. Realizada anualmente, a iniciativa busca aproximar a sociedade da atuação da aviação naval, destacando seu papel em operações de defesa, missões humanitárias e apoio à população em situações de emergência. Em sua última edição, em 2025, o evento reuniu cerca de 40 mil visitantes. Neste ano, segundo a organização do evento, a expectativa é que o público seja ainda maior. Domingo, dia 2 de agosto, das 9 da manhã até 17 horas, base aeronaval, inscrições pelo Simpla, portões abertos na base aeronaval em São Pedro da Aldeia. Acerte o seu relógio, família Panorama. 5 horas e 5 minutos, tem ouvinte participando aqui do nosso programa.
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1: população. Fala aí, Naldinho.
8: Fala aí, Edu. Boa tarde.
1: Boa tarde, querido.
8: Falar pra você, cara. Não torço pra nenhuma das duas.
1: É.
8: Torço sim. Pra nenhuma das duas ser campeão de nada.
1: Mas vai uma vez.
8: Vou te dizer, né, uma coisa pra você.
1: Fala.
8: Inglaterra são todos racistas, preconceituosos. Entendeu? E Argentina, mais ainda.
1: Entendi.
8: A maioria dos jogadores são racistas e preconceituosos.
1: Tá certo.
8: Eu não vou torcer pra nenhuma das duas.
1: Valeu.
8: Tô torcendo pra as duas perder. Eita, torcendo sim pra Espanha.
1: Espanha?
8: Pra pelo menos Espanha disparar com esse garoto aí novo aí.
1: Lia
8: que
1: mal.
8: Tem muito pela frente ainda. Valeu?
1: Tá certo. Obrigadão. Vamos pro intervalo comercial. 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Vou pro intervalo e volto. Aguenta aí.
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1: 5:15, uma ótima tarde de segunda-feira para você, um belíssimo início de semana, é o que nós da família Panorama e também da sua Rádio Ondas FM desejamos a todos vocês, em todo e qualquer lugar desta região. Tem notícia para você aqui no Panorama.
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1: Tá bom, para você que tem memória curta, você lembra do nome Silvio Almeida? Não se lembra não, né? Deixa eu contar para você, Silvio Almeida é o ex-ministro dos Direitos Humanos do governo Lula, que foi acusado de importunação sexual contra Aniele Franco, a irmã da Marielle. Lembra desse caso? Ela é ministra da Igualdade Racial e ele era ministro dos Direitos Humanos. Em 2000, a denúncia foi apresentada pela Procuradoria-Geral da República e levada ao Supremo Tribunal Federal pelo ministro André Mendonça. Aniele Franco, que é irmã de meninas, né, e também é filha da Marielle Franco, fez um desabafo sobre a denúncia, pedindo respeito ao seu espaço, reconhecendo inclusive a gravidade da situação. Por que está dizendo isso? Queridos, ele está foragido da justiça há meses. Ouça aqui no Panorama, porque ninguém comenta sobre isso em lugar nenhum, hein? Só aqui no Panorama você vai lembrar desse caso. Ouça aí.
3: Olha, a gente muda de assunto agora de novo, vamos falar do caso da denúncia contra o ex-ministro de Direitos Humanos, do governo Lula, Silvio Almeida. Faz quase 4 meses que ele foi denunciado no processo que investiga importunação sexual, acusação de importunação sexual feita pela ex-ministra Aniele Franco, também do governo Lula. Danilo Moliterno chega de Brasília. Danilo, faz quase 4 meses que ele foi denunciado e a justiça não consegue encontrá-lo para notificá-lo da denúncia, é isso mesmo? Bem-vindo, boa noite.
4: Boa noite, Thaís, e a todos que acompanham o Hora H. Isso mesmo, essa é uma apuração da nossa repórter de judiciário, a Fernanda Fonseca, e do nosso analista aqui da CNN, o Theo Cury. A Justiça de São Paulo tenta encontrar Silvio Almeida, foi aos endereços inicialmente informados, mas até esse momento não conseguiu formalmente informá-lo dessa denúncia. E até por isso, essa é uma atualização, a gente tem a PGR, a Procuradoria-Geral da República, na última semana enviando ao STF, ao Supremo Tribunal Federal, novos endereços, novas possibilidades de locais em que Silvio Almeida possa ser encontrado para essa citação. E aí você menciona esse período, Thaís, que são 4 meses desde a denúncia. Vale a gente relembrar que foi em março que o Procurador-Geral da República, Paulo Gonet, apresentou essa denúncia indicando que haveria provas suficientes para sustentar e corroborar as alegações da ex-ministra da Igualdade Racial, Aniele Franco, que o acusou, portanto, como você mencionou, de importunação sexual. E aí vale a gente lembrar também que esse é um processo que segue sob sigilo e sob a relatoria no Supremo Tribunal Federal de André Mendonça, tantos processos importantes sob a relatoria de André Mendonça. Foi ele quem determinou essa citação judicial de Silvio Almeida naquele momento. E, portanto, até este momento a gente não tem essa citação realizada. E aí, o principal resultado que a gente tem com o fato de essa citação não ser realizada e a justiça não conseguir ouvir uma defesa de Silvio Almeida é exatamente um atraso no processo. É um processo que fica mais moroso, mais atrasado, até porque a citação é este instrumento, este procedimento no qual a pessoa que é alvo de uma denúncia, ela é formalmente informada da denúncia e pode apresentar a sua defesa.
1: Tá aí, pessoal, Silvio Almeida, foragido há 4 meses, hein? Ninguém localiza o homem. Sabe onde é que ele tá? Denuncie na sua região. Tem notícia pra você aqui no Panorama.
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1: Final de semana tem Sesc Inverno aqui na cidade de Búzios. É a 24ª edição, pessoal, e será realizada entre os dias 17 e 2 de agosto, levando uma programação multicultural a 27 localidades do estado do Rio de Janeiro. E em Búzios, as atrações musicais são Thier, nesta sexta-feira, que vai ser às 8 horas da noite, e Cidade Negra, agora domingo, no sábado, né? Dia 18, às 21 horas. Isso mesmo, ainda vai ter ainda DJs apresentando tudo isso na Praça do INEF. Nesse final de semana tem Sesc de Inverno com Thier, é pagodão, na Praça lá da Rasa. E domingo e sábado tem então Cidade Negra agitando a cidade de Búzios. Tem notícia pra você aqui no Panorama.
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1: O Detran publicou um manual que padroniza a aplicação dos exames práticos de obtenção de Carteira Nacional de Habilitação no Estado. A medida coloca em prática a mudança prevista na resolução do CONTRAN número 1020 de 2025, que entrou em vigor no dia 9 de dezembro de 2025. A principal mudança é a adoção de um sistema de pontuação para avaliar os candidatos em infrações leves, médias, graves e gravíssimas, que passam a valer de 1 a 6 pontos. E será aprovado quem terminar a prova com até 9 pontos. A partir dos 10 pontos, meu amigo, será reprovado. Além do novo sistema de avaliação, o Manual de Exame Prático de Direção Veicular conta ainda com outras mudanças para o candidato. Quem for retirado da prova por situações previstas na norma, como, por exemplo, problemas do veículo, questões médicas comprovadas ou circunstâncias externas que impeçam a realização segura do exame, terá direito a reagendamento sem nova cobrança de duda. Já nos casos em que o exame for interrompido por imperícia reiterada, caracterizada pela repetição de condutas que evidenciem falta de habilidade para conduzir o veículo com segurança, conforme previsto também em resolução do CONTRANS, o resultado será registrado como não concluído, sendo necessário realizar um novo agendamento com nova cobrança de duda. O manual também padroniza os procedimentos adotados pelos examinadores, né, instrutores e candidatos, trazendo mais transparência, uniformidade ao processo. Ao término da avaliação, o candidato será informado sobre o resultado e a pontuação obtida e as faltas registradas durante o exame. Tá aí a sua chance para você que já foi reprovado quantas vezes. Luciano, você fez quantas vezes para poder tirar a sua carteira de habilitação? Fala comigo. Uma vez só? Foi de supetão? Você é um menino bom, hein, rapaz? Eu também. A minha primeira foi de carro ou não? Não, eu acho que a minha primeira foi de moto, e depois de carro. Nas duas eu passei de primeira, né? Agora tem gente que tenta duas, três, quatro vezes, né? É natural também. Fique triste por conta disso, não. Nem todo mundo consegue na primeira. Às vezes você pega um cara que tá de mau humor naquele dia, né? Um instrutor que chegou cansado, não queria trabalhar, brigou com o patrão, brigou com todo mundo. Chega lá, desconta em quem? Em você. E aí você acaba perdendo no dia da sua prova. Tem mais entrevista no Panorama.
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1: Olha aí, Fabinho, você que fala tanto da saúde de São Pedro da Aldeia. São Pedro da Aldeia realizou mutirão. É, meu amigo, mutirão. Acho que foi com o pessoal de dermatologia. Fizeram pequenas cirurgias. Tiraram lá pequenas massas que tem na pele, aquela coisinha, verrugas. Olha só, Fabinho, ouça aí que a sua secretária favorita de São Pedro da Aldeia, Maria Márcia, ela pinta aqui no Panorama, ouça aqui no nosso programa.
5: Esse mutirão é da fila que a gente já identificou que existe dessa demanda reprimida. Nessa sexta-feira e no sábado vão ser realizadas ao todo 50 cirurgias. Pequenas cirurgias são retiradas de verrugas, sinais que incomodam o paciente, lipomas que são cistos de gordura.
6: Meu nome é Dejanira da Silva, estou muito feliz de ter participado desse mutirão para pequenas cirurgias. E adiantou meu pedido de pequena cirurgia e estou muito feliz porque da agora para frente, né, é só vitória.
7: O mutirão foi muito bom, excelente. Consegui tirar o cisto rápido. Aí incomodava, né, por causa das lutas. Teve uma vez que eu levei a cotovelada assim e desceu, aí me atrapalhou. Marquei a cirurgia, aí vim aqui tirar e deu tudo certo. Vai ser muito melhor, né, sem uma bolota no supercílio, né. Vai ser muito bem melhor.
5: O objetivo é a gente identificar aquela demanda reprimida e a secretaria dar respostas para que esse paciente possa ser atendido no menor tempo possível.
1: Tá aí, pessoal. Então, no último final de semana aconteceu um mutirão de pequenas cirurgias no município de São Pedro da Aldeia. As pessoas puderam lá tirar aquelas massas que ficam sobre a pele, incomodavam os pequenos cistos. Tudo isso foi realizado na sexta e no sábado na cidade de São Pedro da Aldeia. Tem mais entrevista no Panorama.
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1: Quem pinta em nosso programa agora é o prefeito da cidade de Cabo Frio, Tô Serginho. Ele pinta aqui em nosso programa e fala com a gente. Fala aí, prefeito.
8: Pessoal, nós estamos fazendo 4 novas UPAs. Vocês viram a UPA antiga que a gente vai botar na Chon? E aqui, ó, o projeto de uma UPA inovadora. Tem um chapéu pra mim aí, um capacete, mano? Boa tarde pra vocês, tá? Uma boa tarde. No corredor ali que eu pego? Ah, mas já tá na filmagem, filhão. São dois andares, uma base, fundação muito sólida. Do lado de cá, a UPA pediátrica. Do lado de lá, a UPA regular. Enquanto isso, a rapaziada trabalhando. Fala aí, rapaziada. Beleza? Vamos acelerar? Vai ou não vai? Estão desanimados, pô? Hã? Eu tô doido pra botar no chão aquela velha lá, pô.
9: Eu também.
8: Você também? É um carregado aí, eu também, filho. Joia?
9: Rapaz, mesmo?
8: Rapaz, graças a Deus.
9: Tamo junto.
8: Então, pessoal, paciência, a UPA velha vai pro chão. A nova tá saindo. É uma obra estrutural, uma UPA diferente. A única do Brasil com esse método construtivo diferenciado. Para melhor atender vocês. Cabo Frio tá avançando a cada passo.
1: Tá aí, pessoal. Eu tô Serginho falando sobre as obras da UPA. Ele tava ali agora gravando na UPA do bairro de Parque Burle. Quem passa pelo bairro do Parque Burle já percebe já a proteção ali em volta das obras que estão acontecendo ali naquele local. E a antiga UPA continua funcionando. Assim que tiver toda a estrutura já pronta, a antiga UPA será colocada no chão. Então teremos uma nova UPA atendendo a comunidade da cidade de Cabo Frio. Tem entrevista... Não! Tem participação dele, lá dos Estados Unidos de Unamar.
10: A sabedoria de Unamar.
1: Ô, sabedoria, amanhã tem Argentina e Inglaterra. Fala pra mim, querido, vai torcer pra quem?
11: Boa tarde, Eduander Silva, Wagner Vascaíno de Unamar. Boa tarde, ouvindo o Panorama. Eduander.
1: Fala.
11: Nós, óbvio, doutor Serginho, aqui no segundo distrito, tá devagar, rapaz.
1: Tá, ué, tava boa semana passada, rapaz, tá devagar.
11: A UDPO, tem um gatinho pingado lá embaixo trabalhando. Avenida Independência, nada.
1: É pra dar tempo de inaugurar no momento certo.
11: Tá onde é o cercado, que vai pra cercar viado, corvo e outros bichos a mais.
1: Opa, pai.
11: Não é nada, céu. Tem um gatinho pingado na rua da UDPO lá embaixo, achou a rua do... Da capivara, a rua do Azedinho, né?
1: Se beber depressa, engaja.
11: Já que tem que asfaltar, né?

0: Olha, olha o irmão do jogador Otamendi. Publicou uma foto de Vinícius Júnior no corpo de um gorila com o uniforme da seleção brasileira. O irmão do jogador Otamendi publicou uma foto do Vinícius Júnior no corpo de um gorila com o uniforme da seleção brasileira e com chuteiras jogando em campo. Isso aí diz muito sobre a equipe do Dodô Argentina e o que eles pensam também a respeito também do brasileiro, né? Acerte o seu relógio, família Panorama! 5 horas e 27 minutos, meu povo. Olha, vai ter aqui no Teatro Municipal, Doutor Átila Costa, em São Pedro da Aldeia, será palco de uma noite dedicada à música gospel no dia 22 de julho, na próxima quarta-feira, não essa quarta-feira agora, a outra quarta-feira. A partir das 7h30 da noite, o Festival Aldeia Gospel vai reunir artistas e bandas locais em apresentações abertas ao público, que também servirão como etapa classificatória para a grande final da competição. A entrada é gratuita e a organização recomenda que o público chegue às 6h30 para garantir acesso ao espaço. 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Deixa eu dar aqui a mensagem importante para você. Olha, quem passa pela Avenida Maracanã, no bairro Baixo Grande, em São Pedro da Aldeia, já percebe o movimento de equipes da Prolagos ali que estão trabalhando. A concessionária está ampliando o sistema da região com duplicação de 633 metros de rede coletora de esgoto. Isso reforça a capacidade do sistema, melhora a eficiência também da coleta e do transporte de efluentes, o que acompanha o crescimento da cidade. É uma intervenção que fortalece a infraestrutura do saneamento e traz mais segurança operacional e confiabilidade para o sistema do município. E o trabalho segue no local com o planejamento operacional, com sinalização e orientação para reduzir os impactos do trânsito na rotina de quem vive e circula naquela região. Por isso, a atenção redobrada de quem passa pelo trecho e também colaboração com os trabalhos das equipes que seguem atuando na área. Acerte o seu relógio, agora são 5 horas e 28 minutos, vou para o intervalo comercial e volto já. Esse é o Panorama, sempre com o resumo das notícias do seu dia. Vem aí, hein?
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4: Até às 6, amiguinhos, são 2 horas de programa com você. Alô, Jovem TV. 5:33, uma ótima tarde de segunda-feira para você que está acompanhando a nossa programação aqui no Panorama, pela sua Rádio Ondas FM em 97,7, também pelo YouTube, a galera também da Jovem TV. Desejamos a você um belíssimo início de semana, trazendo sempre para você muita felicidade, muita paz, muitas respostas positivas em seu favor. É o que nós desejamos. Papai do Céu abençoe sempre a sua casa, suas mãos e o seu caminho. Esse é o Panorama, que tem entrevista no nosso programa.
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4: Aniversário da Ponte Feliciano Sodré. Amanhã tem programação especial. Ouça aí.
6: Há 100 anos a nossa ponte une histórias. Agora é a hora da cidade inteira se encontrar para comemorar esse momento. Nessa terça-feira, a Ponte Feliciano Sodré completa 100 anos. E a programação está cheia de atrações para você aproveitar esse marco da história de Cabo Frio. Vai ter esporte, cultura, música, artesanato, travessia de canoa, capoeira, corrida e atividades durante todo o dia. Então chama os amigos, reúne a família e vem fazer parte dessa comemoração. Afinal, uma ponte só faz sentido quando aproxima as pessoas. Esperamos você para comemorar os 100 anos da Ponte Feliciano Sodré.
4: Tá aí, pessoal, então a Ponte Feliciano Sodré completando 100 anos, é uma história e tanto. Na cidade de Cabo Frio tem mais jornalismo agora de Búzios, vamos ouvir.
7: Uma história de séculos não cabe apenas um dia, por isso existe o Julho das Pretas, um movimento criado por organizações de mulheres negras para ampliar a visibilidade das suas lutas, conquistas e do protagonismo feminino. A campanha tem como marco no dia 25 de julho, Dia Internacional da Mulher Negro Latino-Americano Caribenha e Dia Nacional da Teresa de Benguela. Neste ano, a programação é inspirada pelo tema Ancestralidade e Bem Viver, reunindo atividades voltadas ao diálogo, à cultura, ao empreendedorismo e ao fortalecimento das mulheres negras. E aqui em Búzios, a Secretaria da Mulher preparou uma programação especial para celebrar esse movimento durante todo o mês. O Júlio das Pretas é um convite para conhecer histórias e construir uma sociedade mais igualitária. Todas as informações com a programação estarão na legenda desse vídeo. Participe!
4: Que beleza! Tá aí, tem participação de ouvinte do Panorama.
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4: Fala aí, Dudu.
9: Fala, Eduander. Beleza, irmão?
4: Belezinha, querido.
9: Aqui é Dudu Snardim, tranquilo?
4: Belezinha.
9: Rapaz, se for o jogo de... Se fosse Vasco e Argentina, eu dizer pra você que era 1-0 o Vasco. Mas como é Argentina e Inglaterra, no tempo normal vai ser 1-1 no... Na prorrogação, a Argentina faz mais um gol, vai ser 2-1 a Argentina, valeu?
4: Tá certo.
9: Um abraço grande, irmão, fica com Deus.
4: Valeu, Dudu. Só pra corrigir, pessoal, o jogo da Argentina não é amanhã não, é quarta-feira, hein? Amanhã é França e Espanha. É porque a gente tá ansioso pra ver a Argentina se dar mal, né? Não, amanhã também não tem graça pra gente, não, né? Amanhã não tem graça, não. Qualquer um que passar ali pra mim tá bom a beça, né? Eu só não quero que a Argentina passe. Meu palpite é esse, não sei o que você pensa. Essa é a minha opinião. Fala aí, Moreira!
5: Boa tarde, Eduander. Boa tarde, DJ Luciano.
4: Diga, lindão.
5: Aqui é Alexandre Moreira, flamenguista da Vila Nova. Quero ganhar esse copo aí, Eduander.
4: Tá certo.
5: Quebrou, rapaz.
4: Quebrou, rapaz.
5: Pra mim vai ser França 2, Espanha 1, e Argentina 3, Inglaterra 2. Tamo junto, hein?
4: Ih, que doideira é
5: essa? Um abraço a todos os ouvintes da Rádio Ondas, do programa Panorama, hein? Fica com Deus aí.
4: Valeu, Moreira! Obrigado pela sua participação. Vamos dar agora voz a ela, aniversariante do dia, Dona Terezinha. Oi, Dona Terezinha, parabéns. Querido,
10: desculpa, então, porque eu não escutei, porque eu tava na rua.
4: Ah, tá. Então, peraí. Tá aqui, ó.
10: Oi, Eduander. Boa tarde,
4: Luciano. Boa tarde, Dona Terezinha.
10: Eduander e família, Luciano e família. Tudo bem, Leandro, com você? Sim, como é que você tá?
4: Leandro.
10: Como é que tá a família?
4: Sou
10: como
4: mais
10: é que
4: bonito
10: tá?
4: Que
10: Luciano,
4: tá?
10: A família. Saudações, rubro-negro.
4: Saudações.
10: Tá?
4: Isso.
10: E o Mengão tá indo.
4: Muita
10: mesmo
4: coisa.
10: Mesmo nesses amistosos aí, tá
4: indo. Uma alegria pra gente.
10: É, Eduardo, manda um abracinho pra mim, por favor, tá?
4: Mandei.
10: Que
4: eu
10: estou completando mais uma primavera no dia de hoje.
4: Que beleza.
10: Tá, meu amor?
4: Tá bom, minha filha.
10: É porque eu cheguei agora, por isso que eu só tô te ligando agora.
4: Tá bom.
10: Um beijo grande, grande pra você, família, pro Luciano e família. Beijo. Saudações, rubro-negro.
4: Saudações, dona Terezinha.
10: Tchau,
4: parabéns.
10: Até amanhã, se Deus quiser.
4: Parabéns, felicidade, muitos anos de vida, tem mais participação de ouvinte aqui no Panorama.
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4: Fala aí, tratante.
11: Edu.
4: Oi.
11: Então, tem três coisas que eu não torço.
4: Ah.
11: A primeira é torcer pro Flamengo, é impossível.
4: É, fala.
11: Né?
4: Azar
11: a segunda
4: fala.
11: É torcer para o Nine ser presidente de novo. E a terceira é torcer pra Argentina.
4: Isso aí.
11: Entendeu?
4: Então...
11: Porque se esses caras forem tetracampeão, esses caras vão tirar uma onda do caramba.
4: Cala a boca.
11: Entendeu?
4: Verdade.
11: E bicampeão na sequência, olha só.
4: Já pensou?
11: Aí tá doido. Aí como a galera da geração Z aí, aí eles vão farmar muita aura.
4: Farmar? Vai farmar sim. Eu vi uma mãe dando uma vassourada no filho, que já começou a farmar a hora na mesma hora do almoço. Levou, foi vassourada. Tem participação de ouvinte no Panorama.
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12: Fala, Eduander Silva.
4: Boa tarde.
12: Bom dia, meu amigo. Boa tarde, Marcelo Porto do Carro.
4: Fala, Marcelão.
12: É... Sobre aí a pesquisa aí, meu amigo.
4: Diga pra mim.
12: 5-0 Inglaterra.
4: Isso.
12: Harry Kane.
4: Isso
12: vai...
4: aí.
12: Recorde de Harry Kane.
4: É.
12: 5 gols de Harry
4: Bellingham.
12: Kane.
4: Hey,
12: só
4: Jude.
12: No tipo normal, meu amigo. Ó, vou botar aí, Eduardo. França vai ser campeão. Segundo lugar vai ficar Inglaterra. Terceiro lugar vai ficar Espanha.
4: Isso.
12: E a Argentina vai ficar em último. Só
4: opa,
12: por causa da...
4: Das palhaçadas. Das palhaçadas.
12: A máscara vai cair.
4: Isso
12: já
4: aí.
12: Já estão de olho aí neles aí, que tá tendo muita facilidade aí nos jogos deles.
4: É, mestre que se expulso,
12: pô. E esse irmão do Otamendi aí, Eduardo, joga em algum time, meu amigo?
4: Joga no... Não é ninguém na fila do pão.
12: Time, fala o time aí, meu amigo, pra Flamengo marcar um amistoso aí pra dar uma massagem nele, igual fizeram lá com o...
4: Você viu?
12: O do Benfica lá.
4: Pois é,
12: o Gai e Emerson Royal deu uma massagem no menino.
4: Isso.
12: Valeu, meu amigo.
4: Aí.
12: Excelente programa. Uma semana abençoada pra gente aí, pra todos nós. Valeu,
4: obrigado,
12: um abraço.
4: Meu querido, fica com Deus. Valeu pela sua participação. E olha, com o time lá de Portugal, o Benfica, que é o time mais popular de Portugal, o Flamengo lotou o estádio. Eu vou te contar. Aqui o Fluminense fica Daniel tirando onda. Fala sério, é você, Mauri, procurar o que fazer, rapaz. Tem notícia pra você aqui no Panorama.
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4: Olha, a semana começa com muita mudança de tempo, hein? É isso mesmo, hein? Após um domingo de estabilidade, segunda-feira deve ser marcada por céu encoberto, está encoberto verdadeiramente. Olha, chuva a qualquer momento e a queda acentuada nas temperaturas em Cabo Frio, São Pedro da Aldeia, Búzios, Araruama e Guaba Grande também em Arraial. A previsão é do Instituto Nacional de Meteorologia, que aponta a atuação de uma frente fria sobre o litoral fluminense, favorecendo o tempo fechado. fechado e avanço de uma massa de ar frio. Além da chuva, outro fator que exige atenção é o mar. A Marinha do Brasil emitiu um avanso de ressaca, hein? E olha, válido entre 9 horas da manhã de hoje e 9 horas da manhã de amanhã, com previsão de ondas de 2,5 metros e 3 metros. Um sonho para Luciano que pegava a onda, né? As condições também afetam um novo trajeto ali do litoral entre Búzios e Campos dos Goitacazes. A orientação é para que pescadores, navegantes, banhistas evitem entrar no mar. Ah, deixa eu colocar então. Pescadores, navegantes, banhistas, mineiros, entrem no mar durante o período de maior intensidade das ondas. Ouviu, meu povo? Vai entrar no mar pra quê? Água gelada dessa. Hoje eu saí meio-dia. Eu fui no quintal da minha casa, um frio, meio-dia. Tava sol, mas um vento gelado. Aí uma amiga minha falou assim, não, mineiro quando vem... Ah, foi aqui, foi Robson. Mineiro quando vem Cabo Frio, vem até em dia de sol, vem até em dia de chuva. Encara de qualquer jeito. Cala a boca, um frio desse entrar na praia, pá, é muita vontade, né? Fala comigo, Demerval!
13: Fala, Eduardo, Demerval Soares aí, boa tarde.
4: Tudo bem, cara?
13: Sobre a pesquisa aí, Inglaterra, Argentina, né, que vai passar e tal. A Argentina, na verdade, ela tem todos os seus méritos em relação à raça, à garra, e tem um talento absurdo que é o Messi, o time até é razoável.
4: Sim.
13: Mas deram sorte, né? Pegaram aí a Argélia, pegaram Cabo Verde.
4: Uma vida mais fácil,
13: muita,
4: né?
13: Voluntarioso e tal, mas não tem nenhuma seleção expressiva, não tem, pô.
4: Verdade.
13: Então, alguns brincando que foi um carioca melhorado, falaram aí. Mas, tá fazendo 40 anos que o Maradona eliminou a Inglaterra.
4: É verdade.
13: Né? E a Inglaterra também. Na verdade, aliás, 60 anos. Foi em 60, foi em...
4: Não,
13: aliás,
4: 40 foi 80, anos, foi 86, né?
13: O Maradona, isso, e 60 pô. Anos do primeiro e único título da Inglaterra. Então, a Inglaterra também deve estar com muita vontade de ganhar da Argentina,
4: sim,
13: né? Eu vou para a final com Espanha e Inglaterra.
4: Aí,
13: não
4: tá quero beleza,
13: a França,
4: hein?
13: Não. Valeu, um abraço,
4: que bacana, tchau.
13: Hein?
4: E olha, pessoal, a gente vai dar aqui uma peça de picanha para quem acertar o campeão da Copa do Mundo. Fechado? Vamos fazer isso? Eu vou dar uma peça de picanha. É, pra quem acertar campeão, isso aí na sexta-feira a gente vai fazer. Me cobra pra não esquecer, hein? Me cobra aí pra não esquecer. Tem mais entrevista no Panorama.
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4: Eita, João já mandou mensagem aqui. Foi o quê, João? É o quê? Eita, 2 minutos pra cantar a música? Já ouço você, pera aí. Tem mais entrevista no Panorama? Deixa eu contar pra você aqui, doutora Thaís Tedesco. Ela fala sobre as bets. Ouça com atenção aqui no Panorama. Oi, doutora Thaís, conta pra gente.
15: Tem muita gente acreditando que a aposta é uma forma de complementar a renda da família. Mas essa reportagem que eu vou compartilhar com vocês mostra exatamente o contrário. São mais de 10 mil brasileiros precisando recorrer à justiça contra casas de aposta. E sabe qual é a principal reclamação? Eu ganhei, mas eu não consigo sacar o prêmio. Ou seja, o problema já nem é mais perder a aposta, é ganhar e ainda assim não conseguir receber. Isso deveria fazer qualquer pessoa parar para pensar um pouco, porque enquanto milhões de brasileiros entram nessas plataformas acreditando que encontraram ali uma oportunidade para melhorar de vida, milhares estão gastando tempo, dinheiro e energia tentando receber aquilo que já era deles por direito. Então pensa junto comigo. Se até quem ganha precisa entrar na justiça para receber, imagina quantas pessoas perderam dinheiro sem nunca conseguir recuperar um centavo. Pois é. A verdade é que aposta nunca foi investimento. Ela não pode ser considerada uma forma de renda extra. Não se trata de planejamento financeiro. Ela depende exclusivamente da sua perda ou da perda de outras pessoas para continuar existindo. Então eu, como advogada, operadora do direito, vejo diariamente pessoas buscando no judiciário a reparação de prejuízos que poderiam sim ter sido evitados. E é por isso que antes de você acreditar na promessa do dinheiro fácil, olha para os fatos. Os números mostram que mesmo quando alguém vence, muitas vezes o verdadeiro vencedor continua sempre sendo a plataforma.
4: É isso, meu povo. Tá aí a palavra da doutora Thaís Tedesco, advogada, e ela tem realmente muita condição de poder falar a respeito disso por conta dos casos que vem recebendo e vem também defendendo as pessoas em situações como essa. Fica o nosso alerta. Acerte o seu relógio, família Panorama. São 5 horas e 46 minutos. Daqui a pouquinho eu volto com mais informações. Esse é o Panorama pela sua Rádio Ondas FM e também pela sua Jovem TV. 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Vou e volto.
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4: Estamos de volta na programação da sua Rádio Ondas. Agora são 5 horas e 49 minutos. Tem ouvinte participando do nosso programa.
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4: Fala aí, GG, que é o Pinar, querido.
22: Boa tarde, Edu.
4: Boa tarde,
22: Boa
4: Lidão.
22: Boa tarde, Luciano, Oliver, DJ.
4: Tudo bem, cara?
22: Saudações, rubro-negra.
4: Saudações.
22: Edu.
4: Oi.
22: Mais uma taça pra nós aí, hein?
4: Muita coisa.
22: Enchemos aquele negócio lá, hein?
4: É, rapaz.
22: Fala sério, rapaz. Isso. É Brasil, Portugal, só dá mengão.
4: Isso. Aceita aqui, que dói menos.
22: A respeito aí da tua pesquisa, é o seguinte, cara. Eu torceria pra qualquer um outro time, menos a Argentina.
4: Isso.
22: Nem gosto de falar desse nome, cara.
4: Eita,
22: tem alergia, mãe. Tal de Argentina. Rapaz, deixa pra lá, eu vou falar não, senão dá ruim pra mim. Aqui,
4: só picanha, fala.
22: Eu vou torcer pra Inglaterra, cara. É 3-1 Inglaterra em cima da Argentina.
4: Fora
22: escreve
4: ameaça,
22: aí, depois
4: você
22: me cobra.
4: Beleza.
22: Sou Inglaterra desde criancinha. Aliás, a minha bandeira já tá hasteada aqui, ó.
4: Já vi.
22: Da Inglaterra.
4: Que
22: vou tirar uma foto e mandar pra você.
4: Valeu, criança.
22: Aquele abraço, tamo junto.
4: Tem mais um aqui.
0: Boa tarde, Eduander Silva.
4: Boa tarde.
0: O campeão aí vai ser Argentina mesmo.
4: Eita, não é, rapaz.
0: Não tem jeito.
4: Fazer o quê?
0: Valeu.
4: Valeu.
0: Papai Lula esteve aqui hoje na cidade aqui de São José dos Campos, Eduander Silva.
4: Tá aí.
0: Papai Lula esteve aqui hoje aqui.
4: Tá, também
0: não explico. Não sei se jogaram o ovo podre nele, não.
4: Oh, meu Deus.
0: Vou procurar saber mais tarde.
4: Ah, beleza.
0: Valeu, Eduander Silva. Saudações, rubro-negra.
4: Galera, é São Paulo.
0: Juca Alves, aqui de São José dos Campos, São Paulo.
4: Eita, nós, hein, rapaz, de São Paulo ouvindo a gente. Valeu, Juca, grande abraço pra você, obrigado, querido. Tem participação da Rose.
1: Boa tarde, Eduander Silva, boa tarde a todos da Rádio Onda. Edu, um beijo no coração, uma ótima semana, abençoada.
4: Obrigado, querida. Fala, Honório.
2: Não provoca o homem, não, senhor.
4: O quê, rapaz?
2: Ele fala.
4: Você viu aí como é que ele fala?
2: Quem vai ficar reprimido é Fabinho, já já.
4: É mesmo. Fala, Sérgio.
23: Dudu.
4: Oi.
23: Boa tarde.
4: Boa tarde, lindão.
23: 2-1, Argentina.
4: Meu Deus
23: Em cima da Inglaterra.
4: Ah, fala.
23: Pô, Dudu.
4: Ah.
23: Cara, os caras estão jogando bola, rapaz.
4: Tá,
23: os caras estão correndo atrás.
4: É.
23: Os caras estão perdendo o jogo, os caras estão lutando, entendeu? Botando garra na... Botando garra.
4: Como diz a turma do Cabo e o
23: Eide. Os caras estão lutando, os caras querem ser campeão, rapaz. Vai ser campeão, hein? Pô, entendeu? Os caras estão tá jogando
4: Eu
23: bola.
4: Eu tomei rapaz. Café hoje.
23: Igual o brasileiro, não, ó. Tudo aleijado, tudo anêmico. Entendeu? Porra, você não vê um jogador da Argentina com brinquinho,
4: de
23: né? na orelha?
4: Não, não. Eles guardam tudo na necessaire.
23: Pra fora, um brinquinho, brilhante, pra tirar onda.
4: Ah, é
23: fala
4: aí.
23: Sério, futebol mesmo não tem nada.
4: É.
23: Entendeu? A Argentina dá 10-0 no Brasil no futebol. Com isso. Certeza dá.
4: Tá legal.
23: Com certeza dá. E vai ser campeão mundial aí, ó.
4: Ah,
23: vai ganhar amanhã, vai ganhar a Inglaterra, e vai pra final e vai ser campeão.
4: Que vontade é essa, né?
23: Racismo tem em todo lugar.
4: Ah, é, né?
23: Racismo tem em todo lugar. E
4: tá
23: o Brasil é o país mais racista que tem é o Brasil.
4: Entendeu, amigo? Tá certo.
23: O preto. Quer casar com loura? Não é racismo, não? Pô, fala sério, rapaz.
4: Eita, nós. Tem aqui uma solicitação. Boa tarde, Edu. Aproveitando a oportunidade que o prefeito vai estar hoje presente no programa. Não vem, não. Ele só mandou uma mensagem pra gente. Gostaria de perguntar o que ele que houve com o tapetinho pretinho entre o posto de gasolina do Jacaré até o colégio, depois ali, próximo ao Tote. Aquele trecho ali. Ah, é. Ficou metade da pista ali, né? Um pedacinho ali, né? Por conta do esgoto? Ah, tem um esgoto ali. E também por conta de pagamento. Não paga tudo, a turma não faz tudo. Então, acontece desse jeito. Tem mais? Tem entrevista? Deixa eu ver se botei entrevista toda aqui. Já foi, essa aqui já foi, essa aqui já foi, essa aqui já foi. Acabou o panorama de segunda-feira. Vambora, meu povo! 7 minutos! Falando para as 6 horas. Ora, muito obrigado pelo seu carinho, pela sua audiência. Amanhã, a partir das 4, a gente está de volta. Que você tenha um belíssimo início de semana. Que Papai do Céu abençoe a sua casa, as suas mãos, também o seu trabalho e ilumine o seu caminho. Ó, tenha fé, vai dar certo essa semana. Tudo vai dar certo. Estaremos juntos, se Papai do Céu permitir, amanhã, a partir das 4, com mais um panorama e o resumo das notícias do seu dia. Dá tchau, Luciano. Vambora, meu povo. Tia Bernadette, beijo pra senhora. Fez compra que eu sei, a geladeira tá cheia. Já, já, tô de volta. Amanhã te volta aqui com o panorama. Valeu, meu povo.
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Boa noite, galera! Quero dar um beijãozaço, uma ótima noite pra essa equipe maravilinda que eu tenho. Primeiro pra ele, meu moreno alto, bonito e sensual.

0: Boa noite, Davizinho! E agora o boa noite vai pra ela. Ela que é casada, recatada e quase do lar.
1: Moça bonita, a mais bonita é ela. Ela é a mais bonita.
0: Fala, Carol! Carolzinha, sempre com a gente aqui no Viva Bem. E agora, meu boa noite vai pra ele, que é gato, malhado, gostoso e não tá solteiro.

Marcelo George, o meu sócio, o homem mais gostoso da região dos lagos. E assim a gente começa o Viva Bem! Fique sintonizado, porque aqui sempre tem o melhor pra você.

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1: Bom, gente, quero mandar um beijãozaço pra essa galera maravilhosa, sempre sintonizada com a gente. Fala, Vidinho Porto! Fala, meu flamenguista, Serjão Vascaíno, beijãozaço. Beijãozaço também especial pro Davidson, Tayane, Carlos Augusto, a Ana, Billy, Thiago, lá, Arraial do Cabo. Beijãozaço também pra Raquel Marques, em Cabo Frio. Essa galera maravilhosa, sempre sintonizada com a gente. 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
2: Bom, gente, chegando ao finzinho, Viva Bem, agradecendo aí essa equipe maravilhosa que eu tenho, Davizinho, Carol, Cleiton, Laura, galera da Edicom, editora comunicação, responsável pela produção do Viva Bem. Obrigada a vocês, internautas e ouvintes do Viva Bem, responsáveis pelo nosso sucesso. Um ótimo restinho de noite, confira nossa agenda completa lá no aplicativo do Viva Bem, ok? E fica com ele até amanhã, porque ele quer. Fui!
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0: Alexander Scriabin, pianista Eugênio Zarafiantes.
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3: Olá, boa noite.
2: Boa noite para você que nos acompanha em todo o país.
3: Segunda-feira, 13 de julho de 2026.
2: Vamos ao destaque do dia na Voz do Brasil.
3: Aumento da mistura obrigatória de biodiesel começa a ser avaliado pelo Instituto Mauá de Tecnologia.
2: E é apresentada a primeira turbina a gás movida a etanol para a geração de energia elétrica. Luana Karen.
4: A unidade é capaz de gerar 1 megawatt de potência. Energia suficiente para abastecer aproximadamente 3.600 residências.
3: Novas regras para a publicidade de bets.
2: Empresas deverão incluir avisos de advertência sobre riscos em jogos de apostas. Graziele Bezerra.
5: A exemplo do que já acontece em propagandas de cigarros, bebidas alcoólicas ou remédios, as campanhas estão obrigadas a alertar sobre os riscos associados a esta prática.
3: Brasil celebra 26 anos do ECA, um marco histórico na transformação e proteção da infância.
2: Sobre o assunto, nós conversamos com Fábio Meirelles, do Ministério dos Direitos Humanos e da Cidadania.
6: Ele fortalece não só o papel da família, da sociedade, do Estado, mas dessa visão de promoção dos direitos de crianças e adolescentes.
3: Hoje na apresentação, eu, Mariana Jungmann e Luciano Seixas.
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3: Publicidade das casas de apostas online, as chamadas bets, deverá ocorrer

0: Nessa publicidade deverão ocorrer advertências sobre os riscos para os apostadores.
1: As empresas também não poderão usar especialistas e influenciadores em suas publicidades de forma a convencer uma pessoa a apostar.
0: As novas regras começam a vigorar a partir do dia 17 de julho.
2: Pessoas famosas em ambientes festivos fazendo promessas de dinheiro fácil. Técnicas largamente usadas por empresas de apostas para atrair novos jogadores, mas que agora estão proibidas. As chamadas bets, que atuam no ramo de apostas online, estão obrigadas a alertar sobre os riscos associados a esta prática. A exemplo do que já acontece em propagandas de cigarros, bebidas alcoólicas ou remédios, as campanhas deverão exibir advertências, como explica o ministro da Fazenda, Dario Durigan.
3: Primeiro, apostar faz você perder dinheiro. A segunda, apostar pode causar dependência. E a terceira, aposta não é investimento, sempre seguido da chamada que é Ministério da Fazenda adverte, para que as pessoas tenham essa informação vinda de uma fonte oficial, depois de apurados os efeitos dos jogos nas famílias brasileiras.
2: As campanhas também não poderão utilizar influenciadores digitais ou comentaristas esportivos para induzir o público a apostar ou apresentar apostas como forma de investimento ou ganho fácil de dinheiro. O ministro da Fazenda também alertou para a tolerância zero com empresas ilegais.
3: Bet ilegal em nenhuma medida está autorizada e nem os publicitários, os veículos de comunicação estão autorizados a fazer, ao contrário, estão proibidos de veicular qualquer publicidade envolvendo empresa não autorizada a operar no mercado.
2: A advogada Juliana Prates perdeu o irmão há 6 meses para o vício em jogos online. Para ela, qualquer tipo de propaganda de plataformas de apostas deveria ser proibida.
4: Que a gente consiga, pelo menos, fazer com que as pessoas tenham consciência sobre o que é a atividade das apostas, que ela não é se divirta, mas sabendo os riscos que são decorrentes de quem pode começar essa atividade. Né?
2: O prazo para as empresas se adequarem às novas regras é 17 de julho. Quem descumprir pode ser multado em até 20% do faturamento da operadora, ter as atividades suspensas por até 180 dias e ter a autorização de funcionamento cassada em casos de reincidência grave. Reportagem Graziele Bezerra.
1: Que poluem menos. Para colocar essa ideia em prática, começaram hoje os testes para adicionar mais biocombustível ao diesel, sem que isso traga prejuízo ao motor.
0: Uma comitiva do governo federal acompanhou o início dessa nova fase.
5: O biodiesel é um combustível renovável que desde 2004 vem sendo misturado ao diesel no país. E para cumprir a lei que prevê a diminuição da dependência do petróleo, o Ministério de Minas e Energia está coordenando estudos em parceria com instituições de pesquisa. Um deles é o aumento do biocombustível ao diesel, que hoje está em 15%. E nesta segunda-feira, começou o Programa Nacional de Testes do Biodiesel, no Instituto Mauá de Tecnologia, em São Caetano do Sul, no estado de São Paulo. De acordo com o ministro de Minas e Energia, Alexandre Silveira, essa é uma fase essencial para a mudança obrigatória nas porcentagens dos combustíveis prevista na lei.
6: Nós não podemos avançar sem que esses testes sejam feitos.
5: A lei do combustível do futuro prevê o aumento de biodiesel e etanol, produzidos a partir de matéria-prima renovável, como cana-de-açúcar, milho, soja, mamona, entre outros. O etanol e o biodiesel colaboram para a diversificação da matriz energética e redução das emissões de gases do efeito estufa. Para isso, uma rede nacional de pesquisa mobiliza 30 milhões de reais em 3 anos, unindo ministérios, a agência reguladora e 18 laboratórios. O presidente da Associação Brasileira de Engenharia Automotiva, Marcos Vinícius Aguiar, destacou a capacidade brasileira de produzir combustíveis limpos.
7: Aqui nós estamos participando junto com o governo, junto com o setor privado, montadoras, fornecedores, produtores de biocombustíveis, para fazer uma série de testes para que as misturas sejam validadas. O Brasil está indo para a hibridização, veículos híbridos, sejam a combustão interna de passageiros a etanol, sejam pesados de biodiesel.
5: O Centro de Pesquisas do Instituto Mauá de Tecnologia comprovou a viabilidade técnica do E30, que usa 30% de etanol anidro na gasolina atualmente comercializada no Brasil. Agora, o objetivo é testar a adição de até 25% de biodiesel no diesel. A lei ainda prevê o uso de combustível sustentável também na aviação. Reportagem Luciana Colares de Holanda.
1: O Brasil agora é o sexto país do mundo a desenvolver a tecnologia para a fabricação de turbinas.
0: E a turbina brasileira é capaz de gerar energia elétrica funcionando principalmente com o etanol, um combustível limpo e sustentável.
1: Além de fornecer energia, a turbina poderá ser usada também em sistemas de defesa.
2: O Instituto de Aeronáutica e Espaço apresentou a integrantes do governo federal a primeira unidade de geração de energia elétrica movida a etanol com turbina a gás, totalmente desenvolvida no país. A unidade é capaz de gerar 1 megawatt de potência, energia suficiente para abastecer aproximadamente 3.600 residências. Como destacou o ministro de Minas e Energia, Alexandre Silveira, a turbina pode ajudar a levar energia elétrica de fontes renováveis a regiões remotas do país.
6: Nós temos 196 unidades isoladas na Amazônia. E isso, na composição da conta de energia, custa 12 bilhões e 600 milhões de reais de óleo diesel por ano.
2: De acordo com o tenente brigadeiro do ar, Marcelo Damasceno, comandante da aeronáutica, a turbina desenvolvida para o projeto pode ser utilizada também em projetos de segurança nacional.
8: Ela foi concebida para proporcionar rápido transporte, instalação e operação em localidades remotas, em cenários de calamidade ou sempre que se fizer necessária uma fonte confiável de energia. É igualmente capaz de impulsionar o desenvolvimento de sistemas propulsivos para aviões, drones e outras plataformas aeroespaciais militares e civis de interesse estratégico para o Estado brasileiro.
2: Foram investidos no projeto cerca de 134 milhões de reais do Fundo Nacional de Desenvolvimento Científico e Tecnológico. O projeto foi desenvolvido em parceria com a iniciativa privada. Reportagem Luana Karen.
0: Hoje, o Estatuto da Criança e do Adolescente completa 36 anos.
1: A lei provocou uma transformação na forma que a sociedade brasileira enxerga os direitos da infância.
0: E nós conversamos sobre essas mudanças e os avanços proporcionados pela legislação com o diretor de Proteção da Criança e do Adolescente do Ministério dos Direitos Humanos e da Cidadania, Fábio Meirelles. Acompanhe. Diretor Fábio Meirelles, muito bem-vindo aqui à Voz do Brasil. A gente quer começar falando da importância, né, do Estatuto da Criança e do Adolescente. A criação dessa legislação, ela promoveu uma mudança de paradigma na forma como a sociedade encara os direitos da infância, né? O que, que o senhor apontaria como essas principais mudanças do ECA em relação ao que existia anteriormente como legislação?
9: Prazer falar com os ouvintes da Voz do Brasil. O ECA foi promulgado em 1990, né? É um estatuto que marca uma virada histórica. É a consolidação de uma doutrina, que é a doutrina da proteção integral. Então ele reconhece que as crianças e adolescentes, para além de objetos de políticas públicas assistencialistas, elas passam a ser sujeitos de direitos, e a gente com o ECA avança no tema da prioridade absoluta, da dignidade, da voz, da participação de crianças e adolescentes. Então, o ECA é um marco, né, para o mundo, ele é conhecido nacional e internacionalmente, e ele marca também uma adesão do Brasil a compromissos que o Brasil tem com a ONU. Então, a gente, em 1989, teve a Convenção sobre os Direitos da Criança, e em 1990, o ECA marca, né, ele é um marco jurídico, político, ético, voltado ao cuidado, à proteção e ao desenvolvimento integral de todas as infâncias e adolescências do Brasil. Então, acho que o ECA merece ser celebrado.
1: O ECA surgiu também no contexto da nova Constituição, que tinha sido promulgada apenas 2 anos antes, né? Ele traz esse espírito de afirmação de direitos sociais e deveres coletivos que marcou os debates também sobre a Constituição?
9: Com certeza. O artigo 227 da Constituição fala na prioridade absoluta de crianças e adolescentes, né? E o ECA vem para reafirmar esse artigo da Constituição e para avançar, né? A gente hoje olha para o ECA, olha para a universalização da escola pública, olha para a redução da mortalidade infantil, olha para a criação dos conselhos e o papel dos conselhos tutelares, das varas da infância, das varas da juventude, o fortalecimento das políticas públicas de acolhimento, convivência familiar, convivência comunitária, para a consolidação das medidas socioeducativas. Esses são só alguns exemplos de conquistas concretas que a gente vê a partir da Constituição Federal e a partir do Estatuto da Criança e do Adolescente. Então, mais do que uma lei, né, o ECA representa essa mudança de paradigma e ele fortalece não só o papel da família, da sociedade, do Estado, mas dessa visão de promoção dos direitos de crianças e adolescentes.
0: Uma construção mesmo, né, de todos esses direitos. Agora, uma das principais inovações do ECA foi a criação dos conselhos tutelares, que a gente talvez possa dizer que são os grandes guardiões dos direitos da infância, né? Como é que foi a consolidação deles ao longo desse tempo? Hoje os conselhos são uma referência para quem busca proteção aos direitos das crianças?
9: Com certeza. O ECA, né, criou os conselhos tutelares, é uma das principais inovações do Estatuto, é apresentar, né, as funções, atribuições dos conselhos tutelares. O nosso CONAN, do Conselho Nacional dos Direitos da Criança e do Adolescente, recomenda que haja um conselho tutelar para cada 100 mil habitantes, e o importante é a gente falar sobre as competências dos conselhos tutelares. Ele é um órgão que ele é gerido, né, vinculado às prefeituras, composto por 5 membros, escolhidos pela comunidade local em eleições diretas, eles seguem diretrizes estabelecidas, eles são órgãos que eles evoluem de uma ideia de assistência a menores para um paradigma da proteção integral. A função do Conselho Tutelar não é prestar serviço de forma a atender direito, e sim zelar para que os direitos de crianças e adolescentes sejam cumpridos efetivamente. Eles são órgãos autônomos, né? Eles não aplicam penas, e eles são essa ferramenta de requisitar serviços públicos como vaga em creche, tratamento psicológico, encaminhar os casos para o Ministério Público. Então, o Estatuto traz esse papel e atribuições dos conselhos tutelares, que são profissionais fundamentais do sistema de garantia de direitos e que eles fortalecem essa visão de princípio e de proteção integral de crianças e adolescentes no território.
1: Bom, diretor, 36 anos depois, o que o senhor apontaria como principais avanços proporcionados pelo ECA?
9: Veja, os principais avanços, a gente olha, né, para o país. O Brasil é um país diverso, plural. A gente olha para os territórios, a gente ainda consegue enxergar desigualdades sociais, econômicas, culturais. Mas o ECA é esse instrumento, né? Ele apresenta um avanço inegável. A legislação anterior, que era o Código de Menores, ele possuía uma visão punitivista, assistencialista, eventualmente até discriminatória. As crianças e adolescentes eram alvos de ações punitivistas, ações assistencialistas. Então o ECA traz essa nova visão, né? O ECA representa essa mudança de paradigma. Ele fortalece o papel da família, da sociedade, no Estado. Então, se a gente olhar, como eu disse, para hoje a universalização da escola pública, a redução da mortalidade infantil, os conselhos tutelares, as varas, fortalecimento de políticas públicas, as políticas de assistência social, a política nacional de saúde para crianças e adolescentes. Então isso tudo é uma consolidação para além de uma visão de direitos de desenvolvimento integral de crianças e adolescentes. A gente hoje vê que esses direitos estão garantidos com prioridade absoluta, dignidade. Então a gente celebra o ECA como esse instrumento que é uma referência e que hoje ele é, né? Ele é política pública intersetorial do governo federal, de estados e municípios. Então a gente hoje vê o Estatuto como uma referência para o mundo.
0: Agora, quais são então os desafios para garantir plenamente todos os direitos que estão previstos no Estatuto?
9: Olha, a gente hoje tem um país, o Brasil é um país muito diverso, né? Muito plural. Ele tem muitos territórios. Então a gente tem crianças urbanas e rurais, a gente tem crianças e adolescentes indígenas, crianças e adolescentes quilombolas, ribeirinhas, com deficiência, migrantes e refugiadas, crianças em situação de vulnerabilidade. Então eu diria que o principal desafio é olhar para a proteção integral e prioridade absoluta, mas com esse recorte das diversidades, né, de crianças e adolescentes, e eu acho que também o principal desafio não é criar novas leis, mas garantir que os direitos previstos no Estatuto da Criança e do Adolescente cheguem à vida real de crianças e adolescentes. Então esse é o nosso papel enquanto Ministério dos Direitos Humanos e da Cidadania, de articular para que o Estatuto da Criança não seja só uma legislação avançada, reconhecida no Brasil e no mundo, mas que ele vire realidade nos territórios e para as diversidades de crianças e adolescentes do nosso país.
1: Muito bem, nós conversamos com Fábio Meirelles, diretor de proteção da criança e do adolescente do Ministério dos Direitos Humanos e da Cidadania. Amanhã você acompanha aqui na Voz do Brasil a segunda parte dessa entrevista sobre o ECA Digital. Muito obrigado, diretor. Até amanhã.
9: Obrigada a você. Estou à disposição.
0: Pois é, o Estatuto da Criança e do Adolescente estabelece que a vacinação infantil é obrigatória em todo o território nacional.
1: E para manter o calendário de vacinas em dia, basta o comparecimento a uma unidade básica de saúde.
0: O Sistema Único de Saúde oferece de graça 17 vacinas que previnem dezenas de doenças.
10: Carolina tem 7 anos e hoje está cheia de saúde. A mãe dela, a empresária Thaís Moraes, conta que a menina nasceu prematura e precisou passar os primeiros dias de vida na UTI. Depois da alta, manter a caderneta de vacinação em dia se tornou uma das prioridades da família.
11: Saiu do hospital, a primeira coisa que a gente fez foi providenciar as vacinas, né, de acordo com a idade dela. Então a gente sempre teve essa preocupação, principalmente porque ela nasceu prematura.
10: As vacinas estimulam o organismo a criar defesas contra vírus e bactérias, ajudando a prevenir doenças. Elas são importantes em todas as fases da vida, mas têm um papel fundamental na infância, quando o sistema imunológico ainda está em desenvolvimento. A primeira vacina que o bebê recebe pelo Sistema Único de Saúde é a BCG. Na rede pública, ela é aplicada ainda na maternidade e protege contra as formas graves da tuberculose. Mas o calendário infantil inclui várias outras vacinas nos primeiros anos de vida. É o que destaca Ana Catarina Araújo, diretora substituta do Departamento do Programa Nacional de Imunizações do Ministério da Saúde.
12: Nós temos vacina que protege, a vacina BCG e a vacina hepatite B, que devem ser feitas ainda na maternidade, que são vacinas que protegem para a hepatite, para as formas graves da tuberculose, como vacina contra poliomielite, difteria, tétano, coqueluche, pneumonia, meningites, hepatite A, sarampo, cachumba, rubéola, a varicela. E nós temos hoje um calendário bastante robusto.
10: É importante que cada vacina seja aplicada na idade recomendada, mas se alguma dose ficou para trás, ainda é possível atualizar a caderneta. Basta procurar a unidade de saúde mais próxima, como explica o presidente do Departamento de Imunizações da Sociedade Brasileira de Pediatria, Eduardo Jorge.
13: Pais que estão com calendário atrasado, vamos lá procurar o posto de saúde, atualizar o calendário dos bebês e de todas as ações básicas de saúde, a vacinação é aquela que representa a melhor evidência, o melhor custo-benefício.
10: Para manter a carteira de vacinação em dia e consultar as doses aplicadas, basta acessar meususdigital.saude.gov.br. O calendário nacional de vacinação também pode ser consultado diretamente no site do Ministério da Saúde, em saude.gov.br. Para acessar as informações, é preciso ter uma conta na plataforma gov.br. Reportagem, Márcia Fernandes.
0: E a Agência Nacional de Vigilância Sanitária registrou nova vacina contra a influenza.
1: O imunizante é indicado a partir de 6 meses de idade e previne contra a doença causada pelos subtipos A e B.
0: De acordo com a Anvisa, estudos clínicos com a vacina indicaram eficácia de até 73% na prevenção de influenza em adultos e de até 65% em crianças.
1: O registro do imunizante foi publicado no Diário Oficial da União desta segunda-feira.
0: E a Anvisa também determinou o recolhimento de suplementos alimentares e a apreensão de lotes falsificados do medicamento Monjaro.
1: Foi definida a retirada dos suplementos alimentares Fenogrego e Cúrcuma Plus, produzidos pela Alivemed Soluções em Saúde, por falhas na comprovação dos ingredientes e fornecedores,
0: indicando o descumprimento das normas sanitárias. Em relação aos lotes falsificados do Monjaro, a empresa dona do registro informou ter identificado no mercado unidades com características diferentes das presentes no produto original.
1: Assim como cada pessoa possui um CPF, cada empresa também tem um número de identificação. É o CNPJ, o Cadastro Nacional da Pessoa Jurídica.
0: E novas regras determinam, de forma mais objetiva, como será a análise das informações prestadas ao cadastro.
1: Agora as empresas devem ficar atentas ao preencher as informações.
14: A Receita Federal atualizou as regras do Cadastro Nacional da Pessoa Jurídica, o CNPJ. A nova instrução normativa detalha as situações que podem levar à suspensão da inscrição por inconsistências cadastrais e estabelece critérios mais objetivos para análise das informações declaradas pelas empresas. Entre as mudanças estão novas regras relacionadas aos representantes legais e aos integrantes do quadro de sócios e administradores. O cadastro poderá apresentar problemas, por exemplo, quando houver CPF ou CNPJ de sócios em situação irregular. A norma também reforça o controle sobre os dados informados pelas empresas. Estão entre as inconsistências o uso de nome empresarial em desacordo com as normas de registro, endereço eletrônico vinculado a outra empresa, utilização de endereço ou telefone de terceiros sem autorização e incompatibilidades entre a atividade econômica, a natureza jurídica e as informações declaradas no CNPJ. Com a atualização, a Receita Federal orienta empresas e profissionais responsáveis pelos cadastros a manterem as informações sempre atualizadas e compatíveis com os documentos oficiais da pessoa jurídica. A Receita Federal também informou que o CNPJ, em formato alfanumérico, começa a ser implantado em 31 de julho. O novo modelo será utilizado nas novas inscrições e manterá os 14 caracteres, com combinação de letras e números. Os CNPJs já existentes continuam válidos e não precisam ser alterados. Raquel Mariano, para a Voz do Brasil.
0: Já está disponível o resultado de quem solicitou atendimento especializado no Exame Nacional do Ensino Médio, o Enem 2026.
1: Um atendimento especializado é destinado aos participantes que necessitam de recursos de acessibilidade para realizar as provas.
0: Entre eles estão a prova em braille, a prova com letra ampliada, o auxílio para leitura e transcrição, a sala de fácil acesso e o tempo adicional.
1: A consulta pode ser feita na página do participante. As provas serão aplicadas nos dias 8 e 15 de novembro.
0: O governo brasileiro iniciou hoje o envio de 48 toneladas de leite em pó em ajuda humanitária a Cuba.
1: O objetivo é contribuir para o enfrentamento da situação de desabastecimento vivida pelo país.
0: A ajuda será transportada em dois navios da Força Aérea Brasileira, ambos com destino a Santiago de Cuba.
1: E essas foram as notícias do Governo do Brasil.
0: Uma realização da Secretaria de Comunicação Social da Presidência da República.
1: Com produção da Empresa Brasil de Comunicação.
0: E agora com as notícias do Poder Judiciário e do Congresso Nacional. Boa noite.
1: Boa noite para você. Até amanhã.
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17: STF suspende por 90 dias visita de Flávio ao pai, Jair Bolsonaro.
18: Relatório Justiça em Números 2026 destaca dados históricos sobre a redução do acervo processual.
19: STJ entende que furto de bilhete premiado em lotérica deve ser julgado pela Justiça Estadual.
18: Boa noite, eu sou o Arthur Filho.
19: E eu sou Walter Lima.
18: O ministro Alexandre de Moraes, do Supremo Tribunal Federal, suspendeu por 90 dias as visitas do senador Flávio Bolsonaro ao pai, o ex-presidente da República, Jair Bolsonaro.
19: A decisão foi assinada nesta segunda-feira, após a divulgação de uma carta escrita pelo ex-presidente durante o período em que cumpre prisão domiciliar com proibição de uso de redes sociais. Marcelo Della Libera.
20: Decisão do relator da execução penal, ministro Alexandre de Moraes, determinou a suspensão do direito de visita por entender que a divulgação da carta por intermédio de terceiros desrespeitou a medida cautelar imposta ao ex-presidente, que está proibido de usar redes sociais. Além da suspensão das visitas, Moraes deu prazo de 48 horas para que a defesa de Jair Bolsonaro informe se ele tinha conhecimento de que a carta seria divulgada nas redes sociais do filho.
18: O relatório Justiça em Números do Conselho Nacional de Justiça reforça o comprometimento do Poder Judiciário com a transparência.
19: Entre os destaques da edição de 2026 estão dados históricos.

0: E comprova que, pelo segundo ano consecutivo, o Poder Judiciário brasileiro julgou mais ações do que recebeu. Os dados são referentes ao ano base 2025 e indicam ainda outros fatores, como bom aproveitamento do orçamento, equidade de gênero e raça, além da atual composição do sistema de justiça.
1: Cabe à Justiça Estadual julgar a ação penal sobre furto de bilhete premiado retirado do cofre de casa lotérica.
2: Essa definição é do STJ. Fátima Uchoa.
3: Segundo investigação, após imprimir uma aposta da Mega Sena com defeito, a funcionária de uma lotérica a refez e a entregou ao cliente. Ela guardou a aposta defeituosa no cofre do estabelecimento, mas depois a retirou. No dia seguinte, foi à lotérica com um companheiro para pedir demissão, afirmando que ele era um dos ganhadores do prêmio principal. Após analisar filmagens, o Ministério Público ofereceu denúncia por furto qualificado. A defesa alegou competência da Justiça Federal porque o bilhete geraria direito perante a Caixa Econômica Empresa Pública Federal. Mas o ministro do STJ, Ribeiro Dantas, manteve a ação penal na Justiça Estadual, considerando que a vítima do crime foi a lotérica que detinha o bilhete e precisou pagar o valor da aposta não estornada. E o fato de a Caixa pagar o prêmio seria apenas consequência do furto já consumado.
1: TST amplia ações de inclusão e combate à discriminação contra pessoas LGBTQIAPN+.
2: Iniciativas buscam reduzir desigualdades e garantir direitos no ambiente de trabalho. Marla Lacerda.
4: Entre as ações, o TST criou um grupo de trabalho voltado à promoção dos direitos das pessoas LGBTQIAPN+, e implementou a reserva de vagas em contratos terceirizados para pessoas trans e travestis em situação de vulnerabilidade social. Além de promover campanhas institucionais de conscientização e visibilidade, o tribunal também tem assegurado direitos em decisões judiciais da corte, como o uso do nome social por pessoas transgênero, a reparação de danos em casos de discriminação no trabalho e a garantia de benefícios trabalhistas a casais homoafetivos.
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1: A você, uma boa noite.
2: E até amanhã.
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7: Eu sou Paula Groba.
8: E eu sou Humberto Pinheiro.
7: E estes são os destaques de hoje do Jornal do Senado, que começa agora.
8: Plenário pode votar nesta terça-feira a aposentadoria de agentes de saúde.
7: Porte de arma para vítimas de violência está na pauta das comissões nesta semana.
8: Avança a proposta que libera 13 bilhões para desenrola adimplentes, fiéis empreendedor e produtores rurais.
7: Boa noite.
8: Boa noite.
7: Avançou no Congresso um projeto que destina mais de 13 bilhões de reais aos programas Desenrola Adimplentes e Fies Empreendedor.
8: Após impasse sobre a origem dos recursos, deputados e senadores também aprovaram a destinação de verbas para apoiar produtores de cana-de-açúcar do Nordeste. Repórter Douglas Castilho.
9: O projeto foi aprovado pela Comissão Mista de Orçamento. O principal impasse durante a discussão da proposta se deu porque 270 milhões de reais do montante do crédito aberto serão retirados de um fundo destinado ao Minha Casa Minha Vida. Mas ao apresentar seu relatório, o senador Carlos Fávaro, do PSD de Mato Grosso, explicou que os recentes aumentos orçamentários no programa habitacional, num total de 3 bilhões de reais, não permitirão que haja prejuízos ao setor.
10: Não há nenhuma precarização do programa tão relevante para o nosso país, dito por conta do aumento expressivo de recursos alocados para o programa e todo ele em execução com toda a demanda necessária garantida em orçamento.
9: A maior parte dos recursos, porém, será remanejada de um superávit do Fundo Nacional de Desenvolvimento Científico e Tecnológico, hoje o maior instrumento público de fomento à inovação e pesquisa no Brasil. Como a verba é originária de acúmulo financeiro já ocorrido, também não haverá cancelamento de nenhuma ação governamental ativa. O texto agora precisa ser votado em sessão conjunta do Congresso Nacional.
7: o senador Chico Rodrigues, do PSB de Roraima, destacou a aprovação

0: do projeto que atualiza as regras da regularização fundiária urbana.
1: Autor da proposta, o parlamentar afirmou que a medida vai agilizar a titulação de imóveis, ampliar a segurança jurídica para famílias que vivem em áreas ainda não regularizadas e facilitar o acesso ao crédito e a investimentos em infraestrutura, especialmente em Roraima.
2: Esse projeto, ele é certeiro. Ele procura exatamente fazer com que essas pessoas que vivem, que ocupam esse espaço, na maioria das vezes informal, possam definitivamente terem o seu título, que vai ser a sua carta de alforria.
0: Já o senador Eduardo Girão, do Novo do Ceará, cobrou mais transparência do Ministério da Saúde na compra de insulinas e de dispositivos usados por pacientes com diabetes. Segundo o parlamentar, reportagens e apontamentos de órgãos de controle indicam falhas em equipamentos de aplicação e levantam dúvidas sobre as licitações, o que na avaliação dele pode comprometer o tratamento de pacientes atendidos pelo SUS.
1: Girão defendeu a divulgação dos contratos, dos estudos técnicos e das medidas adotadas para corrigir os problemas. Ele também criticou o veto ao projeto, que reconhece o diabetes tipo 1 como deficiência para fins legais, e afirmou que a decisão deve ser analisada pelo Congresso Nacional. Segundo o senador, o atendimento às pessoas com diabetes exige planejamento, transparência na gestão dos recursos públicos e garantia de tratamento seguro e contínuo.
3: Se um dispositivo médico apresenta falhas, o impacto é imediato. Significa interrupção do tratamento, insegurança para o paciente, o aumento do risco de complicações, sem falar no estresse de toda a família que sofre, que adoece junto.
0: E a Comissão de Assuntos Sociais discutiu a prevenção da cegueira evitável no Brasil.
1: Segundo um estudo da Agência Internacional para a Prevenção da Cegueira, mais de 28 milhões de brasileiros sofrerão perda de visão até 2030. Repórter César Mendes.
4: Autor do pedido do debate, médico oftalmologista, o senador Dr. Irã, do Progressistas de Roraima, afirmou que é fundamental a oferta de consultas oftalmológicas nas unidades básicas de saúde, as UBSs.
5: A gente precisa colocar a oftalmologia no núcleo de saúde da família. Eu não vejo razão para a oftalmologia estar na média alta complexidade quando a gente precisa dar acesso às pessoas nos rincões desse país, onde às vezes a gente não tem um hospital, mas a gente tem uma UBS.
4: Camila Carlone, do Ministério da Saúde, defendeu políticas voltadas para a infância e a importância da detecção precoce de problemas oculares em recém-nascidos. Mauro Goldbaum, do Conselho Brasileiro de Oftalmologia, pediu urgência no enfrentamento de doenças como a catarata e o glaucoma. E Vitor Pavarino, da Organização Pan-Americana da Saúde, alertou sobre o alto custo econômico da cegueira no mundo e apontou desigualdades no acesso aos cuidados oculares.
6: A OMS, ela estima que 2 em cada 3 pessoas em países de baixa renda precisam de óculos, mas não têm acesso a esses óculos. E globalmente, 1 de cada 2 pessoas que precisa de cirurgia de catarata não tem acesso a esse procedimento.
4: O líder indígena é o Wesh Yawalapiti Waurá, da terra indígena do Xingu, falou das dificuldades enfrentadas em aldeias situadas em áreas remotas do país e da importância de políticas públicas permanentes voltadas para essa população.
0: A última semana de trabalho no Congresso, antes do recesso parlamentar, terá pauta movimentada no Senado.
1: A Comissão de Segurança Pública analisa o porte temporário de arma para mulheres com medida protetiva. Também estão na pauta o aumento da pena para o estelionato amoroso e a estabilidade provisória para agentes em trabalho intermitente. As informações com Márcio Maturana.
7: Na terça-feira, a Comissão de Segurança Pública analisa em votação final, antes de o texto seguir para a Câmara dos Deputados, um projeto que autoriza porte de arma temporário para mulheres sob medida protetiva de urgência. Na quarta-feira, o uso de recursos do Fundo Eleitoral para combate a calamidades está na pauta da Comissão de Direitos Humanos. É uma sugestão legislativa apresentada por um cidadão no portal E-Cidadania que pode virar projeto de lei. Ainda na quarta, em votação final, a Comissão de Assuntos Sociais pode votar estabilidade provisória para gestantes em trabalho intermitente. intermitente, temporário ou por prazo determinado. O senador Paulo Paim, do PT do Rio Grande do Sul, já foi relator substituto desse projeto.
8: De fato, o trabalho intermitente é um problemão. Eu conheço muitos colegas trabalhadores que dependem do trabalho intermitente. Ele ganha por hora trabalhada e, consequentemente, ele é chamado quanto o empregador precisa dele. E alguém vai me garantir que ele está pagando fundo de garantia, né? Que está pagando todos os direitos? Claro que não.
7: Outro projeto que pode ser votado pela Comissão de Direitos Humanos na quarta-feira aumenta a pena para crime de estelionato amoroso. É quando alguém usa um relacionamento para aplicar golpes emocionais, enganando, manipulando e causando prejuízos financeiros.
0: E a proposta de emenda à Constituição, que cria regras de aposentadoria diferenciada para agentes comunitários de saúde e agentes de combate às endemias, é o principal destaque da pauta do plenário desta terça-feira. A proposta permite a aposentadoria aos 57 anos para mulheres e aos 60 anos para homens, desde que comprovados 25 anos de contribuição e de exercício na atividade. O texto também prevê a regularização do vínculo funcional dos profissionais, regras de transição, assistência financeira da União e estende os mesmos benefícios a agentes indígenas de saúde e agentes de saneamento.
1: Se a proposta for aprovada em primeiro turno, ainda terá que passar por novas sessões de discussão e por uma votação em segundo turno. Também estão na pauta a reforma do processo administrativo tributário, o incentivo à produção nacional de fertilizantes e a limitação da retenção de recursos dos fundos de participação de estados e municípios para pagamento de dívidas previdenciárias.
0: Rádio Agência, serviço da Rádio Senado, que distribui conteúdo gratuito para emissoras de todo o país, ultrapassou a marca de 5 mil rádios parceiras.
1: A rede chegou a 5.011 emissoras, com média de 25 novas adesões por mês. A maioria está fora dos grandes grupos de comunicação e inclui rádios comunitárias, públicas e educativas. As parcerias estão presentes em 1.737 municípios, nos 26 estados e no Distrito Federal. Para Fernanda Nardelli, coordenadora de distribuição da Rádio Agência, o resultado reforça a democratização do acesso à informação.
9: O rádio continua sendo um veículo de comunicação confiável, que consegue chegar em lugares que nenhum outro veículo consegue. E a gente vê isso com os nossos resultados.
0: As emissoras interessadas em se tornar parceiras da Rádio Agência Senado precisam fazer apenas o seu cadastro, disponível na internet no endereço senado.leg.br. /Rádio Agência.
1: Edição de Paulo Groba e trabalhos técnicos de João Lira, o Jornal do Senado fica por aqui. Acompanhe agora as notícias da Câmara dos Deputados. Boa noite.
0: Boa noite e até amanhã.
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11: Avança na Câmara a criação de programa que leva eletricidade às escolas.
12: Parlamentares estudam utilização de bens confiscados em garimpo ilegal.
11: Projeto proíbe a divulgação de dados de servidoras com medida protetiva.
13: Boa noite. Para manter a proteção a vítimas de violência doméstica, um projeto determina que alguns dados de servidoras públicas nessa condição estejam fora da internet. O repórter Luiz Cláudio Canuto mostra os detalhes da proposta, que já passou por algumas comissões da Câmara.
14: A Comissão de Administração e Serviço Público da Câmara dos Deputados aprovou o projeto que proíbe a divulgação na internet de dados profissionais de servidoras públicas que estejam sob medida protetiva da Lei Maria da Penha, principalmente o salário e o local de trabalho. A proteção também valeria para pessoas diretamente ligadas à vítima, como pais, filhos e aquelas que formam novos relacionamentos com ela. Pelo texto, o juiz pode determinar a retirada das informações dos portais de transparência ou das páginas de órgãos públicos em até 24 horas. No caso de não cumprimento da decisão, sem justificativa, deve ser instaurado processo administrativo disciplinar para apurar a responsabilidade. O projeto projeto acrescenta um artigo à Lei Maria da Penha, de 2006, e muda a Lei de Acesso à Informação, de 2011. Foi aprovada uma nova versão do texto, feita pelo deputado delegado Antônio Furtado, do União do Rio de Janeiro, relator da proposta na Comissão de Direitos de Defesa da Mulher. A relatora na Comissão de Administração, deputada Samia Bonfim, do PSOL de São Paulo, reconhece a importância dos mecanismos de transparência que permitem ao cidadão saber o salário e benefícios dos servidores.
15: Mas no caso específico das mulheres vítimas de violência, acaba sendo uma exposição e um novo risco para ela, porque há diversas formas de violência, inclusive a violência patrimonial. E a partir dali também dá para se identificar quais são as suas condições de vida, onde ela mora, onde ela tem a vida social dela, porque existem muitos dados para além dos dados de salário, né? Dizem respeito à alocação, ao órgão em que ela está. Então a proposta ela é muito clara, é vedar qualquer tipo de informação em se tratando de mulheres que têm medida protetiva e que, portanto, estão expostas, né? Estão vulneráveis numa condição de risco.
14: Em seu parecer, Samia Bonfim previu que o sigilo dure enquanto persistir a situação de ameaça, com revisão a cada 5 anos. As informações que não forem sigilosas poderão ser acessadas por meio de certidão, extrato ou cópia, com a ocultação das partes em sigilo. O projeto do deputado Pedro Lucas Fernandes, do União do Maranhão, ainda vai ser analisado pela Comissão de Constituição e Justiça e não precisa passar pelo plenário. Para virar lei, precisa ser aprovado na Câmara e no Senado. Da Rádio Câmara de Brasília, Luiz Cláudio Canuto.
10: Direitos Humanos.
11: Rubens Ottoni, do PT de Goiás, defende a aprovação de projeto que obriga aeroportos a oferecer salas multissensoriais e de acomodação. Relator da medida, ele assinala que a ideia é acolher passageiros neurodivergentes em momentos de crise ou desconforto.
14: Rubens Ottoni destaca que a proposta também prevê capacitação periódica para equipes de atendimento e de segurança. O parlamentar acrescenta que a matéria determina que novos contratos de concessão aeroportuária incluam essa exigência.
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10: Justiça.
11: Proposta sugere o aproveitamento de equipamentos confiscados em operações contra o garimpo ilegal. A repórter Maria Neves tem os detalhes.
16: A Comissão de Minas e Energia da Câmara dos Deputados aprovou o projeto que proíbe a destruição imediata de bens de alto valor apreendidos em garimpo ilegal, como aeronaves, embarcações e tratores. Pela proposta, esses equipamentos deverão ser aproveitados pelo poder público sempre que possível. Autor do projeto, o deputado defensor Estélio Denner, de Roraima, defende não ser razoável a simples destruição de equipamentos que podem custar milhões de reais, como é o caso de aeronaves. Ele argumenta que há situações em que esse maquinário poderia atender aos interesses do próprio Estado.
17: Por exemplo, um maquinário de uma draga que pode servir muito bem ou das regiões que precisam, por exemplo, de balsas. Vou dar um exemplo específico aqui no estado de Roraima. Nós temos aqui no estado de Roraima ainda vários e vários rios que nós usamos balsas para a gente poder trafegar nas nossas rodovias, tanto federal como estadual ou municipal. Nós temos que ter balsas. Essas balsas poderiam ser reutilizadas para essa finalidade de a gente ajudar as pessoas a se locomover dentro do Estado. Então, tudo isso passa por esse projeto.
16: Dentre os destinos que podem ter os equipamentos apreendidos em garimpo ilegal, o projeto prevê, por exemplo, o leilão público, com a destinação dos recursos para fundos de fiscalização ambiental e recuperação de áreas degradadas. Outra aplicação possível prevista na proposta é a incorporação ao patrimônio público. O texto determina ainda a doação para instituições de ensino técnico ou superior. A destruição somente seria permitida em caso de risco iminente à segurança dos agentes públicos ou da população, ou se um laudo técnico comprovar que a remoção do bem é inviável ou gera risco ambiental grave. O projeto que proíbe a destruição imediata de equipamentos apreendidos em garimpos ilegais ainda será analisado pelas comissões de Meio Ambiente e de Constituição e Justiça. Da Rádio Câmara de Brasília, Maria Neves.
10: Agricultura.
13: Tramita na casa projeto de Maurício do Vôlei, do PL de Minas Gerais, que cria o Programa Nacional de Simplificação do Licenciamento Ambiental Rural de Pequeno Porte. Segundo o deputado, a medida reduz a burocracia para atividades de baixo impacto ambiental.
18: Nas palavras de Maurício do Vôlei, a proposta cria um rito simplificado para a concessão de licenças e prioriza a tramitação dos pedidos. Ele considera que o projeto gera mais eficiência e segurança jurídica ao produtor, sem reduzir as exigências de proteção ao meio ambiente.
10: Economia.
13: O projeto regulamenta a relação entre plataformas de comércio eletrônico e vendedores parceiros. De autoria de Paulinho da Força, do Solidariedade de São Paulo, a matéria estabelece regras de transparência, restringe alterações unilaterais de contratos e cria mecanismos para coibir práticas consideradas abusivas.
18: O texto prevê aviso prévio de 90 dias para mudanças que aumentem custos aos vendedores e proíbe condutas como a imposição de serviços. Paulinho da Força afirma que a medida protege pequenos empreendedores, fortalece a concorrência e reduz abusos no mercado digital.
10: Relações Exteriores.
13: A comissão aprova projeto que cria o Plano Nacional de Segurança de Fronteiras. A repórter Silvia Munhato explica os pontos da proposta.
19: A Comissão de Relações Exteriores e de Defesa Nacional da Câmara aprovou o projeto que institui o Plano Nacional de Segurança de Fronteiras. O projeto aprovado destina 30% dos recursos do Fundo Nacional de Segurança Pública para financiar o fortalecimento da fiscalização e o combate a crimes como narcotráfico e contrabando na faixa de fronteira brasileira. O relator, deputado José Rocha, do União da Bahia, modificou a proposta inicial para incluir o Ministério da Agricultura e Pecuária nos órgãos de gestão do plano.
20: Principalmente dos produtos fitossanitários que entram clandestinamente pelas fronteiras, a exemplo não só dos insumos, como também de soja contrabandeada por essas fronteiras.
19: A proposta estabelece a atuação integrada entre órgãos federais, estaduais e municipais e, para viabilizar essa coordenação, serão criados gabinetes de gestão integrada de fronteira e um centro de operações conjuntas, sediado no Ministério da Defesa. O deputado Arlindo Quinalha, do PT de São Paulo, foi contrário ao texto, afirmando que a ação nas fronteiras faz parte de várias normas infralegais que precisam ser flexíveis.
21: Tem tido iniciativas cuidando do tema. Pode não ser completo, evidentemente, mas cabe ao Executivo essas iniciativas.
19: A proposta que cria o Plano Nacional de Segurança de Fronteiras ainda será analisada pelas comissões de Finanças e Tributação e de Constituição e Justiça. Da Rádio Câmara de Brasília, Silvia Munhato.
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10: Trânsito. Esportes.
18: Tramita na Câmara projeto de Caroline de Tone, do PL de Santa Catarina, que proíbe o uso de drones, satélites e sistemas de inteligência artificial para a aplicação de multas de trânsito. A deputada explica que a proposta mantém o uso de equipamentos de fiscalização já previstos na legislação.
2: Caroline de Tone sustenta que o projeto garante mais segurança jurídica e previsibilidade na fiscalização de trânsito. Ela avalia ainda que a medida também protege os motoristas de formas de monitoramento que possam comprometer a privacidade e gerar abusos.
18: Paulo Guedes, do PT de Minas Gerais, requer a realização de audiência para discutir a regulamentação dos táxis intermunicipais e do transporte alternativo. Ele afirma que o debate também deve abordar os critérios adotados para a aplicação de multas e apreensão de veículos.
2: Segundo Paulo Guedes, a audiência deve reunir órgãos públicos, representantes da categoria e especialistas para discutir alternativas que conciliem a fiscalização, a segurança dos passageiros, o direito ao trabalho dos profissionais e a melhoria da mobilidade entre os municípios.
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10: Comissões.
18: Deputados analisam regras para suporte de bicicletas em ônibus urbanos. O repórter José Carlos Oliveira nos conta quais são.
4: As comissões de Viação e Transporte e de Desenvolvimento Urbano da Câmara dos Deputados aprovaram regras para suporte de bicicletas em ônibus e micro-ônibus do transporte coletivo urbano. A intenção é facilitar a mobilidade nas cidades, incentivando o uso das bicicletas no deslocamento diário, como afirma o deputado Diego Andrade, do PSD de Minas Gerais, um dos relatores do texto.
5: Nós temos muitos ciclistas no Brasil e a gente tem que estar estimulando, né, mais ciclovias e essa integração com o transporte público. Por exemplo, a gente sabe que nem todo o transporte público leva a pessoa à porta da casa dela, né? Então ela pode se deslocar de bicicleta e aí ter o suporte para colocar a bicicleta e se deslocar.
4: A proposta original do deputado Juninho do Pneu, do Rio de Janeiro, previa obrigatoriedade na instalação dos suportes de bicicleta nos ônibus. Já Diego Andrade preferiu adotar um modelo que permite a implementação da medida de acordo com a realidade de cada município. O relator também quer que a regulamentação conte com o apoio técnico do CONTRAN, Conselho Nacional de Trânsito.
5: A gente passa para o poder público municipal estar regulamentando essa questão, né? De acordo com quais as linhas que têm a viabilidade, os veículos que têm a viabilidade e ao CONTRAN para poder definir como que isso será feito, né? Observando aí as normas de segurança, é claro, mas valorizando o ciclista e integrando aí os modais de transporte.
4: De acordo com o texto, as prefeituras terão autonomia para definir os trajetos de transporte público integrado e o percentual da frota de ônibus e micro-ônibus que terão suportes para bicicletas. Se também for aprovado na Comissão de Constituição e Justiça, o projeto de lei poderá ser enviado diretamente para a análise do Senado, sem necessidade de votação no plenário da Câmara. Da Rádio Câmara de Brasília, José Carlos Oliveira.
10: Educação.
2: Política pública para garantir a energia elétrica de qualidade nas escolas, principalmente as localizadas em áreas remotas, está sendo analisada em projeto na Câmara. Os detalhes com a repórter Sofia Peçanha.
6: A Comissão de Minas e Energia aprovou a criação do programa Luz na Escola por meio de verba do Fundo de Universalização de Serviços de Telecomunicações, o FUST. O programa apresenta os seguintes objetivos: promover a instalação de sistemas de geração de energia elétrica e apoiar as escolas em regiões de difícil acesso ou em situações de vulnerabilidade, de acordo com as metas do Plano Nacional de Educação e da Agenda 2030 para o Desenvolvimento Sustentável. Durante a votação na comissão, o relator, deputado Hugo Leal, do PSD do Rio de Janeiro, reafirmou que a promoção da equidade e da inclusão educacional, quando motivadas pela infraestrutura energética sustentável, devem ser uma prioridade governamental.
0: O projeto de lei que ora nós examinamos dá um passo além de garantir que a ausência de energia elétrica não seja obstáculo para a execução de políticas públicas de conectividade e educação digital.
6: Pelo texto, o programa será coordenado pelos órgãos responsáveis pelas políticas educacionais de comunicação e de energia. Além disso, o foco do projeto será em atender todas as escolas de educação básica da rede pública, em especial as localizadas em áreas remotas e sem acesso à energia. Em sua justificativa, o deputado Pedro Czai, do PT de Santa Catarina, autor do projeto, destacou que o programa surge como resposta a esse obstáculo. Dessa forma, a implementação da medida contribuirá para a sustentabilidade ambiental e a redução das desigualdades regionais. Na reunião da comissão, o deputado Guleal confirmou que o projeto destaca a importância do acesso à educação de qualidade e a inclusão digital como motores essenciais para o desenvolvimento social e econômico do país.
0: Entendemos que a iniciativa representa um avanço decisivo na universalização do acesso à energia elétrica em todas as escolas públicas, fortalecendo a integração de políticas públicas estruturantes de educação, telecomunicações e energia.
6: O Fundo de Universalização dos Serviços de Telecomunicações tem o objetivo de promover a universalização da conectividade nas escolas públicas. Atualmente, o fundo não abrange investimentos em fontes de energia renovável para escolas localizadas em áreas sem acesso à eletricidade. Portanto, a proposta altera a lei que institui o FUST, oferecendo a essas instituições os recursos necessários para se conectarem à rede elétrica e, consequentemente, à internet. Para ser aprovado, o projeto que cria o programa Luz na Escola ainda precisa ser analisado pelas comissões de Finanças, de Educação e de Constituição e Justiça. Da Rádio Câmara de Brasília, Sofia Peçanha.
1: Habitação.
18: Igor Timo, do União de Minas Gerais, é autor de projeto que amplia para 60 salários mínimos o valor dos imóveis que podem ser transferidos sem escritura pública. O deputado assinala que o propósito é reduzir custos para famílias de baixa renda, facilitando a regularização de moradias populares.
13: Igor Timo avalia que a regra atual empurra muitos compradores para contratos informais. O parlamentar ressalta que a proposta dispensa a escritura pública nesses casos, mas mantém a exigência de registro no cartório de imóveis.
18: Termina agora o Jornal Câmara dos Deputados, produzido pela Rádio Câmara, com trabalhos técnicos de Everson Urani e a apresentação de Márcio Aquilissardi e Val Monteiro. Boa noite.
13: Uma boa noite para você. Você fica com as notícias do Tribunal de Contas da União.
10: Minuto do TCU.
7: O Tribunal de Contas da União avaliou a atuação dos órgãos responsáveis pela prevenção e pelo combate à adulteração de bebidas alcoólicas. A auditoria analisou ações de registro, fiscalização, rastreabilidade e coordenação entre órgãos de Bonvisa, Ministério da Agricultura e Ministério da Saúde. O Tribunal identificou falta de barreiras preventivas, falta de barreiras via indicando ao combustível usado na adulteração de bebidas, além de problemas no sistema de registro e controle.
10: Também apontou falta de integração.

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